Atenção especial pro pessoal do balcão ali, que tava mandando. Tava assim, os caras. Isso é que faz o artista vibrar.

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2: 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As notícias do governo federal que movimentaram o país no dia de hoje.
3: Olá, boa noite.
4: Boa noite para você que nos acompanha em todo o país.
3: Segunda-feira, 10 de agosto de 2026.
4: Vamos aos destaques do dia.
3: Agosto Lilás, mês de conscientização pela prevenção e combate à violência contra a mulher.
4: Hoje vamos falar das principais formas de violência e como denunciar.
3: Atualmente existem em todo o país 495 delegacias especializadas de atendimento à mulher. Luana Karen.
5: Em 2025, as unidades realizaram mais de 782 mil atendimentos. Além disso, foram registrados 608 mil boletins de ocorrência.
4: Gás de cozinha já está disponível, vale para a nova recarga do botijão.
3: A recarga poderá ser realizada pelo responsável familiar diretamente em revendas credenciadas. Natália Koslick.
6: Podem participar as famílias com pelo menos duas pessoas em sua composição, renda per capita de até meio salário mínimo e cadastro único atualizado nos últimos 24 meses.
4: E vamos falar sobre o fenômeno climático El Niño, que atinge o Brasil.
3: Ele provoca chuvas acima da média, ventanias e ciclones no sul e sudeste do país, além de estiagem no norte, nordeste e centro-oeste.
4: Quem conversa com a gente sobre o tema é Volney Wolff. Ele fala como a população pode buscar mais informações.
7: A primeira coisa é buscar as informações nas defesas civis municipais, ou seja, nos órgãos oficiais, nos órgãos do governo do estado e nos órgãos oficiais do governo federal.
3: Hoje, na apresentação da Voz do Brasil, Mariana Jungmann e Luciano Seixas.
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3: Famílias que têm direito a repor o gás de cozinha já têm acesso ao Vale Recarga.
4: Os beneficiários podem verificar o direito ao benefício no site do Ministério do Desenvolvimento e Assistência Social, Família e Combate à Fome ou no portal da Caixa Econômica Federal.
6: Para ter acesso à recarga do gás do povo, o responsável familiar deve procurar uma das revendedoras que participam do programa em todo

0: o celular. Você não precisa de intermediários. E você tem garantido com segurança a troca do seu gás para fazer o almoço de todo dia.
1: Podem participar as famílias com pelo menos 2 pessoas em sua composição, renda per capita de até 0,5 salário mínimo e cadastro único atualizado nos últimos 24 meses. Os vales recargas são liberados no dia 10 de cada mês, observando a quantidade de botijões a que cada família tem direito ao ano. A periodicidade varia conforme a composição familiar. Domicílios com 2 ou 3 membros, por exemplo, recebem 1 vale a cada 3 meses. Já as famílias com 4 ou mais integrantes têm direito a 1 vale a cada 2 meses. As consultas das distribuidoras credenciadas, da situação do vale, assim como de outras informações sobre o programa, podem ser feitas pelos canais oficiais da Caixa e do Ministério do Desenvolvimento e Assistência Social, Família e Combate à Fome. O Disque Social, pelo número 121, é uma das indicações. Reportagem Natália Koslick.
2: Você sabe o que fazer diante de um caso de violência contra uma mulher?
3: Quais serviços buscar ou por qual meio fazer uma denúncia?
2: O Agosto Lilás é uma oportunidade para falar sobre esse tema e conscientizar sobre os direitos das mulheres.
3: O tema da campanha deste ano são os 20 anos da Lei Maria da Penha, considerada um dos marcos na proteção dos direitos da mulher no Brasil.
4: Foi para pedir socorro que, há 2 anos, a vítima de violência, que vamos chamar de Maria, entrou pela primeira vez em uma casa da mulher brasileira.
5: Eu cheguei na casa sem esperança nenhuma, sem expectativa nenhuma, sem norte algum. Eu estava só o farrapo humano, né? Tinha violências que eu nem tinha conhecimento que eram violências, né? Mas assim, é página virada.
4: Criada há 11 anos, a Casa da Mulher Brasileira reúne em um só lugar serviços como apoio psicossocial, delegacia e juizado especializados, defensoria pública, serviço de saúde e alojamento de passagem. Atualmente, há 13 dessas em funcionamento no país, abertas 24 horas por dia, todos os dias da semana. A coordenadora-geral de fortalecimento da rede de atendimento do Ministério das Mulheres, Maura Souza, explica como funciona o atendimento.
6: Primeiro, a mulher passa pelo serviço de acolhimento, atendimento psicossocial, e se for um caso por um alojamento de passagem, a gente oferta esse serviço no âmbito da Casa da Mulher Brasileira, além da brinquedoteca, para que essa mulher tenha condições de ter o atendimento nos outros serviços.
4: No Agosto Lilás, mês de conscientização pelo enfrentamento à violência contra a mulher, a Casa reforça a garantia dos direitos das mulheres. A subsecretária de Enfrentamento à Violência da Secretaria da Mulher do Distrito Federal, Maíra Castro, destacou que, além do apoio imediato, a Casa da Mulher Brasileira também ajuda as vítimas a alcançarem autonomia profissional e financeira.
7: Elas podem fazer cursos, ter a empregabilidade, temos mais de 400 mulheres empregadas em diferentes órgãos, estão sempre visando essa oportunidade, uma porta de saída que elas tenham da violência doméstica.
4: O tema deste Agosto Lilás são os 20 anos da Lei Maria da Penha, considerado um dos marcos na proteção dos direitos da mulher no Brasil. Além da agressão física, a norma abrange outras 4 formas de violência contra a mulher. A violência patrimonial, que se caracteriza pela destruição ou retenção de bens, dinheiro ou outros recursos. A violência moral, que ocorre por meio de calúnia, difamação, injúria ou qualquer conduta que atinja a honra e a reputação da mulher. A violência psicológica, caracterizada por atitudes que causam medo, humilhação, ameaças, isolamento e manipulação. E a violência sexual, que é qualquer ato praticado sem consentimento. Em qualquer dos casos, a mulher deve fazer o registro da ocorrência. Os profissionais são qualificados para esse atendimento, de acordo com Mariana Almeida, delegada adjunta da Delegacia de Atendimento à Mulher 2 do Distrito Federal.
8: Esse policial precisa ter a sensibilidade de acolher essa vítima, de acalmá-la para que assim ela consiga, né, relatar o que está acontecendo. E também ele precisa saber o que de fato vai auxiliar essa vítima para poder encaminhá-la a outros órgãos, a outros serviços públicos, porque a gente precisa de toda essa atuação de rede, como prevê a própria Lei Maria da Penha.
4: Há em todo o país 495 delegacias especializadas de atendimento à mulher. em 2020.

0: 2025, as unidades realizaram mais de 782 mil atendimentos. Além disso, foram registrados 608 mil boletins de ocorrência e mais de 300 mil inquéritos instaurados e medidas protetivas de urgência solicitadas. As vítimas de violência também podem contar com a Central de Atendimento à Mulher, o Ligue 180. A ligação é gratuita e o serviço funciona 24 horas por dia, todos os dias da semana. Os serviços também podem ser acessados pelo WhatsApp 61 99610 0180 ou pelo e-mail central180@mulheres.gov.br. Mas atenção, se o caso for de emergência, ou seja, se a mulher estiver em risco imediato, a recomendação é acionar a Polícia Militar por meio do 190. Reportagem Luana Karen.
1: A Agência Nacional de Proteção de Dados, a ANPD, abriu um processo de fiscalização contra o Discord.
2: A medida busca apurar possíveis descumprimentos das regras de proteção previstas no Estatuto Digital da Criança e do Adolescente.
1: A fiscalização ocorre após episódio que resultou na morte de uma adolescente de 13 anos.
2: A plataforma terá que informar quais medidas adota para evitar situações de risco. Confira com Thaís de Araújo.
3: Muito popular entre os jogadores online, o Discord é uma plataforma que permite a troca de mensagens por texto, voz e vídeo. O serviço também reúne comunidades em que os usuários podem conversar e interagir em tempo real. Para investigar possíveis falhas na proteção de crianças e adolescentes dentro da plataforma, a Agência Nacional de Proteção de Dados, a ANPD, abriu um processo de fiscalização. O objetivo da agência é verificar se a plataforma está cumprindo as regras do Estatuto Digital da Criança e do Adolescente, o ECA Digital, para prevenir situações que possam colocar menores de 18 anos em contato com conteúdos que incentivem ou facilitem a automutilação e o suicídio. Também serão analisados os mecanismos usados pelo Discord para verificar a idade dos usuários e para identificar e retirar conteúdos que violem essas regras, além de comunicação de casos graves às autoridades. A plataforma terá 5 dias úteis para apresentar informações sobre as medidas adotadas para prevenir e combater violações graves contra crianças e adolescentes. Se forem encontradas irregularidades, a ANPD poderá determinar mudanças e aplicar as sanções previstas no ECA Digital. Entre elas, multa de até R$50 milhões por infração. A fiscalização da ANPD é um trabalho conjunto com a Polícia Civil e o CyberLab da Secretaria Nacional de Segurança Pública do Ministério da Justiça e Segurança Pública, que atuam para investigar um grupo criminoso suspeito de incentivo ao suicídio e à automutilação por meio do Discord, resultando na morte de uma adolescente de 13 anos no último dia 22 de julho. Thaís de Araújo para a Voz do Brasil.
1: O fenômeno El Niño já é uma realidade e está afetando o clima no Brasil.
2: Ele provoca chuvas acima da média, ventanias e ciclones no sul e sudeste do país.
1: E estiagem que pode levar à crise hídrica do norte, nordeste e centro-oeste.
2: Mais cedo, nós conversamos com o secretário nacional de Defesa Civil, Volney Wolff, sobre como a população e os municípios podem se preparar para as consequências desses eventos. Acompanhe. Secretário Volney Wolff, seja muito bem-vindo à Voz do Brasil, um prazer ter o senhor com a gente aqui. Vamos começar falando sobre os impactos do El Niño, que já estão sendo sentidos, secretário, especialmente ali no sul do país. O senhor pode fazer para a gente um relato sobre como está a situação por lá, quais têm sido os principais problemas decorrentes de eventos climáticos e quais os municípios mais afetados?
4: Sim. Mariana, bem, começando aí do início, né? Na verdade, os efeitos do El Niño já são sentidos no Brasil inteiro, né? De sul a norte do país. O aquecimento das águas do Atlântico, que já passam de 2 graus, nos permitem inferir que nós já estamos vivendo um El Niño no grau muito forte, né? Isso quer dizer que vamos ter chuvas intensas na região sul do Brasil, possivelmente ainda na região sudeste, mas teremos também estiagem e escassez hídrica muito, muito forte na região amazônica e na região do nordeste, que a gente já começa a sentir também. Além disso, na região centro-oeste, é possível que tenhamos ainda incêndios e também a região centro-oeste é uma região que tem escassez hídrica e tem chuvas intensas em alguns períodos, né? E ainda, principalmente ali na São Paulo, Rio, ondas de calor prometem ser bastante fortes ainda no ano de 2026. Bom, a gente viu no último mês, especificamente agora em julho, na região sul, especialmente lá no Rio Grande do Sul, chuvas intensas que duraram mais de uma semana. Aliás, elas perduraram por mais de 10 dias. E isso ocasionou elevação dos níveis dos rios, das principais vales de rios do Rio Grande do Sul, que levam água até a bacia do Guaíba, na grande Porto Alegre, né? Então, isso acabou ocasionando danos e prejuízos à população, né? Em muitos dos municípios, a população teve água em suas casas, né? Isso sempre ocasiona um grande problema à população. E agora, na última semana, né? No último final de semana, estava previsto o ciclone extratropical, né? Que é um ciclone que é formado ali na região leste do Brasil, vindo do sul do país, Uruguai, Argentina, em função daquelas massas de ar frio, que ao chegar no continente, geram chuvas intensas, mas pior que isso, né? Nesse caso, ventanias próximas de 100 km por hora e o que aconteceu ali na região metropolitana de Porto Alegre é que a velocidade dos ventos passaram de 100, chegaram a 115, 120 quilômetros, tanto na região metropolitana de Porto Alegre, como lá no sul, na região de Pelotas, principalmente, né? E isso traz muitos transtornos à população das cidades.
1: Perfeito, secretário. Como o senhor citou, novos fenômenos climáticos, como tornados e ciclones, ainda são esperados, né? Como é que os municípios podem se preparar para esta situação?
4: Então, eu acho assim, é importante que a população, no primeiro momento, busque informações de órgãos oficiais. Então, a primeira coisa é buscar as informações nas defesas civis municipais, nas prefeituras, ou seja, nos órgãos oficiais, nos órgãos do governo do estado e nos órgãos oficiais do governo federal. Como uma segunda medida, é muito importante que as pessoas busquem medidas de autoproteção. Ao ter um alerta de possível chuvas intensas com ventanias, ou seja, que vai haver em potencial a possibilidade de ocorrer um desastre, que essas pessoas busquem medidas de autoproteção. É importante também, Luciano, que as prefeituras busquem, ao longo dos períodos de preparação, botar em prática os seus planos de contingência. Quando possível, e muitas delas têm feito isso, principalmente na região sul do Brasil, fazer simulados com a população. Tirar os planos de contingência da gaveta e transformar isso em simulados, onde, junto com a população, os órgãos de defesa civis, mas mais que isso, dos sistemas municipais, estaduais de defesa civil, fazem um simulado de como é que seria uma situação de potencial desastre em função, por exemplo, de chuvas intensas.
2: O secretário, e os municípios que já foram atingidos, né? Porque a gente viu aí que no Rio Grande do Sul a coisa já começou a escalar. No caso dos municípios que já foram atingidos, como é que eles devem proceder para conseguir a ajuda do governo federal?
4: A Defesa Civil Nacional, ela orienta desde a decretação da situação de emergência, a solicitação de reconhecimento federal e a elaboração de planos. No primeiro momento, ajuda humanitária, quando for o caso, de restabelecimento, quando há alguma avaria pequena na infraestrutura pública, e, em último caso, a orientação sobre a construção de planos de reconstrução naqueles casos onde os danos e os prejuízos na infraestrutura pública foram de maior porte.
1: Perfeito. Secretário, a gente está falando do sul do país, como o senhor colocou, né? Questão de alagamentos, chuvas, tornados, e também o senhor colocou no início, existe o outro lado, né? O agravamento da estiagem em grande parte do país, mais notadamente região centro-norte. Quais são os maiores perigos desta situação?
4: Então, nós não podemos nos esquecer que em 2023, de 23 para 24, no El Niño também muito forte, talvez tenha sido a maior estiagem estiagem, a maior crise hídrica que a gente viveu nos últimos tempos na região amazônica, né? Os grandes rios, parte deles secaram, os transportes via navegação ficaram muito prejudicados e nós tivemos que lançar mão, como é que eu vou dizer, de algumas ações para ajudar os estados do norte. Nós temos equipes em todas as regiões do norte, em todos os estados do norte, mais o centro-oeste, reuniões de capacitação de como a gente deve se preparar para que, em havendo essa situação de crise hídrica, a gente possa trabalhar de maneira muito integrada entre os estados, os municípios e o governo federal, para que as pessoas possam ter o menos possível de impacto nessas situações.
2: Muito bem, nós conversamos com Volney Wolff, secretário nacional de Defesa Civil. Muito obrigada, secretário, pela sua entrevista aqui à Voz do Brasil.
4: Eu que te agradeço, Mariana e Luciano. Muito obrigado pela oportunidade.
1: O Ministério das Relações Exteriores prestou solidariedade à Colômbia depois do terremoto que atingiu o país na manhã desta segunda-feira.
2: O tremor de magnitude 7,4 foi o mais forte registrado no país durante a última década, segundo o Serviço Geológico Colombiano.
1: O Itamaraty acompanha os esforços de busca e de assistência às populações afetadas e manifesta disposição de colaborar com as autoridades colombianas. Até o momento não foram identificados brasileiros entre as vítimas.
2: O governo da Colômbia decretou o estado de emergência. Segundo o balanço oficial, ao menos 111 pessoas morreram e 87 ficaram feridas.
1: O plantão consular permanece à disposição para prestar assistência a cidadãos brasileiros em situação de emergência.
2: O atendimento da Embaixada do Brasil em Bogotá pode ser feito por meio do telefone 57-31-0809-6169. Já o plantão consular em Brasília pode ser feito pelo telefone 61-98-260-0610.
1: Começaram as convocações da lista de espera do Fundo de Financiamento Estudantil, FIES.
2: Os inscritos nessa edição que ainda não foram pré-selecionados devem acompanhar a classificação no site do FIES até o dia 24 de setembro para não perder a vaga.
1: A diretora de Políticas de Acesso à Educação Superior do Ministério da Educação, Marina Castro, explica como garantir a vaga.
5: O candidato que for pré-selecionado por meio da lista de espera terá 3 dias úteis a contar da data da convocação para acessar a página do FIES e complementar as informações da inscrição. Na sequência, será a vez de validar a documentação exigida, primeiro na instituição de ensino e depois no banco. Os prazos de cada etapa devem ser observados rigorosamente para evitar a perda da vaga para financiamento do curso.
2: Nessa edição foram disponibilizadas 75.500 vagas, distribuídas em mais de 1.200 instituições privadas de educação superior.
1: Metade das vagas é destinada para estudantes com renda familiar per capita de até meio salário mínimo, inscritos no CadÚnico.
2: Os pré-selecionados devem acompanhar a classificação no endereço fiesseleçãoaluno.mec.gov.br.
1: E estudantes que participam do processo seletivo do ProUni, o Programa Universidade para Todos, e foram pré-selecionados, devem comprovar as informações de inscrição até sexta-feira, dia 14.
2: A documentação exigida deve ser apresentada diretamente na instituição de ensino superior.
1: Os estudantes que recebem bolsa integral do ProUni podem solicitar a bolsa permanência. Saiba como.
6: Estudantes com bolsa integral do ProUni e matriculados em cursos presenciais de turno integral podem solicitar a Bolsa Permanência, auxílio mensal de R$ 700,00, concedido pelo Ministério da Educação. O benefício é destinado ao custeio de despesas educacionais e atende alunos de cursos com duração mínima de 6 semestres e média de pelo menos 6 horas de aula por dia. Para receber a bolsa, o estudante também precisa ter conta corrente individual no Banco do Brasil ou na Caixa Econômica Federal, vinculada ao mesmo CPF cadastrado no sistema do ProUni. O auxílio não pode ser acumulado com outras bolsas públicas de mesma finalidade e pode ser suspenso caso a bolsa principal do ProUni seja interrompida ou o aluno deixe um curso integral. O pedido deve ser feito diretamente na coordenação do ProUni da instituição de ensino superior onde o estudante está matriculado. A faculdade verifica se o curso é elegível, realiza o cadastro no sistema e inclui o aluno na relação mensal de beneficiários, conforme a disponibilidade orçamentária do Ministério da Educação. Claudimário Carvalho, para a Voz do Brasil.
2: trabalhar desde os 14 anos de forma legal, com remuneração e ainda aprender um ofício.
1: É a aprendizagem profissional, uma modalidade de contratação que combina formação teórica e experiência prática no ambiente de trabalho.
7: Criada no ano 2000, a contratação de aprendizes é voltada a adolescentes e jovens entre 14 anos completos e 24 anos incompletos. O contrato de aprendizagem é registrado em carteira de trabalho, com acesso aos direitos trabalhistas e previdenciários. Entre eles, remuneração proporcional às horas trabalhadas, nunca inferior ao salário mínimo hora, o depósito do Fundo de Garantia do Tempo de Serviço, FGTS, o 13º salário, as férias e o vale-transporte. No entanto, o contrato de aprendizagem tem prazo determinado de até 2 anos e a jornada de trabalho possui regras específicas, de 4 a 6 horas diárias para aprendizes que ainda não concluíram o ensino médio e de até 8 horas diárias para aqueles que já concluíram o ensino médio. Para se candidatar a uma vaga de aprendizagem, o jovem deve estar regularmente matriculado e frequentando uma instituição de ensino. A contratação está vinculada à participação em curso de aprendizagem profissional em instituição habilitada, como SESC, SENAC e SENAT, por exemplo. A contratação de aprendizes é obrigatória para estabelecimentos de qualquer natureza que possuam, no mínimo, 7 empregados em funções que demandem formação profissional. Daniele Popov para A Voz do Brasil.
2: O custo dos alimentos da cesta básica registrou queda em 26 capitais brasileiras no mês de julho.
1: Foi o que mostrou a pesquisa realizada todo mês pela Conab, a Companhia Nacional de Abastecimento, e pelo DIEESE, o Departamento Intersindical de Estatísticas e Estudos Socioeconômicos.
2: Segundo a análise, na comparação entre julho e junho, as maiores quedas ocorreram em Natal, Maceió e Belo Horizonte. Apenas São Luís registrou aumento.
1: Os produtos que tiveram as principais reduções nas capitais brasileiras foram a batata, tomate, café e açúcar.
2: Ainda segundo o levantamento da Conab e do DIEESE, houve também diminuição no preço da carne em 14 capitais.
1: E essas foram as notícias do governo federal.
2: Fique agora com as notícias do Poder Judiciário e do Congresso Nacional. Boa noite.
1: Boa noite para você e até amanhã.
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10: Em seminário, o presidente do STF, do CNJ, fala sobre transparência e confiança pública.
11: Ministro Fachin participa da abertura das celebrações do bicentenário dos cursos jurídicos no Brasil.
10: STJ reconhece validade de tarifa de adiantamento a depositante prevista em contrato bancário.
11: Boa noite, eu sou Marcela Luiz.
10: E eu sou Walter Lima.
11: Presidente do STF e do CNJ, ministro Edson Fachin, abre seminário O Judiciário em Debate, Integridade, Eficiência e Acesso à Justiça.
10: O evento é uma iniciativa do jornal Folha de São Paulo em parceria com a OAB do Estado. Carolina Chaves.
12: O ministro Edson Fachin explicou que o judiciário já avançou muito na transparência e no acesso à justiça com a ajuda da tecnologia, mas é preciso mais para preservar a confiança nas instituições e exercício responsável da função.
13: Precisamos enfrentar com seriedade a agenda de moralização dos gastos públicos, de aprofundar as investigações de corrupção que ainda permanecem em nosso país, bem como aperfeiçoar os mecanismos de transparência e encontrar soluções públicas, justas e fiscalmente sustentáveis para questões estruturais do Estado brasileiro, inclusive no que diz respeito ao regime remuneratório da magistratura, que é o que faremos com a proposição de uma lei federal de caráter nacional, cuja minuta estará pronta até o final deste ano.
12: Os encontros acontecem nas manhãs de segunda-feira, nos dias 10, 17 e 24 de agosto.
11: O presidente do STF e do CNJ, ministro Edson Fachin, também participou hoje do início das comemorações dos 200 anos dos cursos jurídicos no Brasil na Faculdade de Direito da Universidade de São Paulo.
10: A cerimônia abriu a programação do bicentenário dos cursos jurídicos no Brasil.
11: Na ocasião, Fachin ressaltou o papel da Faculdade de Direito de São Paulo como espaço de defesa das liberdades públicas, dos direitos humanos e da democracia.
10: Os cursos de direito no país foram criados em 11 de agosto de 1827, por decreto de Dom Pedro I.
11: A Polícia Federal deflagrou hoje uma operação para investigar possíveis irregularidades na aplicação de recursos do regime próprio de previdência social do município de Maceió, em Alagoas.
10: A ação foi autorizada pelo ministro André Mendonça, do STF. Marta Ferreira.
14: Entre os alvos está o Maceió Previdência, autarquia responsável pela análise e concessão de benefícios de pensão por morte e aposentadoria. A Polícia Federal busca esclarecer as circunstâncias do credenciamento, da cotação, da análise de risco, da governança e da tomada de decisão que antecederam os investimentos. A investigação tem como objeto duas aplicações realizadas nos anos de 2023 e 2024, que totalizaram R$ 97 milhões de reais. Na decisão do ministro André Mendonça, ele aponta que houve possível direcionamento dos investimentos e exposição desproporcional do patrimônio previdenciário a ativos de risco elevado e liquidez reduzida.
11: É válida a tarifa de adiantamento a depositante prevista em contrato bancário.
10: Esse entendimento é do STJ. Fátima Uchoa.
15: A tarifa de adiantamento a depositante remunera o serviço prestado quando o banco adianta recursos para cobrir pagamentos que ultrapassam o saldo da conta. Em ação civil pública, o Ministério Público de São Paulo questionou a legalidade da tarifa. O juízo de primeiro grau declarou nula a cláusula contratual, proibiu novas cobranças e determinou a devolução em dobro dos valores pagos. E o Tribunal Estadual substituiu a restituição em dobro pela devolução simples. Na quarta turma do STJ, o ministro relator João Otávio de Noronha explicou que a tarifa de adiantamento a depositante não se confunde com os encargos da operação de crédito e a cobrança é permitida quando há previsão contratual clara e segue normas do Conselho Monetário Nacional e do Banco Central, como nesse caso. Assim, o colegiado deu parcial provimento ao recurso especial do banco e julgou improcedente a ação civil pública.
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11: Uma boa noite.
10: E até amanhã.
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17: Eu sou Paula Groba.
18: E eu sou Ricardo Takaoka.
17: E estes são os destaques de hoje do Jornal do Senado, que começa agora.
18: Senado inicia a semana de esforço concentrado.
17: Senadora cobra resultados e transparência no uso de verbas para o povo Yanomami.
18: Projeto proíbe que concursos da segurança pública limitem vagas para mulheres.
17: Boa noite.
18: Boa noite.
17: Mais de 2 bilhões de reais foram destinados desde 2023 à proteção do território Yanomami.
18: Mas como esses recursos estão sendo aplicados? Essa foi uma das questões debatidas pela Subcomissão Permanente dos Povos Indígenas Yanomami durante a audiência nesta segunda-feira. Repórter Rodrigo Rezende.
19: O ministro dos Povos Indígenas, Eloy Terena, destacou que os recursos conseguidos por meio dos créditos extraordinários são distribuídos para diversos ministérios e que, no caso da pasta dos povos indígenas, vários eram os desafios enfrentados na área Yanomami, porção do território brasileiro na região norte do Amazonas e de Roraima, equivalente ao tamanho de Portugal.
20: Quando nós assumimos em 2023, desenhamos ali uma estrutura para fazer frente às demandas que estavam colocadas, né? Garimpo ilegal presente na terra indígena, situação de desnutrição e uma ausência de proteção territorial.
19: A senadora Damaris Alves, do Republicanos do Distrito Federal, afirmou que os recursos ainda precisam ser aumentados, mas sempre com cobrança por resultados.
0: que em 2022, 56% das crianças estavam em estágio de desnutrição. Agora, em 26, depois das ações emergenciais, a gente cai para 46. O valor foi pouco para a gente alcançar as metas de nutrição e combate à fome.
19: Além da compra e distribuição emergencial de cestas básicas, parte dos recursos destinados ao Ministério dos Povos Indígenas foi usada para criar uma estrutura capaz de identificar a origem e o destino do ouro extraído no Brasil, especialmente o retirado do território Yanomami.
17: E em meio às divergências entre governo, oposição e judiciário, está pronto para votação no plenário do Senado o projeto que cria o Exame Nacional de Proficiência em Medicina.
18: A discussão ganhou um novo capítulo após o Tribunal Regional Federal suspender as sanções aplicadas pelo governo às faculdades que tiveram baixo desempenho no Exame Nacional de Avaliação da Formação Médica, realizado em 2025. Repórter Douglas Castilho.
21: A controvérsia principal é entre o atual ENAMED, exame realizado ao longo do curso de medicina organizado pelo MEC, e a proposta do PROFIMED, avaliação de proficiência a ser realizada pelo Conselho Federal de Medicina após a graduação em análise no Congresso. Em debate no Senado, o senador Rogério Carvalho, do PT de Sergipe, afirmou que o processo de verificação não pode se dar apenas ao fim do curso.
22: Eu defendo que tem o teste de proficiência, mas ele tem que ser a última etapa de um processo mais amplo de avaliação e que tem que gerar consequências para as escolas que garantem o ingresso.
21: Já o relator do projeto de lei do Profimed, senador doutor Irã, do PP de Roraima, reforçou que o Conselho Regulamentador da Profissão, o CFM, deve ser o responsável pela certificação.
23: Colocar o Profimed, a prova de proficiência, no Ministério da Educação, que tem sido responsável pela proliferação desenfreada de escolas médicas no nosso país, produzindo médicos com baixo conhecimento, colocando a população em alta vulnerabilidade, isso é um perigo para a sociedade.
21: Uma decisão do TRF da primeira região, em 5 de agosto, suspendeu as punições impostas pelo Executivo às universidades com resultados considerados ruins no ano passado, com base no ENAMED.
17: O Senado começou hoje uma semana de esforço concentrado com votações importantes. Os parlamentares terão uma agenda intensa no plenário e nas comissões, com propostas que podem impactar a indústria, o mercado de trabalho e a relação entre contribuintes e o fisco.
18: Entre os destaques está a criação de um programa de estímulo à indústria nacional de fertilizantes. Os detalhes com o repórter Pedro Pincer.
24: A pauta de votações do plenário para esta semana prevê a votação de pelo menos 10 projetos. O primeiro item que deve ser analisado é a criação do Programa de Desenvolvimento da Indústria de Fertilizantes. O objetivo é estimular investimentos na implantação, ampliação e modernização da infraestrutura voltada à produção nacional de fertilizantes e de seus insumos. Para o autor, senador Laércio Oliveira, do Progressistas de Sergipe, a iniciativa busca reduzir a dependência brasileira da importação de fertilizantes e fortalecer a segurança alimentar, a competitividade do agronegócio e a indústria.
25: O Brasil não pode apenas continuar reagindo às crises internacionais. Precisamos nos antecipar a elas. Precisamos construir autonomia. Precisamos fortalecer a nossa indústria. Precisamos garantir estabilidade para quem produz e segurança para quem consome.
24: Na quarta-feira, está prevista a votação do texto da Câmara para o projeto de lei complementar que cria descontos para contribuintes que regularizarem espontaneamente seus débitos tributários e reforça na esfera administrativa a aplicação de decisões do STF e do STJ, e também a criação de dois estatutos, o do aprendiz, que estabelece regras para a jornada de trabalho, novas hipóteses de rescisão do contrato e direitos para essa parcela de trabalhadores, e o da vítima, que reúne em um único texto direitos e garantias hoje distribuídos em diferentes normas para vítimas de crimes e contravenções, calamidades públicas, desastres e epidemias.
17: E após a aprovação no Senado, foi sancionada a lei que permite a destinação ao Corpo de Bombeiros de emendas parlamentares antes exclusivas da área da saúde.
18: Os recursos financiarão atendimentos de urgência feitos pelas corporações. Repórter Marcela Diniz.
26: 40% das ocorrências atendidas
17: mortes por bombeiros no Brasil em 2025 foram do tipo pré-hospitalar, em acidentes e outras situações de urgência. Isso equivale a mais de 1 milhão de emergências. Com a Lei Complementar 234, sancionada no dia 6 de agosto, parlamentares estão autorizados a destinar recursos de emendas da área da saúde para financiar esse tipo de atendimento. Antes, as verbas recebidas pelos corpos de bombeiros estaduais e do Distrito Federal teriam de estar vinculadas à rubrica da segurança pública. O senador Wilder Moraes, do PL Goiano, um dos relatores do projeto que deu origem à lei, ressaltou que os bombeiros atuam em parceria com o Serviço de Atendimento Móvel de Urgência, o SAMU, e afastou a possibilidade de disputa pelo orçamento da saúde pública.
2: Não transfere recursos da saúde para a segurança pública, apenas permite financiar os serviços de saúde que os bombeiros já prestam gratuitamente todos os dias, salvando vidas em todo o Brasil.
17: O dinheiro das emendas não poderá ser usado pelos corpos de bombeiros para pagar salários nem para custear ações que não estejam ligadas aos atendimentos pré-hospitalares. O Senado pode concluir a votação do projeto que proíbe a limitação de vagas para mulheres em concursos da área de segurança pública.
18: O texto, já aprovado pelas Comissões de Direitos Humanos e de Segurança Pública, também reserva pelo menos 20% das vagas para mulheres nas polícias civis, militares e penais, nos corpos de bombeiros e nas polícias institucionais do Judiciário e do Ministério Público. Repórter Bruno Lourenço.
3: O projeto de lei que está pronto para ser votado no plenário do Senado proíbe a limitação de vagas para mulheres em concursos da área de segurança pública. A iniciativa também reserva pelo menos 20% das vagas nos concursos públicos das polícias e bombeiros para o público feminino. A relatora na Comissão de Segurança Pública, senadora Damares Alves, do Republicanos do Distrito Federal, defende a medida.
4: O que queremos? Uma política de valorização da mulher lá na Polícia Militar, no Corpo de Bombeiro, na Polícia Civil.
3: A proposta cria ainda a Política Nacional de Valorização das Mulheres na área de segurança pública, que será condição para o repasse de verbas do Fundo Nacional do Setor, como explicou o relator na Comissão de Direitos Humanos, senador Alessandro Vieira, do MDB de Sergipe.
5: As mulheres na segurança pública são historicamente discriminadas. Isso é um fato incontestável. Uma realidade que se repete em matérias, em casos que todos nós temos em diversas oportunidades de conhecimento.
3: A nova política estabelece igualdade de oportunidades entre mulheres e homens nas carreiras da segurança pública. O fim da exclusividade ou preferência dessas atividades para homens. A rejeição de práticas, atitudes e crenças discriminatórias. E o enfrentamento do assédio e da violência contra mulheres no ambiente de trabalho.
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18: 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Com edição de Paula Groba e trabalhos técnicos de João Lira, o Jornal do Senado fica por aqui. Acompanhe agora as notícias da Câmara dos Deputados. Boa noite.
17: Boa noite e até amanhã.
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7: Plenário pode votar projeto que prioriza processo sobre crimes de racismo.
26: Câmara retira da Justiça a atribuição de julgar entidade que atende menores.
7: Parlamentares garantem direitos para a pessoa que tem espinha bífida aberta.
26: Boa noite. Os deputados aprovaram uma proposta que busca garantir direitos a pessoas com espinha bífida aberta. A condição resulta de uma falha congênita no sistema neurológico e gera uma série de dificuldades a quem tem a malformação. A reportagem é de Paula Bittar.
27: A Comissão de Constituição e Justiça da Câmara aprovou uma proposta que classifica a espinha bífida aberta como deficiência para todos os efeitos legais. A espinha bífida é uma condição congênita em que há uma falha no fechamento do tubo neural, estrutura que dá origem ao cérebro, medula e vértebras. Essa falha pode deixar partes da medula expostas ou mal protegidas, resultando em diferentes níveis de comprometimento neurológico. O tipo mais grave e conhecido é a mielomeningocele, em que parte da medula espinhal e os nervos saem por uma abertura nas costas do bebê, formando uma bolsa visível ao nascimento e, por isso, é chamada de aberta. Essa condição pode causar paralisia nas pernas. De acordo com a proposta, pessoas diagnosticadas com espinha bífida aberta terão atendimento integral pelo Sistema Único de Saúde, sendo assegurado, no mínimo, atendimento por equipe multidisciplinar, acesso a exames complementares, assistência farmacêutica e acesso a modalidades terapêuticas reconhecidas, inclusive fisioterapia e atividade física. O atendimento integral prevê também a divulgação de informações sobre a espinha bífida aberta e as medidas preventivas e terapêuticas disponíveis. A relatora na comissão, deputada Silvia Cristina, do PP de Rondônia, destacou que o projeto garante mais segurança jurídica e facilita o acesso das pessoas aos direitos previstos na Lei Brasileira de Inclusão.
1: Apesar dos avanços na legislação brasileira, muitas pessoas com espinha bífida ainda enfrentam dificuldades para ter condição reconhecida como deficiência e, consequentemente, acessar direitos garantidos. Como relatora, o parecer favorável foi porque entendo que estamos promovendo justiça social, inclusão e dignidade. Estamos garantindo que crianças, jovens e adultos com espinha bífida tenham maior proteção legal, mais acesso às políticas públicas e melhores condições para exercer plenamente sua cidadania.
27: A proposta que classifica a espinha bífida aberta como deficiência para todos os efeitos legais já pode seguir para a análise do Senado, a menos que haja recurso para votação antes pelo plenário da Câmara. Da Rádio Câmara de Brasília, Paula Bittar.
8: Saúde.
10: Leandre, do PSD do Paraná, apresentou o projeto que assegura às pessoas em tratamento contra o câncer o direito de usar lenço, turbante ou cobertura semelhante em fotografias destinadas à emissão, renovação ou segunda via de documentos oficiais de identificação.
26: Leandre explica que a proposta condiciona o uso do acessório à plena visibilidade dos elementos do rosto necessários à identificação biométrica. A deputada ressalta que a proposta também prevê a atualização gratuita da fotografia após o fim do tratamento oncológico.
8: Educação.
10: Professora Luciene Cavalcante, do PSOL de São Paulo, cobra do Senado a aprovação de projeto que cria um piso nacional para os profissionais de apoio técnico, administrativo e operacional da educação básica. A proposta, já aprovada pela Câmara, aguarda análise desde março.
11: Isso seria hoje, em valores, um pouco mais de R$ 3.800 por 40 horas de trabalho. Infelizmente, a gente não tem ainda leis que garantam o piso e a carreira dos profissionais não docentes. Quem são esses profissionais? São os profissionais que estão nas secretarias da escola, que estão nas inspetorias, que estão na limpeza das escolas, fazendo as merendas. São todos os profissionais que são essenciais para a educação e não são docentes. A escola não é feita só de professores. A gente tem todo um outro corpo de profissionais que precisam ser valorizados e não estão sendo valorizados.
26: Professora Luciene Cavalcante afirma que o Fundo da Educação Básica, o Fundeb, oferece recursos para custear a valorização da categoria. A deputada garante que o Senado já tem assinaturas suficientes para a apreciação da proposta.
8: Trabalho.
10: Marreca Filho, do PRD do Maranhão, é autor de projeto que cria diretrizes específicas para a inclusão profissional de adultos com transtorno do espectro autista. O texto prevê qualificação acessível, adaptação dos processos seletivos e apoio para ingresso no mercado de trabalho.
26: Para Marreca Filho, a contratação isoladamente não assegura a inclusão das pessoas com autismo. Ele também propõe acompanhamento no ambiente profissional, além da orientação de gestores e de equipes, para reduzir barreiras que dificultam a permanência e o desenvolvimento na carreira.
10: Doutor Francisco, do PT do Piauí, é autor de projeto que institui 7 de abril como Dia Nacional do Médico Legista. O deputado ressalta que a data faz referência à regulamentação em 1886 da função médico-policial responsável pela realização de perícias a serviço do Estado.
26: Dr. Francisco explica que o médico legista produz provas técnicas usadas na investigação de crimes e nas decisões judiciais. A proposta incentiva campanhas educativas, homenagens e eventos científicos voltados à divulgação dos avanços da medicina legal.
8: Previdência.
9: Eduardo da Fonte, do PP de Pernambuco, apresentou o projeto que cria uma política nacional de proteção às mães solo, com prioridade nos programas federais de combate à pobreza. A proposta prevê o pagamento em dobro dos benefícios de transferência de renda custeados pela União.
26: O projeto de Eduardo da Fonte também prevê atendimento prioritário à mãe solo em programas habitacionais, vagas em creches, qualificação profissional, microcrédito e assistência jurídica. Ele argumenta que a integração das medidas estabelecidas no texto amplia a autonomia das mulheres.
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8: Votação.
9: O plenário da Câmara pode votar em breve projeto que dá prioridade a inquéritos e processos sobre crime de racismo. O texto está em regime de urgência e não precisa passar pelas comissões, como explica o repórter Antônio Vital.
13: O plenário da Câmara dos Deputados pode votar projeto que dá prioridade aos processos e inquéritos relativos a crime de racismo na polícia e no judiciário. A proposta também estabelece procedimentos que os policiais devem seguir ao registrar a ocorrência. Uma das medidas determina que a autoridade policial deve registrar a ocorrência com a classificação própria de crime resultante de discriminação ou preconceito de raça, cor, etnia, religião ou procedência nacional. Dessa forma, essas ocorrências não poderão mais ser classificadas como crimes diversos, o que faz com que denúncias de racismo não apareçam nas estatísticas de segurança pública, de acordo com a autora do projeto, deputada Dandara, do PT de Minas Gerais. A proposta obriga ainda o delegado a comunicar o caso imediatamente ao Ministério Público e a justificar por escrito caso opte por não classificar a ocorrência como crime racial. Além disso, dá à vítima o direito de pedir a reclassificação da ocorrência, quando houver decisão nesse sentido. Outro direito da vítima, de acordo com o texto, é ser acompanhada durante toda a fase de inquérito por um advogado ou defensor público. O projeto ganhou o regime de urgência, o que permite que seja votado diretamente no plenário, sem passar pela análise das comissões permanentes da Câmara. O texto contém outras medidas que deverão ser seguidas pela polícia ao registrar e investigar crimes de racismo. Uma das diretrizes é evitar a exposição indevida, o constrangimento, a humilhação ou questionamento sobre a vida privada da vítima ou sobre a legitimidade da queixa. A polícia terá ainda que evitar interrogatórios sucessivos sobre o mesmo fato. O regime de urgência foi aprovado de maneira simbólica pelo plenário, mas foi criticado por deputados do Novo, Missão e do PL. Para o deputado Cabo Gilberto Silva, do PL da Paraíba, a legislação atual já prevê pena de prisão para o crime de racismo e o projeto aumenta a discriminação racial.
14: São projetos como esse que faz a discriminação às pessoas, senhor presidente. Ele não valdem em nada o povo brasileiro. A legislação já existe, senhor presidente. Quem descumprir a legislação vai pagar e pagar caro, simples. Até porque racismo é crime inafiançável, senhor presidente. É só denunciar que a pessoa vai presa, sem direito à fiança, em flagrante delito. Então eu não entendo por que tanta energia para ser gasta com um projeto dessa natureza.
13: De acordo com a autora da proposta, a deputada Dandara, embora a legislação já preveja punição para o crime de racismo, existe uma lacuna em relação ao atendimento humanizado, especializado e à não revitimização de quem faz a denúncia. Segundo ela, a vítima muitas vezes está sujeita a tratamento inadequado, repetição excessiva de depoimentos e questionamentos indevidos sobre a ocorrência.
15: Orienta como que as forças de segurança devem agir para garantir o cumprimento das leis brasileiras que tipificam o racismo e a injúria como crimes inafiançáveis e imprescritíveis. Nós não queremos a revitimização. A pessoa já passa por uma violência, ela não consegue nem sequer registrar o boletim de ocorrência, não consegue dar andamento no processo no Ministério Público, e isso vai acarretando uma série de violências continuadas.
13: Ainda não há data para votação no plenário da Câmara do projeto que dá prioridade aos processos e inquéritos relativos a crime de racismo na polícia e no judiciário. Da Rádio Câmara de Brasília, Antônio Vital.
8: Segurança Pública.
26: A professora Marcivânia, do PCdoB do Amapá, apresentou o projeto que endurece as regras para a concessão de trabalho externo a pessoas privadas de liberdade. A proposta exige o cumprimento de parte da pena, bom comportamento e decisão judicial fundamentada.
10: O texto da professora Marcivânia também obriga o uso de tornozeleira eletrônica durante o período fora do presídio. Além disso, proíbe o benefício para condenados por crimes como feminicídio, latrocínio, crimes hediondos e participação em organização criminosa armada.
26: Daiana Santos, do PCdoB do Rio Grande do Sul, defende o projeto que destina 30% da arrecadação das BETs ao Fundo Nacional de Segurança Pública. O texto também reserva pelo menos 30% de todos os recursos do fundo para prevenir o feminicídio e enfrentar a violência contra a mulher.
10: Daiana Santos avalia que a ampliação do financiamento pode interromper o ciclo de violência antes do desfecho fatal. A deputada cita o monitoramento de agressores, as patrulhas Maria da Penha e as casas de acolhimento entre as ações possíveis.
0: 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Feminicídios. O nome assusta, mas está presente no dia a dia de muitas mulheres brasileiras. 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O feminicídio se caracteriza quando existe vínculo de parentesco ou relacionamento afetivo com a vítima. 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Uma

0: Judiciário a tarefa de avaliar a qualidade do trabalho das entidades de atendimento a menores em conflito com a lei. Atualmente, o Estatuto da Criança e do Adolescente determina que essa atribuição cabe aos conselhos tutelares, ao Ministério Público e à Justiça da Infância e da Juventude. As avaliações periódicas são pré-requisito para renovar a autorização de funcionamento das instituições que atendem menores em cumprimento de medida socioeducativa. Na opinião de Laura Carneiro, uma vez que a Justiça é responsável por julgar possíveis irregularidades no funcionamento dessas entidades, o acúmulo das funções de avaliar e julgar pode comprometer a imparcialidade do processo. A deputada também argumenta que os conselhos tutelares e o Ministério Público são os órgãos em melhores condições de avaliar as instituições que atendem crianças e jovens.
1: O Ministério Público é o grande fiscal da lei, fiscal da probidade. Também é uma maneira que os conselhos tutelares, que trabalham com as crianças e adolescentes, podem auxiliar nessa fiscalização. É no Ministério Público e nos conselhos tutelares que você tem as equipes multidisciplinares que sabem fazer esse papel.
0: O Estatuto da Criança e do Adolescente determina que os programas de acolhimento em execução serão reavaliados pelo Conselho Municipal dos Direitos da Criança e do Adolescente, no máximo a cada 2 anos. Para receber o atestado de qualidade, que com o projeto passa a ser de responsabilidade apenas dos conselhos tutelares e do Ministério Público, a instituição deve comprovar que atende todos os requisitos previstos na lei. Dentre as obrigações das entidades de acolhimento estão a oferta de atividades educativas, não separar irmãos, promover a participação da criança ou adolescente na vida da comunidade local e incluir pessoas da comunidade no processo educativo. Ainda de acordo com o Estatuto, no caso de programas de acolhimento institucional ou familiar, os avaliadores devem considerar também os índices de sucesso na reintegração ou de adaptação à família substituta. Da Rádio Câmara de Brasília, Maria Neves.
2: Economia. Vander Loubé, do PT de Mato Grosso do Sul, é um dos autores do projeto que cria a figura jurídica das cooperativas solidárias. A proposta estabelece regras próprias para a constituição e o funcionamento dessas organizações voltadas à economia solidária e à inclusão social.
3: O texto também prevê incentivos para fortalecer o setor. Entre as medidas citadas por Vander Loubé estão prioridade em compras públicas, criação de um fundo de fomento e normas específicas para cooperativas de plataformas digitais e de finanças solidárias.
2: Projeto de Valdemar Oliveira, do Avante, de Pernambuco, cria o Sistema Nacional de Comunicação Preventiva e Gestão de Riscos de Regularidade Federativa. Ele explica que o objetivo é reduzir bloqueios provocados por pendências de estados, Distrito Federal e municípios.
3: De acordo com Valdemar Oliveira, os entes federados vão receber alertas antecipados para que regularizem dívidas antes de sofrerem restrições. Na visão do parlamentar, a medida busca fortalecer a gestão pública e ampliar a transparência no uso de recursos públicos.
4: Agricultura.
2: Sérgio Brito, do PSD da Bahia, quer promover a discussão sobre os impactos do fenômeno climático Super El Niño na agricultura brasileira. Segundo ele, o debate também deve abordar os reflexos no preço dos alimentos e na segurança alimentar.
3: Sérgio Brito propõe a participação de representantes do governo, de órgãos de meteorologia e de entidades do setor agropecuário. O deputado informa que o objetivo é elaborar estratégias de adaptação às mudanças climáticas e subsidiar políticas públicas para reduzir os impactos sobre a produção rural.
4: Cultura.
2: Proposta em análise na Câmara reconhece a Axé Music como expressão da cultura nacional. A autora da matéria, Lídice da Mata, do PSB da Bahia, argumenta que o gênero conquistou projeção em todo o país e se consolidou como um dos principais movimentos da música brasileira.
5: A música baiana tomou conta do Nordeste, tomou conta do Sudeste, através dos seus principais compositores e cantores, que executam, interpretam a chamada música baiana, ou axé music. Então, na medida em que esse movimentos

0: se transformou num movimento de reconhecimento nacional na prática, é muito importante que nós possamos reconhecer.
1: Lídice da Mata lembra que o axé surgiu na Bahia a partir da mistura de ritmos como samba reggae e se expandiu por todo o país. A parlamentar acredita que o reconhecimento fortalece a cultura.

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2: 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Boa noite.

0: Zeca Pagodinho!
1: Ah, nós vamos cantar a primeira música que você gravou minha.
0: A primeira música de Zeca.
1: Em 1900 e... Fica quieto. 1900 e fica quieto.

0: Fico para você demais.
1: Fiquei com Deus. Boa noite.
0: Obrigado, obrigado, Zé.
1: Feliz aniversário, Marrone.
0: Obrigado por ter vindo aqui hoje.
1: Alô, Barra, valeu.
0: Me aguarde lá no seu DVD, tá? Estarei lá. Obrigado, Pagode.

vai ficar.

tinha suspirado. Tinha beijado o papel devotamente. Era a primeira vez que lhe escreviam aquelas sentimentalidades. E seu orgulho dilatava seu calor amoroso que saía delas, como um corpo ressequido que se estira num banho tépido. Sentia um acréscimo de

0: Viva Roberto Carlos!
1: Viva o Arlindo!
0: Que honra, que presente!
1: Obrigado. Natal maravilhoso.
0: Feliz para você, para a família da família, para todo o Brasil. Obrigado.
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Gente, vai chorar que tá tirando uma onda da minha cara. Muito obrigada, galera. É de coração mesmo. Pode ter certeza disso.

O Nando, no disco Com Você Meu Mundo Ficaria Completo, me deu essa maravilha aqui. Que não sei nem se ele deu ou se eu roubei, né? Acho que eu roubei. Que é o segundo sol. Eu vou fazer aqui.

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Isso aqui é couro, gente. O couro come aqui, viu? Obrigado.

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0: Muito obrigado. Samuel.
1: Samuel.
0: Rosa. Leu.

de vez em quando eu vou um pouquinho lá na frente. Algumas músicas mais novas, outras mais antigas. Mas não vou deixar de fazer essa coisa que é a gente falar de amor, por mais simples que seja.

0: acho que podia variar essa levada mais reta com essa que eu acho mais pra cima, sabe?
1: Essa do...
0: A reta, acho mais chãozão.
2: Cara, eu gosto da coisa de as levadas partirem dos violões, assim, sabe? De achar. Então, e esse desenho ter...
1: E se incorporar a esse desenho.
2: É.

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1: Bom dia, bom dia, bom dia, bom dia. 7:05 no Acre. Estamos ao vivo para todo o estado por meio das nossas rádios Aldeia FM, Difusora Acreana, por meio também das nossas rádios públicas em Cruzeiro do Sul, Tarauacá, Feijó, Sena Madureira, Brasileia e Chapuri. Eu sou Ângela.
2: Bom dia, Jefferson. Bom dia para você que já está acordado, se preparando para o trabalho, para a escola. Começando mais um dia aqui no nosso Acre.
1: Bom dia, bom dia, bom dia. Júnior Souza no comando da nossa sonoplastia. Sobe o som, meu amigo.

0: Terça-feira, 11 de agosto de 2026. Depois da Expo Acre, seu bom dia está de volta, né, Ângela Villanova?
1: Exatamente, uma semana aí.
0: Uma semana? 9 dias,
1: não, mas eu digo
0: querida.
1: Uma semana sem o bom dia.
0: Tá certo. Ângela Villanova sempre corretíssima, muito bem. Uma semana sem o bom dia, por conta que a nossa equipe estava focada nas produções da Expo Acre. Foi um show de transmissão também durante a Expo Acre, sempre das 7 às 9 horas da noite, levando para você todas as informações do maior evento de negócios do estado. Tarefa, missão cumprida, né, Ângela Villanova? Voltamos
1: missão
0: aqui, nossa
1: dada.
0: Rotina.
1: Isso que eu falei para a secretária no domingo, quando terminou a transmissão, eu disse para ela, eu disse, secretária, missão dada, missão cumprida.
0: Maravilha. Seguimos então com o nosso Bom Dia Aldeia, a partir de agora, com muita informação, logo bem cedo para você.
1: De Rio Branco a Mâncio Lima, de Marechal Taumaturgo a Acrelândia e Assis Brasil, de Brasileia a Chapuri e Sena Madureira. 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
0: Bom dia, você produtor rural, bom dia, você que vive na floresta, nossos seringueiros, extrativistas, indígenas, ribeirinhos, bom dia para você da cidade, você que acordou agora, você que já estava acordado e já se preparou para sintonizar com a gente. De madrugada chove isso. Forte aqui em Rio Branco, daqui a pouquinho Ângela Villanova traz todas as informações para você em detalhes sobre a previsão do tempo para esta terça-feira. E tem mais, tem muito mais ainda hoje para você aqui no seu Jornal de Todas as Manhãs. Como eu disse, estamos ao vivo para todo o estado do Acre por meio das nossas rádios Aldeia FM Difusora Acreana e pela internet em qualquer lugar do mundo. Você se conecta com a gente, basta acessar aldeiafm.ac.gov.br ou difusora.ac.gov.br. Lembrando que você também pode participar, interagir com o seu Bom Dia Aldeia, mandando seu oi, seu bom dia, o seu olá. Hoje choveu aqui, como é que está aí na sua cidade, no lugar onde você mora? Manda uma foto da sua manhã, do seu amanhecer aí, onde quer que você esteja, sintonizado com o seu Bom Dia Aldeia. Basta mandar mensagem por meio do nosso número de WhatsApp 68992032962, 68992032962. Bom dia. Thaís Caroline já conosco com 5 matérias para editar. Essa, meu amigo, não para. Bom dia. Seguimos, Ângela Villanova.
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0: Esta manhã de terça-feira, o Bom Dia traz como destaque que o Acre registrou uma redução de 35,3% nas áreas sobre alerta de desmatamento entre agosto de 2025 e julho de 2026.
1: Apesar da chuva forte de

0: julho ter dado um alívio para a floresta e para os nossos pulmões, no Acre, o alerta para o restante do ano é de atenção máxima.
1: Procurando o primeiro emprego no Acre, você vai conferir hoje como concorrer a novas vagas de estágio e aprendizagem.
0: Polícia Rodoviária realiza operação em municípios do Alto Acre.
1: Bombeiros encontram uma das crianças desaparecidas no Rio Juruá.
0: Novenário de Nossa Senhora da Glória movimenta a cidade de Cruzeiro do Sul.
1: Tem ainda as informações do trânsito, do esporte, claro, muito mais a partir de agora no seu, no nosso Bom Dia Aldeia.
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0: E vamos falar agora sobre o tempo. Para esta terça-feira, hoje já choveu aqui em Rio Branco desde a madrugada. Como o Jefferson falou no início, muita chuva e o tempo está fechado. E esta terça-feira vai ser de pancadas de chuva de manhã e muitas nuvens à tarde. À noite, tempo firme. Vamos agora às temperaturas. Em Porto Walter, Jordão, Mâncio Lima, Rodrigues Alves, Feijó, Marechal Taumaturgo, Cruzeiro do Sul e Tarauacá, a máxima de hoje é 30 graus. Já em Sena Madureira, Santa Rosa do Purus e Manuel Urbano, máxima também de 30 graus. Em Assis Brasil, Brasileia, Epitaciolândia, Chapuri, a máxima de hoje é de 28 graus. Em Porto Acre, Plácido de Castro, Senador Guiomar, Bujari, Capixaba e Acrelândia, e aqui em nossa capital, Rio Branco, as máximas de hoje chegam a 32 graus.
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1: Ângela Villanova com o trânsito e eu, Ângela Villanova com o tempo e eu com o trânsito. Rapaz, não sei se é porque choveu, o trânsito hoje está tudo avermelhado aqui nas nossas principais ruas e avenidas da capital acreana, viu? Lembrando que quando está em vermelho, quando a gente fala que está em vermelho aqui, é porque o nosso aplicativo que faz o monitoramento em tempo real identifica que o trânsito está intenso. Isso mesmo, quando eu disser que está vermelho é porque o trânsito está intenso. Ou seja, você que está vindo para o centro aqui, região central da cidade e em muitas outras regiões importantes aqui da nossa capital, trânsito bastante pesado nesta sexta-feira chuvosa aqui em Rio Branco. Vamos começar, olha, Avenida Ceará, que nos últimos dias a gente sempre falava aqui que o trânsito estava fluindo tranquilamente. Hoje, em toda a sua extensão, desde lá da rotatória da ABB até o terminal urbano, trânsito pesado na Avenida Ceará, velocidade média de 18 km por hora. Então, você que está aí saindo dos bairros, vindo para o centro da cidade, se prepare para encarar uma Avenida Ceará com trânsito bem lento nesse início de dia. Na rua Isaura Parente, trânsito pesado também entre a rua Manaus e a rua Tapajós. Todo o trecho entre a rua Manaus e a rua Tapajós da Isaura Parente, trânsito também bastante lento, velocidade média 16 km por hora. Avenida Getúlio Vargas, ali da região do Juventus até o cruzamento ali com o Parque da Maternidade, também trânsito bem lento, 6 km por hora de média, isso mesmo, 6 km por hora de média, tem muito sinal ali naquela região do bosque, né? Então o trânsito acaba, o movimento de carros acaba se avolumando e o trânsito fica bem lento nessa região. Nações Unidas, dois trechos também de trânsito bem lento, um pegando ali do Juizado Especial, ali do acesso do Juizado Especial, cruzando a Avenida Pernambuco, seguindo até o pronto-socorro e chegando até a região ali onde fica aquele sinal da Caixa Econômica Federal, já no bosque, né? Então, todo esse trecho da Avenida Nações Unidas também bastante congestionado. No cruzamento ali com a Getúlio Vargas, velocidade da Rua Pernambuco, né? A Rua Pernambuco é aquela que pega da Isaura Parente até a Ceará.

0: mesmo, né? Isso mesmo, Avenida Rua Pernambuco. 8 quilômetros de média no trecho que cruza a Avenida Ceará e aí vem para Rio de Janeiro até a Rua Minas Gerais. Também o motora que pega esse trecho aqui, coitado, viu? Porque ele pega o sinal 4 tempos da Avenida Ceará, 4 tempos da Rua Rio de Janeiro e 2 tempos ali da Minas Gerais. O cara que pega essa rua aí nesse início de manhã é um corajoso. Aqui na Rua Floriano Peixoto, também trânsito movimentado. Tá calor mesmo, tá, Thaís? Vê o nosso ar-condicionado ali, vê se a gente diminui melhora o clima aqui, que o clima tá quente aqui no estúdio. Que mais? Vamos lá para 6 de agosto, no segundo distrito, Rua 6 de agosto, no segundo distrito. Totalmente, em toda a extensão da Rua 6 de Agosto, viu? Da Amadeu Barbosa até a ponte de concreto, toda a extensão da Rua 6 de Agosto, no segundo distrito de Rio Branco, trânsito lento, 14 km por hora. Estrada da Sobral também, uma das regiões mais movimentadas aqui da nossa capital acriana, trânsito intenso entre ali a Rua São João até a Rua Tião Natureza, todo esse trecho da Avenida Ceará, que é o trecho principal ali, logo no início de quem acessa a região da Sobral, trecho bastante movimentado no início desta terça-feira. Então é isso, não vou nem falar ali na região das rotatórias, né? Porque você já sabe que as rotatórias do Lago do Amor, rotatória do Tribunal de Justiça e a rotatória do Calafate, nesse horário, é complicado. Então seguimos com o nosso Bom Dia Aldeia. Tá sem som ambiente aí ou é meu retorno que tá ruim? Isso, sobe um pouquinho mais do som. Sobe o som aí. Seguimos, Ângela.
1: Abelardo de Las Piela declarou situação de emergência no país e afirmou que todas as capacidades do governo estão mobilizadas para atender as comunidades afetadas e levar ajudas às regiões atingidas. O terremoto mais forte na Colômbia deste século ocorreu às 7h34 no horário local, 9h34 horário de Brasília. Segundo os serviços geológicos da Colômbia e dos Estados Unidos, o epicentro foi registrado perto de San José del Palmar, no oeste do país, nas primeiras horas após o tremor. As principais cidades da região viveram um momento de pânico, com milhares de pessoas evacuadas, enquanto edifícios desabaram ou sofreram danos graves. Em Cali, uma das cidades mais afetadas, pelo menos 20 estruturas foram destruídas, com pessoas presas em seu interior. Segundo as autoridades locais, o principal hospital público da cidade também perdeu 70% da estrutura.
0: Realmente esse terremoto lá na Colômbia, você chegou a ver as imagens, Angela Villanova? Impressionante, né? E assim, a gente sempre escuta, ouve e vê terremotos serem coisas de segundo, né? Foram 90 segundos, ou seja, mais de um minuto e meio de tremor de terra. E, enfim, umas imagens assim aterrorizantes realmente dessa situação lá na Colômbia. Terremoto, inclusive, que o abalo foi tão forte que aqui em Manaus, também nos prédios mais altos, alguns moradores sentiram o tremor, né? Mas vamos lá, vamos agora com informações sobre os Estados Unidos, que aceitaram dialogar com autoridades brasileiras na Organização Mundial do Comércio sobre o tarifaço, aquele miguezinho, né, entre os diplomatas americanos e brasileiros. Vamos com informações do Gésio Passos.
2: Os Estados Unidos aceitaram o pedido do Brasil para a realização de consultas relacionadas às tarifas contra produtos brasileiros no âmbito da Organização Mundial do Comércio. O governo americano afirma que está pronto para dialogar com representantes da missão brasileira em data conveniente. O Brasil apresentou uma queixa ao OMC após o país ser taxado consecutivamente pelos Estados Unidos em julho, chegando a uma sobretaxa de 37,5% sobre as exportações brasileiras. Essa consulta é a primeira etapa formal para a resolução de controvérsias na OMC. O Brasil alega que as tarifas são injustificadas e incompatíveis com as regras do comércio multilateral. Se a consulta negociada entre os dois países não resolver a queixa brasileira em 60 dias, a OMC abre um painel para analisar o caso. A China também solicitou formalmente a participação na consulta brasileira à OMC sobre o tarifaço estadunidense, alegando que a medida também prejudica as exportações do país asiático. As tarifas atingem cerca de 23% das exportações brasileiras para os Estados Unidos. Entre os itens atingidos estão máquinas e equipamentos, diferentes tipos de madeira, gorduras e óleos, calçados, móveis e confecções. A OMC vem sofrendo uma paralisia nos últimos anos, sobretudo devido ao bloqueio dos Estados Unidos à nomeação de juízes do órgão de apelação da organização. Da Rádio Nacional em Brasília, Gésio Passos.
1: Começa nesta terça-feira a operação do Desenrola Andiplentes, modalidade do programa Desenrola voltada a trabalhadores informais que mantêm seus compromissos financeiros em dia. A linha permite trocar empréstimos mais caros por crédito com juros de até 1,99% ao mês e valores de até R$15 mil. A modalidade começou a funcionar após ajuste nas regras para ampliar a participação das instituições financeiras. O Desenrola Andiplentes é uma das três frentes lançadas pelo governo federal para ampliar o acesso ao crédito. Além dos trabalhadores informais, o pacote inclui uma linha voltada a estudantes e ex-estudantes andiplentes no Fundo de Financiamento Estudantil, o FIES, e medidas para trabalhadores com carteira assinada. Segundo o ministro da Fazenda, Dário Duringa, a nova etapa amplia o alcance do Desenrola, criando originalmente para renegociar dívidas de pessoas inadimplentes.
0: Mandar um bom dia aqui para a Janine Brasil, nossa querida repórter da Agência de Notícias e assessora do Instituto de Meio Ambiente do Acre, dizendo que está indo para Feijó e Tarauacá, passar 10 dias lá acompanhando aí um trabalho de conscientização sobre as queimadas aqui no estado do Acre, lembrando que essa é uma das regiões que sofre, né, bastante nesse período de seca. Hoje está chovendo, pelo menos aqui na região, né? Mas nesse período de seca aqui no nosso Acre, são dois municípios onde o índice de queimada aumenta muito nesse período do ano. Um abraço para o Zé Luiz, nosso técnico aqui, que está com a sogra no médico, mas mandou aqui a foto da família toda acompanhando a sogra, vai dar tudo certo. Um beijo para o meu velho também, que vai fazer um exame hoje. Vai dar tudo certo também, seu Laurindo Dourado. O que mais? Acho que é isso aqui. Tem alguma coisa aí, Ângela Vila Nova?
1: Um bom dia para a Neiva. Ela estava ouvindo aqui o programa.
0: Bom dia, Neiva. Seguimos então. A Caixa Econômica Federal e a Plataforma 99 lançam financiamento de veículos para motoristas parceiros. Vamos conferir na reportagem.
3: Motoristas de aplicativo e taxistas cadastrados na plataforma 99 poderão receber R$ 350 por mês em cashback ao financiar seu veículo na Caixa. A medida é resultado de uma parceria entre o banco e a plataforma. Os financiamentos contemplados pela campanha são a partir de R$ 40 mil e com prazo mínimo de 36 meses. O cashback será pago por até 18 meses. Para receber o benefício, o motorista precisa contratar o financiamento pelo canal exclusivo da parceria no WhatsApp Caixa, fazer a adesão à campanha e cumprir ainda as seguintes condições. O motorista precisa estar em dia com a Caixa, manter chave Pix, CPF e celular no banco e ter uma conta de depósitos ativa na instituição. E também realizar pelo menos 350 viagens na plataforma 99 durante o mês de apuração. A Caixa e a 99 vão verificar mensalmente se o motorista atende a todos os critérios da campanha. Se algum dos requisitos não for cumprido, o cashback não será concedido naquele mês. O valor do benefício será pago na conta da Caixa e a recompensa pode chegar a R$ 6.300 durante todo o período da campanha. Os motoristas também terão acesso a um canal de relacionamento para tratar do financiamento. Para saber mais sobre a campanha, os motoristas podem consultar o site da Caixa. É o www.caixa.gov.br. Também podem entrar em contato pelo WhatsApp do banco no número 0800 104 0104 ou procurar uma agência da instituição.
1: A Procuradoria-Geral da República começa a inspecionar código-fonte das urnas eletrônicas. Quem tem mais informações é Pedro Lacerda.
4: O código-fonte das urnas eletrônicas começou a ser inspecionado por técnicos da Procuradoria-Geral da República para as eleições gerais de 2026. A atividade ocorre na sede do Tribunal Superior Eleitoral em Brasília e deve seguir até 13 de agosto. A ação faz parte do ciclo de transparência democrática da Justiça Eleitoral. O objetivo é fortalecer a transparência, a auditabilidade e a confiança no processo.

0: prevista na legislação eleitoral, a inspeção dos códigos-fonte integra um conjunto de ações que inclui também os testes públicos de segurança, as auditorias e a cerimônia de lacração dos sistemas. Os códigos-fonte para as eleições de 2026 foram abertos pelo TSE em outubro do ano passado. Partidos e entidades fiscalizadoras podem fazer inspeções até setembro, antes da cerimônia de assinatura digital e lacração dos sistemas eleitorais.
1: O prazo para o eleitor pedir o voto em trânsito nas eleições 2026 vai até o dia 20 de agosto. A reportagem é Ronaldo Duarte.
2: Os eleitores que estarão fora do seu domicílio eleitoral durante as eleições de outubro têm até o dia 20 de agosto para solicitar o voto em trânsito. O pedido pode ser feito pelo site do Tribunal Superior Eleitoral ou presencialmente em um cartório eleitoral. O recurso permite votar em outra cidade, desde que o município escolhido seja uma capital ou tenha mais de 100 mil eleitores. Quem vota dentro do mesmo estado poderá escolher candidatos para todos os cargos em disputa. Já fora do estado de origem, o voto será apenas para presidente da República. A solicitação também pode ser feita para locais diferentes no primeiro e no segundo turno. Após o prazo de 20 de agosto, não será possível alterar ou cancelar o pedido. O primeiro turno das eleições está marcado para o dia 4 de outubro e o segundo turno, quando necessário ocorrer, em 25 de outubro. Ronaldo Duarte, para o Sistema Público de Comunicação.
3: Vamos para um intervalo aqui no nosso Bom Dia Aldeia, 7 horas e 29 minutos. A seguir, o Acre registra uma redução de 35,3% nas áreas sob alerta de desmatamento entre agosto de 2025 e julho de 2026. Um intervalo, vamos de intervalo. O que mais, Ângela?
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1: E já estamos de volta, quero mandar um bom dia especial ao Eduardo Gomes, que está na sintonia do programa, o Rômulo Beleza e toda a família. Acabou de mandar um recadozinho aqui, dizendo que está ouvindo o jornal. E vamos de informações. O Acre registrou uma redução de 35,3% nas áreas sob alerta de desmatamento entre agosto de 2025 e julho de 2026. A comparação é feita com os 12 meses anteriores. A reportagem é de Jefferson Dourado.
2: Os dados são do Sistema de Detecção de Desmatamento em Tempo Real, o DETER, do Instituto de Pesquisas Espaciais, o INPE. O balanço foi divulgado na última sexta-feira em São José dos Campos, em São Paulo. De acordo com o levantamento, o Acre contabilizou 153,8 quilômetros quadrados de áreas sob alerta de cortes de vegetação nativa nos últimos 12 meses. Entre os 6 estados da Amazônia que registraram as maiores áreas sob alerta, o Acre aparece na 5ª posição, à frente apenas de Rondônia. A redução observada no estado acompanha uma tendência registrada em grande parte da Amazônia. Em todo o bioma, os alertas de desmatamento caíram pouco mais de 36%, chegando a 2.874 quilômetros quadrados. Esse é o menor volume registrado pelo DETER desde o início da série histórica em 2016 e também ficou abaixo da média dos últimos 10 anos. O DETER funciona como uma espécie de termômetro para orientar ações rápidas de fiscalização e combate ao desmatamento. Já a taxa oficial anual de desmatamento é consolidada posteriormente pelo sistema PRODES, também do INPE. Entre os estados amazônicos, o Mato Grosso teve uma das maiores reduções, de 49%, seguido pelo Amazonas, com queda de 46,7%. Em Rondônia, a redução foi de 41,2%. A exceção foi Roraima, que registrou aumento de 32,5%. Jefferson Dourado para o Sistema Público de Comunicação.
1: Um bom dia especial a Carla Moraes, que está no trânsito agora, mas está a caminho aqui do trabalho e está na sintonia do Bom Dia Aldeia. Carla, muito obrigada pelo carinho e pela sua audiência. Em Sena Madureira, a Escola Fontinelli de Castro comemora um resultado que coloca o ensino da unidade em destaque, com nota 5,2 no IDEB. A reportagem é de Gladys Miriam.
3: Quando uma escola alcança o melhor resultado no município, no IDEB, a nota deixa de ser apenas um número e passa a representar o esforço de professores, alunos, gestão, família, enfim, de toda a comunidade escolar. Foi o que aconteceu na Escola Fontinelli de Castro, que alcançou a melhor nota de Sena Madureira no IDEB, 5,2. A unidade atende aproximadamente 600 estudantes do ensino fundamental. O IDEB é um dos principais indicadores da educação básica no país e considera o desempenho dos estudantes nas avaliações do SAEB e os dados de aprovação escolar. A gestora da escola, Maria Bonfim, comemora o resultado e destaca que a nota obtida revela que a escola está cumprindo com a sua função social.
4: Qual é a importância dessa nota para a escola? Ela revela que a escola está cumprindo a sua função social, que é oferecer uma educação de qualidade, oferecer também o acesso e a permanência dos alunos no contexto escolar. Para nós, a Escola Fontinelli de Castro, toda a comunidade, nós estamos felizes com o resultado do trabalho coletivo, porque é um trabalho feito pelo acompanhamento da Secretaria Estadual de Educação, realizado com muita eficiência e dedicação pelos professores, em parceria com os nossos alunos, que estavam aqui no ano passado, no nono ano, como também com as famílias. E durante o processo de mobilização para as provas, nós convidamos os pais dos nossos alunos, alguns pais que estão diretamente ligados com a educação, um tio, e eles tiveram visita dessas pessoas na sala de aula para falar da importância dessa prova. Porque o primeiro movimento que a gente tem que fazer são com os alunos, para que os alunos se, tenham consciência de que eles são protagonistas nesse processo de ensino-aprendizagem.
3: O resultado representa o reconhecimento de um trabalho coletivo e do compromisso com a educação em Sena Madureira. O IDEB não é apenas uma nota, mas uma ferramenta para acompanhar a qualidade da educação e orientar melhorias que visem a qualidade do ensino aos estudantes. Da Central de Jornalismo, Gladys Miriam, para o Sistema Público de Comunicação.
2: Agora vamos com uma matéria sobre emprego, o primeiro emprego aqui no Acre. Você, como concorrer a novas vagas de estágio e aprendizagem esta semana, com 2 em cada 3 estudantes fora do mercado de trabalho, saiba como fazer seu cadastro gratuito e garantir sua vaga. Conseguir o primeiro emprego ainda é uma das maiores barreiras para quem está estudando no Acre. Dados recentes da Pesquisa Nacional por Amostra de Domicílio, PNAD Contínua, do IBGE, mostram que dos 104 mil estudantes acreanos com 15 anos ou mais, cerca de 69 mil não trabalham, o que equivale a 2 em cada 3 estudantes fora do mercado. A principal dificuldade costuma ser a exigência de experiência prévia, um impasse para quem está começando. E para preencher essa lacuna, o CIEE, Centro de Integração Empresa-Escola, abriu novas vagas nesta semana, focadas nas áreas administrativas para programas de estágio e aprendizagem. A iniciativa coincide com o Dia do Estudante, comemorado nesta terça-feira, 11 de agosto. Os contratos de estágio e aprendizagem são amparados por legislação própria e permitem ao estudante conciliar a rotina de aulas com a prática profissional, garantindo bolsa auxílio, capacitação e direitos previstos em lei. Para participar dos processos seletivos no Acre, o procedimento é gratuito e feito totalmente pela internet. Acesse o site portal.ciea.org.br e crie o seu perfil. Mantenha telefone, e-mail e dados escolares sempre em dia. As empresas utilizam essas informações para agendar entrevistas. O sistema permite anexar uma redação e um vídeo curto de apresentação. O recurso ajuda os recrutadores a avaliar competências comportamentais e objetivos de carreira. Além da intermediação de vagas, o portal disponibiliza cursos online gratuitos com certificação para complemento de horas acadêmicas e qualificação profissional. Jefferson Dourado para o Sistema Público de Comunicação.
5: Segurança.
2: Vamos agora a Cruzeiro do Sul, onde o repórter Gladys Albano traz informações sobre um dos irmãos desaparecidos nas águas do rio Juruá, que foram um deles foi encontrado pelo Corpo de Bombeiros. Vamos com a reportagem do Gladys.
6: As buscas começaram na tarde de domingo, depois que os dois irmãos, José Araújo da Silva, de 11 anos, e Davi Araújo da Silva, 8 anos, desapareceram enquanto estavam em uma praia do rio Juruá, na região do bairro Remanso.
7: Eles estavam jogando bola na praia e, em algum momento, pelo um descuido ali dos adultos, uma das crianças, de menor idade, acabou entrando no rio para buscar a bola e o que tinha 11 anos entrou para... viu que ele estava se afogando e entrou para ajudar o irmão.
6: Segundo o major do Corpo de Bombeiros, Josadac Cavalcante, o local tem trechos com até 8 metros de profundidade. A presença de areia no fundo também dificulta o trabalho dos mergulhadores.
7: Então, não tem tanta correnteza ali. A dificuldade maior é por se tratar de região de areia e, comumente, nesses locais, tem mais facilidade de o corpo ser aterrado.
6: Os homens do Corpo de Bombeiros chegaram ao local por volta das 6 horas da noite, quando iniciaram os trabalhos. Às 8 horas da noite, suspenderam as buscas e retornaram hoje pela manhã, por volta das 6 horas, onde realizam os trabalhos com o apoio da comunidade. Antônio Carlos Silva de Araújo é amigo da família e passou a noite ajudando na procura pelos meninos.
8: Fiquemos até umas horas da noite aí, não conseguimos, e agora de manhã a gente veio. Estamos jogando manga de novo aí. E tá a Rafa também, já descendo aqui já um monte de vezes e subiu. Mas até agora a gente não encontrou nada ainda.
5: Por volta das 11h15 da manhã, moradores conseguiram localizar um dos corpos a mais de 300 metros do ponto onde os irmãos foram vistos pela última vez.
7: Uma equipe de moradores local que também estão auxiliando na busca, aqui, fazendo arrastão com anzóis e com rede, acabaram aqui fisgando um dos corpos. Não foi identificado ainda, mas acredita-se que o corpo recuperado seria da criança de 11 anos, devido ao tamanho.
5: Depois da localização do primeiro corpo, os mergulhadores concentraram as buscas na mesma região, na tentativa de encontrar o segundo menino.
7: E as buscas agora se concentram nesse local onde foi encontrado o primeiro corpo. Os mergulhadores vão concentrar as buscas nessa parte, com o objetivo de encontrar, lograr isso aí, de encontrar o segundo corpo.
5: Segundo o Corpo de Bombeiros, a elevação do nível do Rio Juruá aumenta a força da correnteza e pode levar os corpos para uma distância maior.
7: O rio ele tem uma dinâmica diferente de acordo com cada época do ano, de acordo com cada nível. Inclusive ontem o nível do Rio Juruá aqui em Cruzeiro do Sul deu uma subida e isso favorece um pouco, porque quando o rio está baixando a tendência é aterrar o corpo, quando o rio está subindo isso não é muito comum aterrar.
5: De Cruzeiro do Sul, Gladson Albano, para o Sistema Público de Comunicação do Acre.
1: A Polícia Rodoviária Federal realiza operação no interior do estado. A reportagem é de Ivan de Carvalho.
9: A Polícia Rodoviária Federal do Acre realizou entre os dias 5 e 8 deste mês a Operação Alerta Lilás. Com base no município de Acrelândia, a mobilização estendeu-se ao eixo rodoviário e à área que integra Plácido de Castro, Porto Acre e ao trecho de acesso à Boca do Acre, no Amazonas, a divisa também de Rondônia com o estado do Acre. A iniciativa teve como foco principal de diminuição dos índices de violência de gênero por meio de combate a crime contra a dignidade sexual, fiscalização do cumprimento de medidas protetivas, cumprimento de mandados de prisões, enfrentamento à agressão corretas. Além do policiamento repressivo, a operação promoveu ainda comandos educativos e campanhas de conscientização direcionadas aos motoristas e usuários da rodovia federal. A mobilização deu destaque especial no dia 7 de agosto, data que marca o aniversário da Lei Maria da Penha, reforçando o engajamento institucional do enfrentamento e na prevenção do feminicídio e da violência doméstica. Com as informações da Assessoria de Comunicação da Polícia Rodoviária Federal, Ivan de Carvalho.
10: Para um rápido intervalo no seu Bom Dia Aldeia, 7 horas e 44 minutos. Novenário movimenta a economia e a fé dos moradores do Vale do Juruá.
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1: 7:47 e agora nós vamos a Cruzeiro do Sul. O novenário de Nossa Senhora de Nazaré movimenta a cidade de Cruzeiro do Sul. Quem tem mais informações é Nonato Costa.
13: Mais do que uma atividade religiosa, o novenário de Nossa Senhora da Glória é a expressão viva da identidade do povo do Juruá. Chegando à sua 108ª edição, a celebração mobiliza milhares de fiéis, renovando uma história de devoção que atravessa gerações. E essa atmosfera de festa e fé muda completamente a rotina do município. A cidade já vive outro ritmo. 10 estacionamentos e restaurantes começam a ficar lotados, impulsionando fortemente a economia local. Aliada às celebrações, a realização da Feira do Pequeno Empreendedor, promovido pelo SEBRAE, garante renda e oportunidade para o comércio e os artesãos da cidade. O ritmo deste ano está a todo vapor. E quem resume esse clima de fervor é o pároco da Catedral, Padre Francisco. Em entrevista à nossa reportagem, ele explicou a alegria de ver o crescimento do novenário na sua essência maior, a parte religiosa. Abre aspas. O novenário está muito intenso, com muitas atividades paralelas acontecendo. É uma alegria imensa ver esse crescimento da religiosidade recuperado após alguns anos de menor interesse. Hoje nós temos a bênção de ver missas e novenas com a catedral completamente lotada, destacou o Padre Francisco. E a expectativa da igreja para o encerramento histórico. No próximo dia 15, o tradicional procissão deve reunir cerca de 60 mil pessoas nas ruas da cidade. Peregrino de todas as partes do país e até do exterior já começam a chegar ao município para participar desse momento de profunda emoção. Muitos deles cumprindo e pagando promessas e agradecendo as graças recebidas. Para envolver toda a comunidade, a programação deste ano foi diferente, trouxe uma agenda diversificada. O Padre Francisco destacou as principais atividades que serviram de mobilização para diferentes públicos. Caminhada da criançada, evangelização e alegria para os pequenos e suas famílias. Caminhada da juventude, um testemunho vibrante da fé das novas gerações. Caminhada pela paz, um apelo coletivo pela harmonia na sociedade. Missa com idosos e enfermos, uma emoção, celebração dedicada ao acolhimento daqueles que construíram a história do município. Hotéis lotados, ruas movimentadas, economia aquecida e a fé renovada no coração do povo do Juruá. O novenário em honra de Nossa Senhora da Glória segue a todo vapor, rumo à grande procissão de encerramento no dia 15. E após a procissão, show com a cantora católica Sueli Peçanha. De Cruzeiro do Sul, Nonato Costa, para o Sistema Público de Comunicação.
10: Agora a gente vai trazer informações aqui mais uma vez sobre o tempo aqui no nosso estado. Um temporal acompanhado de chuva intensa e ventos fortes provocou transtornos em diferentes pontos aqui do estado. Em Cruzeiro do Sul, ontem à tarde, uma árvore caiu na rua Félix Gaspar, no bairro Formoso, bloqueando completamente a via. O Corpo de Bombeiros foi acionado e realizou a retirada da vegetação. Já que em Rio Branco, também, um vendaval atingiu o bairro Belo Jardim, no segundo distrito. Segundo a Defesa Civil Municipal, as rajadas de ventos chegaram a 65 km por hora. Três casas foram destelhadas e uma árvore caiu, deixando a rua Primavera obstruída. Apesar dos danos, ninguém ficou ferido. As equipes do Corpo de Bombeiros e da Defesa Civil fizeram vistorias e orientaram os moradores. A recomendação é evitar árvores, postes e estruturas que possam cair durante temporais. E em situações de risco, procurar abrigo seguro e acionar os órgãos de emergência. Vamos agora de esporte com ele, Alberto Casas. Roda a vinheta, meu caro Júnior Souza.
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10: Bom dia, Alberto Casas.
15: Muito bom dia, Jefferson Dourado.
10: Meu amigo, começamos com mudanças nas regras do Brasileirão. No meio do caminho, rapaz, isso é correr de Brasil mesmo, né?
15: Rapaz,
10: o campeonato está no meio do campeonato, os caras se reúnem e mudam as regras.
15: É, essas regras foram colocadas na Copa do Mundo, né? E aí esperava-se que no ano que vem fosse implementada, mas aí eles mudaram tudo, né? Colocaram tudo para agora já.
10: Enfim, se for para mudar para melhor, menos ruim, né? Você tem a relação aí das mudanças, não? Algumas, pelo menos?
15: Tem aqui, né?
10: Manda a bala aí.
15: Goleiro no máximo 8 segundos com a bola na mão, né? 5 segundos para realização do arremesso lateral, a cobrança do lateral, e nunca vai ser cumprido isso aqui. Contagem de 5 segundos do tiro livre, de tiro de meta, após o apito do árbitro, ontem também, isso aqui no... 10 segundos para deixar o campo em caso de substituição. O cara está de um lado, quer sair lá do outro, podendo dar dois passos sair. Ele não faz isso se o juiz não for lá. 1 minuto fora de campo após atendimento médico. Nem na Copa teve isso, né? Time com um jogador de linha a menos em caso de atendimento ao goleiro, o capitão ou o treinador indicam. Um para sair. Será que vai? Ai, nunca. Somente o capitão poderá falar com o ato. Olha aí, Jefferson Dourado. Só aquele que está com a fitinha pode ir lá.
10: Todo mundo vai colocar a braçadeira de capitão agora, porque todo mundo fala, né?
15: É verdade. A expulsão em casos de cobrir a boca, né? Está em discussão aquela que o cara vai falar para não ser ter a leitura labial, né? E o Messi fez na Copa e não teve nada, né? Teve também. Tem a possibilidade do VAR entrar em ação em caso de lance que geram expulsão pelo segundo amarelo. E aquela que o VAR poderá, em caso de escanteio concedido erroneamente, aplicável somente a partir de 2027. Esse aí eles já botaram para 2027, né? Aquela que o escanteio, aí o VAR vê que não foi escanteio, aí diz, olha, não foi escanteio de meta. Mas enfim, aí só para 2027.
10: Pode seguir.
15: É uma que poderia ser benéfica, ele deixar para 2027.
10: É. Enfim, no geral, são regras para que a bola role mais, né? Deu certo na Copa do Mundo. A gente espera que aqui no Brasil também dê. Vamos ver o que é que vai acontecer. Seguindo, Alberto Casas, hoje é dia do sorteio das quartas de finais, não é isso? Da Copa do Brasil?
15: É agora, 9 horas,
10: né? 9 horas, né? A gente debate, a gente já vai trazer aqui a relação dos confrontos, né? Deixa eu só conferir aqui quais são. Tu tem os times classificados aí, fácil?
15: Poderemos ter aí um clássico paulista, Palmeiras e São Paulo. Poderemos ter um clássico gaúcho entre Inter e Grêmio. Né? O Atlético Mineiro está ali soltinho. Pode ter o Atlético Cruzeiro também, né? E tem o Vitória, e eu esqueci o último aqui.
10: Atlético Mineiro, Cruzeiro, Grêmio, Internacional, Palmeiras, Santos, Vasco e Vitória. São os 8 sobreviventes.
15: Pode dar esses.
10: É isso. No meio-dia, no Gente, no Lance Esportivo, ou já no Gente Debate, o Alberto Casas já traz os confrontos, né, Alberto?
15: É verdade.
10: Vamos lá. E hoje inicia a segunda divisão do Campeonato Acreano de Futebol Masculino. O que esperar dos confrontos da segunda divisão, Alberto Casas?
15: Pois é, rapaz. Ontem teve time que não se movimentou, já se resguardando para hoje, viu? Um deles foi o Andirá. Ontem não teve treino para o Mocego. O Marcelo Braz e o presidente, que é o preparador físico, Afonso Alves, não quiseram cansar os jogadores para hoje estrearem bem contra a equipe do Plácido de Castro, que empatou o último amistoso com o Atlético Acreano. Mas amistoso é amistoso e segundo eles, colocaram aqueles jogadores para ganhar mais tempo, mais rodagem, não colocaram seus times principais. Hoje, às 15 para as 5 da tarde, a bola rola no estádio Tonicão, primeiro jogo, transmissão da Rede Pública de Comunicação, primeira transmissão da Difusora Acreana em FM de futebol, né? Primeira transmissão de futebol em FM 104.5, estaremos lá transmitindo o início da segunda divisão no jogo entre Atlético Acreano e Nauas. Esse Nauas que trabalhou ontem no campo B da federação, onde o técnico Zacaria Lopes definiu a equipe, mas não quis revelar. A mesma coisa foi o técnico Quinho Brito, que trabalhou bolas paradas e posicionamento da zaga e também do ataque ali no frontão. É bom que se diga que o técnico Quinho Brito está com aquela bota no pé, porque foi bater uma pelada não, aqueles jogos do quarentão, né? E quebrou o pé. Por isso, vai ficar ali de bota no banco de reservas da equipe do Galo Carijó. Então, se você não for ao estádio hoje, se ligue na 104.5, na 96.9 na Aldeia FM aqui em Rio Branco, porque não dizer, em toda a rede, a partir das 4:30 da tarde, estaremos batendo bola direto lá do Tonicão, viu, Jefferson?
10: Valeu, Alberto Casas, muito obrigado pelas informações, um abraço lá pro Quinho, boa recuperação e boa transmissão hoje às 5 horas da tarde. Gente, em virtude dessa transmissão, todas as terças-feiras, durante o Campeonato Acreano da Segunda Divisão, nós não teremos, às terças-feiras, o nosso Conexão Acre às 5 horas, viu? Jonathan Costa e Larissa Costa estão de boa às terças-feiras, enquanto durar aí a Segunda Divisão do Campeonato Brasileiro. Mas você fica ligado na nossa transmissão e na nossa programação, combinado? É isso. Muito obrigado pela sua companhia, muito obrigado pela sua audiência. São 7 horas e 59 minutos, vai já rodar aqui o ponteiro para as 8 horas. Fechamos, cravamos aqui o tempo no nosso Bom Dia Aldeia desta terça-feira. Aproveite o clima mais ameno aí, né? Deu uma chuva boa aqui em Rio Branco, nos municípios também, em alguns municípios também. Temperatura diminuiu um pouco, vamos aproveitar, porque nos últimos dias foram de muito calor. Enfim, amanhã, às 7 horas, estaremos aqui de volta com o seu Bom Dia Aldeia ao vivo para todo o estado do Acre. Grande abraço. Tchau, tchau a todos.
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0: Calma. Calma, já
1: perdeu o lançamento da música, já adiou uma semana, vai adiar o clipe também. Aí vem Copa, não
2: adianta
1: aí
2: bater mãozinha.
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Obrigado.

0: Obrigado. É isso daí.
1: Essa próxima música que vamos tocar agora pra vocês, estamos ensaiando nada mais, nada menos que 4 anos e meio pra poder colocar nesse DVD aqui.
2: É um clássico.
1: É um clássico. E o problema é o grau de dificuldade que essa música tem. Ainda nenhum de nós aqui em cima do palco conseguiu decorar pelo grau de dificuldade que essa música tem. Então é o seguinte, nós vamos cantar uma vez, vocês vão prestar bastante atenção. E na sequência, quem aprender, canta com a gente que vai ficar bem legal. Vamos ver como é que sai.

atraímos bastante energia positiva para esse momento do show, espantar e ressuscitar a alma dessa véia aqui. Todo mundo vibrações positivas assim, por favor. Inclusive quem não levantar a mão vai morrer amanhã, tá bom?

0: Parou. Só vocês. Que coisa linda, minha gente. Palmas pra vocês. É. Tá todo mundo feliz, tá todo mundo dando risada, porque não estão no lugar da véia, né?
1: É. Mataram a coitada da véia.
0: Vamos nós.

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0: Agora no Acre são 10 horas e 10 minutos. Hoje é terça-feira, 11 de agosto de 2026. Muito bom dia para você que está com seu rádio ligado. Eu sou Damião Viana. A partir de agora até o meio-dia você vai se ligar nos acontecimentos que marcam a história de mais um dia na sua cidade, no nosso estado, no Brasil e no mundo. Muito bom dia, Jess Parada.
1: Muito bom dia, Damião Viana. Hoje o nosso estúdio está aqui repleto, temos a presença de Alberto Casas, seu Antônio José. Muito bom dia a vocês, bom dia, Márcio Roberto. E bom dia, claro, aos nossos correspondentes e a todos os nossos ouvintes.
0: Vamos agora para o nosso WhatsApp, vamos com a vinheta. Mande a sua mensagem, envie a sua mensagem, sua sugestão de pauta. Ou conte pra gente a história que está acontecendo aí na sua cidade.
1: Homem, eu sou quase a mulher da vinheta. Deus é mais na minha vida. Eu vou contar pra você agora o número do telefone do Gente em Debate. Anote aí, por gentileza. Se você estiver fora daqui do Acre, coloque o 68 antes. 689-9209-3888.
0: Vamos repetir, Parada?
1: Meu Deus, é comigo mesmo. 9-9209-3888.
0: Aí, mande a sua mensagem através desse WhatsApp, 689-9209-3888. Mande sua sugestão, mande sua mensagem, participe. Nos ajude a construir. Estamos esperando a sua participação.
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0: Olha, o dia será de céu variando entre nublado a parcialmente nublado, com possibilidade de chuvas rápidas e em áreas isoladas.
1: Daniel, tu sentiu que a temperatura deu uma quebradinha, ficou melhor?
0: É, o clima
1: tá
0: ficou
1: mais
0: bem
1: agradável,
0: melhor.
1: Meu filho. Aqui na capital, pelo menos em alguns lugares, choveu de levinho, em outros lugares choveu um pouco mais forte, mas o fato é que ficou bem mais gostoso. E a gente vai te contar como é que fica a temperatura aí na sua cidade.
0: Vamos para o Vale do Juruá, as cidades de Porto Walter, Marechal, Taumaturgo, Rodrigues Alves, Cruzeiro do Sul. A temperatura máxima hoje será 30 graus, Márcio.
1: Muito boa. Já em Santa Rosa do Purus, Sena Madureira, Manuel Urbano, a máxima será de 30 graus também.
0: Aqui no Baixo Acre, que inclui a capital Rio Branco e Pasto de Castro, Bujari, Senador Guiomar, a temperatura máxima será mais quente, 32 graus.
1: Na verdade, é a maior temperatura de todo o estado para o dia de hoje, porque nas cidades de Brasileia, Assis Brasil, Chapuri e Epitaciolândia, a máxima permanece 30 graus, a exemplo das outras cidades.
0: E no Tarauacá e Vira, as cidades de Feijão, Tarauacá e Jordão, a máxima deve ser de 31 graus. A informação é do portal Clima Tempo.
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0: Terça-feira, 11 de agosto de 2026. Vamos conferir os destaques.
1: É, meu amigo, os temporais, como eu falei, em alguns lugares choveu levinho, em outros não. Temporais causam quedas de árvore, destelhamento e transtornos em Cruzeiro do Sul e também aqui em Rio Branco.
0: Em 24 horas, a capital registra 60% da chuva esperada para todo mês de agosto.
1: E falando sobre o novenário, o Bispo de Cruzeiro do Sul incentiva fiéis a doarem sangue durante o novenário.
0: E ainda hoje você vai conferir aqui no Gente em Debate.
1: O IEPTEC está com inscrições abertas até hoje, aliás, até segunda-feira da semana que vem, para o curso de agente cultural lá na Usina de Artes João Donato.
0: Prazo para matrícula no CNH Rural termina nesta terça-feira.
1: É, infelizmente morre aos 70 anos o ex-secretário de Planejamento do Acre, Gilberto Siqueira.
0: É, homem é preso após agredir companheira e fugir com filha de um ano em Tarauacá.
1: E o Acre lança um programa para identificar violência contra a mulher.
0: Direto da Central de Esportes, você vai conferir terça-feira de futebol. Tem Conmebol Libertadores e Sul-Americana. E também inicia hoje o Campeonato Acreano da Segunda Divisão.
1: É, Damião, mas ainda vão ser definidos também os confrontos para a próxima fase da Copa do Brasil, né?
0: Na verdade, já foi definido, Jéssica Parada. Daqui a pouco nós vamos trazer Alberto Casas para falar sobre esses assuntos, esse assunto e outros assuntos.
1: É verdade.
0: Viu?
1: Sai daí não, meu filho, que a gente conta tudinho na edição de hoje do Gente em Debate.
0: Já, já.
2: acontece no Brasil.
0: Agora são 10 horas e 17 minutos. Caixa Econômica Federal, não? Então segue. Estados e Distrito Federal têm previsão de altas temperaturas e baixa umidade. Brasília ali tem uma temperatura. Quando é seco, né? Termômetros bateram recorde de temperatura no ano. É quando o calor vem e com esse fenômeno chamado El Niño, sabe o que acontece? Você vai conferir aqui na reportagem de Renato Ribeiro como fica a situação na capital federal.
4: A previsão é de tempo seco e altas temperaturas em 16 estados e no Distrito Federal nesta terça-feira. A umidade pode variar entre 20% e 12% na Bahia, Goiás, Mato Grosso do Sul, Tocantins e Pará. Nessa segunda-feira, o Distrito Federal teve o dia mais quente e seco do ano, superando os 34 graus, com a umidade chegando a 13%. No Brasil, 10 cidades passaram dos 40 graus, como as Goianas, Goiás, com 41,4 graus, e São Miguel do Araguaia, com 41,1 graus. Outros 47 municípios registraram umidade menor ou igual a 15%. Já na região sul, a previsão para esta terça e quarta-feira é do retorno das instabilidades, que devem causar tempestades. Há previsão de pancadas de chuva e trovoadas isoladas em áreas do Paraná, Santa Catarina e Rio Grande do Sul. No estado gaúcho, mais de 25 mil pessoas seguem sem luz após a passagem de um ciclone. As cidades de Santa Vitória do Palmar e Chuí entraram no quinto dia sem energia após a queda de duas torres de transmissão na Lagoa Mirim. As aulas foram suspensas. Parte dos serviços básicos voltou a funcionar após o envio de geradores pela concessionária de energia. No Rio Grande do Sul, as tempestades impactaram 180 mil moradores, deixando 2.800 pessoas fora de casa e causando danos em 117 cidades. Nesta terça, a chuva atinge na região norte-oeste da Amazônia e no nordeste, a faixa litorânea e o Maranhão. No sudeste, há possibilidade de chuva isolada em São Paulo, Rio de Janeiro, Espírito Santo e leste de Minas Gerais. Da Rádio Nacional em Brasília, Renato Ribeiro.
0: Agora são 10 horas e 20 minutos e aqui no Acre, esse é um período do ano também de temporais. Cruzeiro do Sul, moradores de Cruzeiro do Sul e Rio Branco têm sentido, têm enfrentado transtornos e prejuízos. Realmente, ontem, em várias partes aqui do nosso estado, a chuva veio e veio com vento forte. E temos ainda previsão para mais chuva. Lembrando que o mês de agosto, setembro, devido a esse calorão intenso, sempre vem acompanhado de ventos fortes, é o famoso temporal. Vamos conferir na reportagem de Jefferson Dourado.
5: A chuva forte, acompanhada de ventos intensos, provocou transtornos em diferentes pontos do Acre. Na tarde dessa segunda-feira, as ocorrências foram registradas em Cruzeiro do Sul. Apesar dos danos materiais, não houve registro de pessoas feridas. No município, o temporal começou por volta das 2:30 da tarde. Na rua Félix Gaspar, na região do bairro Formoso, uma árvore caiu durante a chuva e bloqueou completamente a passagem de veículos. O Corpo de Bombeiros foi acionado e enviou uma equipe local para fazer a retirada da árvore e liberar a via. A ação também teve como objetivo garantir a segurança de moradores e motoristas que precisavam passar pelo trecho. Em Rio Branco, os ventos também provocaram estragos. No bairro Belo Jardim 1, no segundo distrito da capital, um vendaval destelhou 3 casas na Travessa Isaías. Segundo a Defesa Civil Municipal, as rajadas chegaram a 65 km por hora. Além dos danos nas casas, uma árvore caiu e deixou a Rua Primavera obstruída. Equipes do Corpo de Bombeiros e da Defesa Civil foram mobilizadas para atender as ocorrências. Os agentes realizaram vistorias nas casas atingidas, orientaram os moradores e também trabalharam na retirada da árvore que bloqueava a rua. De acordo com as autoridades, o período de verão amazônico favorece a formação de temporais, que podem ocorrer acompanhados de chuva intensa, ventos fortes e descargas elétricas. A orientação da Defesa Civil é que, ao perceber o aumento da intensidade dos ventos, a população procure imediatamente um local seguro. Também é importante evitar permanecer próximo de árvores, postes, placas, estruturas metálicas ou qualquer outro objeto que possa cair. Outra recomendação é recolher objetos que estejam em áreas externas e possam ser carregados pelo vento. Em caso de destelhamento, queda de árvores ou qualquer outra situação que ofereça risco à população, a orientação é não se aproximar do local e acionar os órgãos de emergência. A recomendação principal é redobrar a atenção durante os temporais e priorizar sempre a segurança. Jefferson Dourado, para o Sistema Público de Comunicação.

0: Agora são 10 horas e 23 minutos, 10 e 23. Vamos com o Ronaldo Duarte. Vamos com o Ronaldo Duarte ainda falando, Jesse, sobre essa questão dos ventos, né, dos temporais que causaram quedas de árvores, destelhamentos e transtornos aqui lá em Cruzeiro do Sul e também aqui na nossa capital, Rio Branco, né? Inclusive, em 24 horas, a capital registra 60% da chuva esperada para todo o mês de agosto. Quem vai contar para a gente é o repórter Ronaldo Duarte.
1: A chuva que atingiu Rio Branco na segunda-feira acumulou 27,8 milímetros em 24 horas, o equivalente a cerca de 60% do volume esperado para todo o mês de agosto, estimado em 46,5 milímetros. Apesar do volume, a precipitação foi irregular.

0: A Defesa Civil orienta a população a evitar locais próximos a árvores, portes e estruturas durante temporais, além de não permanecerem em imóveis que apresentam risco de desabamento. Ronaldo Duarte, para o Sistema Público de Comunicação.
1: De olho no mundo.
2: Então vamos falar sobre as notícias que têm repercutido aí mundo afora, né? Trazer detalhes sobre esse terremoto que aconteceu na Colômbia. E eles somaram esforços, né? Pediram ajudas internacionais nas buscas das vítimas do terremoto. Ainda existe muita gente desaparecida, muita gente sob os escombros. Vamos também saber sobre o ex-presidente da Síria, Bashar al-Assad, foi condenado à pena de morte pelo Tribunal Sírio. Sob ele pesa a acusação de ter cometido crimes de guerra e também crimes contra a humanidade. A gente vai saber também como andam aí as preparações para as eleições dos Estados Unidos, que acontece agora em novembro. Vamos saber agora no Giro Internacional.
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4: Paris, terça-feira, 11 de agosto de 2026. A Colômbia busca por sobreviventes após o terremoto de magnitude 7.4 que deixou ao menos 132 mortos e 570 feridos, segundo a AFP. O tremor atingiu o departamento de Chocó, região cafeeira do oeste do país, na manhã de segunda-feira. As cidades de Cali e Pereira estão entre as mais atingidas. Em Cali, parte dos andares superiores de um hospital desabou e forçou a evacuação de cerca de 600 pacientes. O novo presidente colombiano, Abelardo de la Espriella, decretou um estado de desastre nacional. O aeroporto Afonso Bonilla Aragón retomou suas operações após o restabelecimento do fornecimento de energia elétrica. Os Estados Unidos anunciaram uma ajuda de US$15,5 milhões para a Colômbia. A Comissão Europeia enviou €100 mil para apoiar cerca de 2.500 famílias afetadas. A Venezuela, também recentemente atingida por dois terremotos, ofereceu ajuda. E o presidente Lula afirmou que o Brasil está à disposição da Colômbia para prestar o apoio necessário. O Tribunal Sírio condenou nesta terça-feira o ex-presidente Bashar al-Assad à pena de morte, à revelia, por crimes de guerra e crimes contra a humanidade cometidos durante a Guerra Civil iniciada em 2011. Assad fugiu para Moscou com a família após a queda de Damasco em dezembro de 2024, quando uma coalizão liderada por grupos islâmicos assumiu o poder. As autoridades de transição também condenaram à morte Atef Najib, ex-chefe da segurança política em Dara, no sul do país. Essas são as primeiras condenações judiciais contra integrantes do antigo regime sírio desde a mudança de governo.

0: ter unido o movimento conservador que o levou de volta à Casa Branca. Apesar de continuar mobilizando sua base eleitoral, Trump enfrenta divergências dentro do movimento MAGA, Make America Great Again, sobre temas como imigração, política externa e economia. Da Rádio França Internacional para a agência Rádio Web, de Paris, Luísa Ramos.
1: Agora são 10 horas e 29 minutos. Hoje é as paradas. Chegou o momento dos nossos ouvintes.
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1: É, você que está ouvindo Gente em Debate, você que é ouvinte assim, todos os dias aqui ligado aqui na Difusora, 104.5 FM, ou em qualquer uma rádio da rede pública de rádio. É sempre bom contar com o carinho da sua audiência. Nós temos ouvintes, Paradela?
3: Temos sim, Damião Viana.
1: Quem está do outro lado do rádio?
3: Chegou uma mensagem aqui. Olá, bom dia. Eu já estou na escuta de todos os dias, claro, de segunda a sexta. Eu fico ligada no Gente em Debate. Eu sou a Toinha, de Cruzeiro do Sul, aqui do bairro do Remanso. Um ótimo trabalho para vocês aí. Muito obrigada, Toinha. Um abraço para você, um excelente dia. Obrigada pela sua parceria, pela sua sintonia. Quem está ouvindo a gente também lá na Vila do V, que também é, como diria o professor Marquito, cadeira cativa do Gente em Debate,
1: quem
3: é o Edim, lá da Vila do V.
1: Olha, Edim, meu irmão, um abraço. Muito obrigado pelo carinho da audiência. Também quem está na escuta do Gente em Debate de hoje é o Nivaldo Sampaio. Bom dia, Nivaldo. Bom dia a toda a família. Olha, você vai continuar enviando as suas mensagens para cá, daqui a pouquinho eu volto mais Jéssica Parada para poder interagir com vocês, tá certo, Parada?
3: Com certeza, beijo para a Jussara e para o Sebastião, que com certeza estão na escuta do Gente em Debate também, lá no Adalberto Aragão.
1: Então nós vamos faturar, o que vai acontecer na sequência?
3: Ainda vamos falar sobre estados e municípios que podem perder verbas da educação agora em 2027, a gente vai explicar quais são os motivos que podem fazer isso acontecer.
1: E morre aos 70 anos o ex-secretário de Planejamento do Acre, Gilberto Siqueira.
3: A pergunta é, que tal transformar o que você aprende na sala de aula em experiência profissional e em novas oportunidades para o futuro, Damião?
1: Pois é, o CIE está com vagas abertas para estágio. E também, CBF faz sorteio para os confrontos das quartas de finais da Copa do Brasil e muda regras para o Brasileirão. Inicia hoje, Parada, sabe o quê?
3: Claro que eu sei, segundo campeonato acreano de futebol masculino, Damião Viana.
1: Você vai conferir essas e outras daqui a pouquinho, logo após o intervalo.
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5: Agora no Acre são 10 horas e 36 minutos. Estamos de volta para a segunda meia hora do Gente em Debate.
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5: É, isso mesmo, Márcio Roberto. Estado e municípios podem perder verbas da educação em 2027. Vamos entender o motivo na matéria de Jota Menezes.
7: Os dados constam de um levantamento do Fundo Nacional de Desenvolvimento da Educação que aponta ausência ou inconsistência de informações relativas ao exercício de 2025. Diante dos casos, a Confederação Nacional de Municípios, a CNM, alertou os gestores municipais para o cumprimento dos prazos e das exigências necessárias à habilitação às complementações da União nas modalidades valor aluno ano total e valor aluno ano por resultados do Fundo de Manutenção e Desenvolvimento da Educação Básica e de Valorização dos Profissionais da Educação. O descumprimento pode impedir o acesso aos recursos do exercício do próximo ano. Para ambas as modalidades, a entidade destaca que as prefeituras devem regularizar pendências e encaminhar até 31 de agosto deste ano as informações contábeis, orçamentárias e fiscais exigidas do Sistema de Informações Contábeis e Fiscais do Setor Público Brasileiro, que é o Sistema de Informações sobre Orçamentos Públicos em Educação e SIMEC. A CMM orienta os gestores municipais a não deixarem a regularização para os últimos dias, a fim de evitar prejuízos decorrentes de eventuais problemas operacionais nos sistemas e garantir o cumprimento das exigências legais para habilitação às complementações da União ao Fundo. Em 2026, o valor total da complementação da União foi definido em 69,2 bilhões, atingindo um patamar máximo de 23% do total que o Distrito Federal, estados e municípios contribuem para o Fundeb. O valor representa um aumento de cerca de 9,5% em relação ao Fundeb 2025, com o mínimo por aluno Fundeb nacional 5.962.076 e valor aluno ano, total mínimo nacional de R$ 10.194. Para o Sistema Público de Comunicação, J. Menezes.

0: públicas culturais, incentivando o protagonismo e a economia criativa. A coordenadora de área técnica da Usina de Arte, Ana Paula Labi, dá mais detalhes sobre o curso, que é gratuito, e sobre o preenchimento do formulário de inscrição.
1: O curso de qualificação profissional em arte cultural é o mais novo curso que está compondo a grade dos cursos de qualificação do IEPTEC. Ele vai ter como objetivo formar profissionais capazes de compreender o que é cultura, a sua relação com o território, com a identidade, a identificação das manifestações e dos patrimônios culturais. Tem um formulário de inscrição, onde nesse formulário os interessados, né, eles vão preencher com as informações básicas, né, nome, endereço, contato e tudo mais. E ao final tem uma pergunta que seria uma carta de intenção. Esse interessado vai colocar lá, né, quais são os interesses dele, o porquê que ele quer estar participando desse curso. A seleção vai se dar por ordem de inscrição, como também por essa carta de intenção.
0: Para se inscrever, o interessado precisa acessar o portal ead.iepetec.ac.gov.br e clicar na aba Curso Agente Cultural. As aulas serão realizadas de 24 de agosto a 10 de novembro, com encontros de segunda a quinta-feira, das 14 às 18 horas, na Usina de Arte, que fica na Rua das Acácias, 1155, Distrito Industrial. O resultado da seleção será anunciado no dia 19 de agosto no portal EAD Iepetec. Lígia Gomes, para o Sistema Público de Comunicação do Acre.
2: Governo convoca aprovados em processo seletivo da educação. Quem nos conta é a repórter Dejana Oliveira.
3: A Secretaria de Estado de Administração, a SEAD, e a Secretaria de Estado de Educação e Cultura, a SE, convocaram nesta terça-feira, dia 11, 15 professores aprovados no processo seletivo simplificado da educação para entrega de documentos e assinatura de contrato. A convocação foi publicada por meio do edital de número 126, SEAD/SE, de 10 de agosto de 2026. Os convocados fazem parte do processo seletivo regido pelo edital de número 001/2023 e foram chamados para atuação em Rio Branco na área urbana. Na modalidade de educação especial, foram convocados 10 candidatos para o cargo de professor P1 mediador. São eles Gemily Cristine Maia de Lima, Raimunda Cláudia da Cunha, Kátia Regina Falcão Cavalcante Queiroz, Elcilene Furtado e Silva, Valdeci Oliveira da Costa, Onazes Barreto Soares, Ingrid Cristina Araújo Silva Pereira, Romiclésia Carvalho Lima, Jussara Nascimento Vaz de Moura e Ellen Alves de Souza. Todos aparecem com nota 18 na classificação divulgada. Já para o ensino regular, foram convocados 5 professores. Para professor PNS 2 de Geografia, foi chamada Miriam de Oliveira Lira, com nota 15. Para História, a convocada é Maria Terezinha Braga da Cruz, com nota 18. Para Pedagogia ou Normal Superior, foram chamadas Jardevânia Ferreira de Melo e Ana Paula Oliveira da Silva, ambas com nota 15. Os candidatos convocados deverão comparecer até o dia 21 de agosto de 2026, das 7h30 da manhã a 1h30 da tarde, à Coordenação de Recursos Humanos da Secretaria de Estado de Educação e Cultura, a SE, localizada na Rua Rio Grande do Sul, número 1907, bairro Volta Seca, aqui em Rio Branco. Entre os documentos exigidos estão documentos pessoais, título de eleitor e comprovante de quitação eleitoral, carteira de trabalho, diploma ou declaração de conclusão do curso exigido para o cargo, certidões negativas da Justiça Estadual e Federal, declarações funcionais e patrimoniais, comprovante de conta corrente do Banco do Brasil e atestado médico pré-admissional que comprove aptidão física e mental para o exercício da função. Para o cargo de professor mediador P1, também será necessário apresentar certificado de conclusão de curso de formação na área de educação especial, com carga horária total de 180 horas. As declarações exigidas podem ser obtidas nos canais indicados pela Secretaria de Estado de Administração e pela organização do processo seletivo. Informações adicionais podem ser solicitadas à SE pelo telefone 68-3213-2331, repetindo, 68-3213-2331, ou a SEAD pelo e-mail informado no edital. Dejanine Oliveira, Sistema Público de Comunicação.
0: É
3: agora nós vamos falar sobre uma excelente oportunidade, porque estudantes do Acres podem encontrar novas oportunidades.

0: estudo com experiência profissional. É isso mesmo. O CIEE, que é o Centro Integrado de Empresa e Escola, está com vagas abertas para estágio de aprendizagem. Isso, além de oferecer cursos gratuitos para ajudar na qualificação desses jovens. Jefferson Dourado vai trazer mais detalhes sobre isso
1: para
0: a gente.
1: Conseguir o primeiro emprego ainda é uma das maiores barreiras para quem está estudando no Acre. Dados recentes da Pesquisa Nacional por Amostra de Domicílio, PNAD Contínua, do IBGE, mostram que dos 104 mil estudantes acreanos com 15 anos ou mais, cerca de 69 mil não trabalham, o que equivale a 2 em cada 3 estudantes fora do mercado. A principal dificuldade costuma ser a exigência de experiência prévia, um impasse para quem está começando. E para preencher essa lacuna, o CIEE, Centro de Integração Empresa-Escola, abriu novas vagas nesta semana, focadas nas áreas administrativas para programas de estágio e aprendizagem. A iniciativa coincide com o Dia do Estudante, comemorado nesta terça-feira, 11 de agosto. Os contratos de estágio e aprendizagem são amparados por legislação própria e permitem ao estudante conciliar a rotina de aulas com a prática profissional, garantindo bolsa auxílio, capacitação e direitos previstos em lei. Para participar dos processos seletivos no Acre, o procedimento é gratuito e feito totalmente pela internet. Acesse o site portal.ciea.org.br e crie o seu perfil. Mantenha telefone, e-mail e dados escolares sempre em dia. As empresas utilizam essas informações para agendar entrevistas. O sistema permite anexar uma redação e um vídeo curto de apresentação. O recurso ajuda os recrutadores a avaliar competências comportamentais e objetivos de carreira. Além da intermediação de vagas, o portal disponibiliza cursos online gratuitos com certificação para complemento de horas acadêmicas e qualificação profissional. Jefferson Dourado para o Sistema Público de Comunicação.
2: Muito obrigado, Jefferson Dourado. Agora são 10h46, nós vamos com notícia ao vivo agora.
3: Notícias do interior.
2: Chegando direto de Sena Madureira, Jusa Bispo, com uma notícia boa, porque o Acre é o segundo estado do norte em oferta de serviços públicos digitais. Quem conta pra gente é ele. Jusa, bom dia.
0: Bom dia, Jusa.
4: Muito bom dia aos ouvintes do programa Gente em Debate, Camila Viana, Jesse Parada e todo o sistema público em todo o estado que estão ouvindo a nossa programação. Pois é, o Acre é o segundo estado do norte em oferecer serviços públicos digitais. O nosso estado do Acre alcançou 87,43 pontos e ficou atrás apenas do Tocantins no ranking que avalia a oferta de serviços digitais. O Acre ocupa a segunda posição entre os estados da região norte na oferta de serviços públicos digitais. Segundo o Índice de Oferta de Serviços Públicos Digitais, o IOSP 2026, elaborado pela Associação Brasileira de Entidades Estaduais de Tecnologia da Informação e Comunicação, com 87,43 pontos e um total de 100, o Acre recebeu o selo prata no levantamento e aparece na 10ª colocação no ranking nacional na região norte. O estado ficou atrás apenas do Tocantins, que alcançou 93,47 pontos. Um dos principais destaques do Acre foi a dimensão que avalia a oferta de serviços digitais, na qual o estado obteve 29,19 dos 30 pontos possíveis. O resultado colocou o Acre no topo nacional dessa categoria. Portanto, amigo Damião, Jesse Parada, todos os nossos amigos, essas são as notícias de hoje aqui no Sistema Público de Comunicação, Jusa Bispo para o programa Gente em Debate.
0: Muito obrigada, Jusa Bispo, pelas suas informações. Márcio, agora nós vamos direto para a Central de Esportes.
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0: E é com quem, Márcio, que a gente tem isso?
3: Alberto Casas.
0: É isso mesmo, a resenha de todos os dias de segunda a sexta é com Alberto Casas. Muito bom dia, Alberto.
6: Muito bom dia, Jesse, bom dia, Márcio. Damião fugiu, foi?
0: Damião é igual aquele meme, é fugitivos.
6: Ah,
0: é, ele foi em busca de Alberto Casas e ele não sabia que Alberto estava no estúdio ao lado.
6: Não, ele me chamou.
0: Ah, foi? Ah, então ele fugiu mesmo. Alberto, Vamos começar hoje por onde, meu garoto?
6: Vamos começar pela nossa Seara, porque tem início da segunda divisão hoje com transmissão da Rede Pública de Comunicação. Pela primeira vez, a difusora FM vai transmitir o futebol.
0: Vamos estrear, né?
6: 104.5, né? As demais já são acostumadas, né? Aldeia em Rio Branco e os demais municípios.
0: E esse campeonato começa com quem, Alberto?
6: Às 16h45, a bola rola no estádio Tonicão para Atlético Acreano e Nauas. É capital interior, né? E na sequência, às 19h, tem Andirá e Plas de Castro. Mas a Rede Pública transmite só o primeiro jogo. Em virtude, nós temos somente um narrador, né?
0: Sim, infelizmente é verdade.
6: Aí não dá para você sacrificar o J. Mello já com 70 e lá vai.
0: É fogo, ia aí ficar meio apagado.
6: Pode apagar o fogo com essa chuva que deu
0: ontem. Hoje pela madrugada, né? Não sacrifique meu amigo José Mello.
6: Exatamente. Então, galera, hoje às 16h45, Atlético Acreano e Nauas. É, 16h30, já estaremos batendo bola direto lá do Tonicão, já, a galera dos bastidores já foram lá, viu?
0: É verdade, eu conversei ali com o pessoal, já foram deixar o equipamento,
6: já limparam tudo,
0: o estúdio tá ok.
6: Tá tudo ok, só esperando a hora da bola rolar e nós estaremos lá para transmitir esse início da segunda divisão, Série B do Acreano, onde tem 4 equipes e 2 irão subir para a primeira divisão. Esse campeonato, ele se estende até setembro, né? Até setembro. Então teremos hoje o início lá no Tonicão. Na próxima terça-feira teremos lá na Arena da Floresta, né? Arena da Floresta são os dois estádios que nós temos e vão estar em atividade. Hoje no Tonicão, na terça que vem na Arena da Floresta.
2: Tá certo, o campeonato Acreano da segunda divisão que já começa hoje com transmissão ao vivo aqui da Rede Pública. Aberto. Você já iniciou o bate-papo falando da segunda divisão?
6: Foi.
2: Mas vamos falar agora sobre...
0: Agora a gente vai para um âmbito mais nacional.
2: Nacional e internacional. Hoje tem Copa Sul-Americana. O Bolívar recebe o São Paulo. E aí?
6: Esse jogo aí da Sul-Americana, né? Exatamente, poderíamos ter um confronto brasileiro, né? Mas como o Bolívar tirou o Grêmio...
2: Pois é.
6: Venceu as duas, né? E o Bolívar recebe o São Paulo hoje lá em La Paz.
2: Altitude lá em cima.
6: Lá em cima, exatamente.
2: Em cima.
6: E hoje teremos também Copa Libertadores.
2: Aí o Fluminense recebe o Independente Rivadavia, né?
6: Não, Rivadavia.
2: Rivadavia? O que esperar? É que eu estou olhando aqui para a Rosa.
6: Agora,
2: eu quero saber quando...
6: O lance é o seguinte.
2: Quando você vai falar um nome de uma outra nacionalidade, eu já vi Galvão Bueno errar, eu já vi, sim, já vi Tino Marcos, já vi os grandes profissionais da mídia mundial errar. Então, não sou eu que vou falar tudo corretamente. Por isso, eu não aceito a risada. Vamos lá, Alberto.
6: Fluminense e Independente Rivadavia, na Argentina. Bom que se diga que na primeira fase tivemos esse encontro e terminou com uma vitória e um empate do Fluminense. Fluminense perdeu para o Rivadavia num jogo 2-1 e empatou o outro em 1-1 já nos acréscimos com o gol de John Kennedy, né? Foi Fluminense 1, Rivadavia 1. Agora a história é diferente, é mata-mata. Naquela época, naquele primeiro encontro, ainda era fase de grupos. Agora é mata-mata, quem perdeu as duas aqui, empatou
0: arruma
6: uma,
0: as malas e vaza.
6: Pode arrumar e vazar. Fluminense já vazou na Copa do Brasil. Agora está na Copa Libertadores, né? E o Zubeldia está ali, né? Está balançando também, está para vazar. Por quê? Porque o Fluminense está com 6 partidas que não vence. Ele empata ou perde? Empata ou perde? E aí já estão de olho nele.
0: Está quase o Flamengo na vida. O Flamengo está quase desse jeito também.
6: Mas o Flamengo tá bem, linda, né? Agora... O jogo de hoje é crucial já para o Fluminense. Esse jogo acontece aqui às 17 horas. Bem na hora que está começando o futebol lá.
0: Sinto muito, Alberto. Vou ter que abandonar aí a participação de vocês.
6: Exatamente. Então, está tudo tranquilo.
0: Damião colocou aqui para a gente falar das mudanças nas regras do brasileiro.
2: Também.
6: Mas tem uma situação que não sei não, viu?
0: Conte-me tudo, conte-me
2: Quais
0: tudo.
2: Quais são as mudanças, Alberto?
6: Eu vou te dizer agora.
2: Será que...
6: Rapaz, é igual a Copa do Mundo.
2: É, vamos utilizar o mesmo método.
6: Vamos utilizar a mesma coisa da Copa do Mundo. E é isso aqui. Eles só não vão colocar. Agora, meu irmão. É que o bicho fugiu aqui. Aqui, vamos pra cá. Aqui, ó. Então, é isso aqui, Damião. Teremos aqui as mudanças. Rapaz, não era pra tu aparecer aqui, não.
2: Acontece, Alberto, acontece.
6: Não era pra aparecer aqui, não. Apareceu foi o Adem Araújo falando do jogo lá. Tá aqui, apareceu aqui. Agora, pra mim, não quer aparecer mais. Mas são várias mudanças, né, que vão acontecer. As mesmas que aconteceram na Copa do Mundo. Nós teremos aqui, ó. O goleiro, no máximo, 8 segundos com a bola nas mãos.
2: Isso aí é bom.
6: É, mas será que vai?
2: O negócio é que o juiz começa a contar, né?
6: Ele abre contagem, né?
2: Ele abre contagem.
6: Aí tem 5 segundos para a realização do arremesso lateral. A bola saiu, dá 5 segundos.
2: Ah.
6: Aí tu acha que os caras, eles roubam já. A bola sai no canto, ele põe mais 10 metros por um da frente.
2: É.
6: Né? Aí tem 10 segundos, né, meu? Para deixar o campo em caso de substituição. O cara, às vezes, está na lateral do campo, é substituído, sobe a placa dele, ele quer atravessar o campo todinho.
2: Lá do outro lado.
6: É para ganhar tempo. É. Principalmente quando o time dele está ganhando.
2: É.
6: Né? Quando está perdendo, ele sai do lado.
2: Argentino faz bem isso aí, né?
6: É, quando ele está perdendo, sai do lado. E quando está ganhando, ele quer atravessar o campo todinho.
2: É,
6: então,
2: verdade.
6: É isso que...
2: Agora, Alberto...
6: Essa regra que estava na Copa do Mundo.
2: Essas mudanças, elas serão bem-vindas. Por quê? Porque o torcedor paga um ingresso caro.
6: Ver futebol, né?
2: E quer ver futebol. Aí o cidadão entra em campo, aí começa a fazer cira, aí o goleiro pega a bola e cai, aquela confusão.
6: Então, isso aí vai ser... reunião na CBF com todos os clubes. A A, da B, da C... Né? E tem essa aqui também, né? 1 minuto fora de campo depois de ser atendido pelo médico.
2: Vai acontecer que o cabo vai evitar de estar caindo.
6: Exatamente.
2: É, né? para evitar isso aí.
6: É para evitar isso aí. Né? E o time com um jogador de linha a menos, né? Em caso de atendimento ao goleiro, né? Aí o capitão ou o treinador indicam um para sair também.
2: Certo.
6: É para ficar igualdade de números, numérica dentro de campo. Somente o capitão poderá falar com o árbitro.
2: Mas isso aí já era, né?
6: Não, isso aí já era a regra, só que isso não existe.
2: Ninguém cumpria.
6: Ninguém cumpre essa regra. Todo mundo querendo falar com o arbitragem.
2: Confusão danada.
6: Mas aí quando o árbitro é bom, ele mete logo um cartão amarelo e...
2: Já resolve.
6: Assim, aí o capitão vê, se não, tu não pode falar comigo.
2: Tá certo.
6: Né? Expulsão em caso de cobrir, né, Damião, a boca, aquela lá, que ó,
2: ali é
6: pra falar, pra não ter a leitura labial.
2: Isso.
6: O Messi fez na Copa do Mundo.
2: Teve cartão.
6: Não teve vermelho.
2: Não teve vermelho, mas tem uma situação que começa com um cartão amarelo. Né?
6: Mas aí ele tá dizendo que expulsão.
2: Ah, expulsão.
6: Né, em caso de você tapar a boca e tal. É. A possibilidade do VAR interferir em casos de lances, né, que geram expulsão por segundo amarelo. Aí o VAR pode, se o cara realmente ele simulou aquela falta e o árbitro achou que não, que ele pode dar o cartão amarelo, segundo. Na Copa do Mundo aconteceu. O jogador da Suíça, exatamente contra a Argentina, né? Ele simulou a falta, ele já tinha cartão amarelo, o VAR chamou e ele tomou o segundo cartão amarelo. Né? Então, simulação de falta, tá, o VAR pode chamar para reverter esse cartão.
2: Entendo.
6: É porque ele deu o cartão amarelo para o adversário, certo?
2: Aí o VAR chama. Percebeu que houve um erro?
6: Houve um erro. O cara induziu o árbitro a errar.
2: Isso.
6: Né, o jogador induziu o árbitro a errar. E aí o VAR chama. Quando o VAR chama, ele retira aquele cartão amarelo que ele deu pro jogador. Anula aquele cartão amarelo e dá o outro amarelo para quem está simulando.
2: Tá certo.
6: Se o cara já tiver cartão amarelo,
2: vai expulso.
6: Automaticamente vai expulso.
2: É justo, né?
6: É justo.
2: Você vai ser penalizado por uma coisa que você não fez?
6: É, e agora a outra deixar para implantar aí em 2027.
2: Tá certo. Campeonato Brasileiro. Agora, Alberto, hoje aconteceu o sorteio das quartas de final da Copa do Brasil.
6: Pois é, vamos lá.
2: Já aconteceu.
6: Já aconteceu. E você vai me dizer aí os confrontos.
2: Vamos atrás dos confrontos aqui. Parece que os jogos de hoje, os jogos, né? Só clássico. Vamos já puxar aqui os confrontos aí dos jogos da Copa do Brasil. Quartas de final. Agora, falar em quartas de final. Copa do Brasil tem 3 clássicos estaduais.
6: Então caiu Santos e Palmeiras.
2: Santos e Palmeiras.
6: Olha aí. Então caiu
2: Internacional e Grêmio. Cruzeiro e Atlético Mineiro. Só Vasco que vai enfrentar o Vitória.
6: Eu acho que será que foi dirigido esse sorteio?
2: Eu não sei. Será, velho? Internacional e Grêmio, Cruzeiro e Atlético Mineiro, Palmeiras e Santos, Vasco e Vitória.
6: Aí, exatamente, ficaram os dois estados que só tem um time. Né?
2: É o Vasco, os dois Rio
6: estados,
2: e Bahia.
6: Os três estados que tem dois times.
2: Fazem os jogos em casa.
6: Fazem os jogos em casa para ficar só um.
2: Será, Alberto?
6: Vai ficar só um em cada estado.
2: Só um em cada estado.
6: Vai ficar nas semifinais.
2: Só um de cada estado.
6: Mas a gente não foi dirigido, né? Porque foi ao vivo, né? Na TV CBF. Aquela bolinha, sabe essa bolinha que estava pesada? Pesada ou estava gelada?
2: Existe uma bolinha pesada?
6: Existe uma bolinha gelada, uma bolinha pesada, existe tudo aí. Rapaz, coincidência muito grande, né, isso aí? Os três clássicos dos estados?
2: Dos estados.
6: E o Palmeiras pegou o Santos.
2: Palmeiras e Santos.
6: Pois é.
2: Joga primeiro em casa, o Santos decide em casa.
6: Poderia ser Palmeiras e Remo, né?
2: Palmeiras e Remo.
6: Palmeiras tirou o Remo.
2: É verdade.
6: E o Daronco tirou o Remo também.
2: Também, ajudou.
6: Com expulsão aos 30 minutos do primeiro tempo.
2: Agora, Alberto, Internacional e Grêmio? Conforme está hoje, Internacional.
6: É Grenal.
2: Jogo difícil.
6: Jogo difícil porque aí, meu irmão, é uma rivalidade à parte.
2: É.
6: A mesma coisa, Cruzeiro e Atlético Mineiro.
2: Cruzeiro e Atlético Mineiro.
6: Um na Arena MRV, a outra no...
2: Agora, o Vasco também vai ter vida fácil com o Vitória, não?
6: Não.
2: Né?
6: Não.
2: Porque... Apesar que o Flamengo pegou o Vitória e empurrou dois, mas é outro campeonato.
6: Mas aí a desculpa do Vitória é que eles estavam cansados do jogo do meio de semana, que eles tiveram que correr dobrado para vencer o Atlético Paranaense e tirar aquela diferença de 2 gols. Como tiraram, né? Nesse dia, o goleiro Santos do Atlético Paranaense estava irreconhecível.
2: Pegou tudo que ia para dentro do gol.
6: Dois gols parecidos. O primeiro gol que o Vitória fez, o Santos deu uma pichotada do tamanho do barradão. Porque a bola veio na mão dele, ele foi defender, querer encaixar, não sei, fazer uma jogada plástica. A bola, com o efeito que veio, bateu na mão dele e voltou. E o centroavante do Vitória só chegou e chapou para dentro.
2: Muito bem.
6: Depois teve um gol de fora da área, no mesmo cantinho que ele estava lá. Meu amigo.
2: Agora, Palmeiras e Santos, Palmeiras passa.
6: É mais um clássico paulista, né? Mas hoje, do jeito que está, o Palmeiras é favorito.
2: Favorito.
6: Né? Palmeiras é favorito. Ontem eu estava vendo um programa nacional e os caras pegaram no pé do Abel.
2: Foi.
6: Né? Do Abel Ferreira, porque ele classificou o Internacional como time da segunda divisão. Como que vai classificar o time da segunda divisão? Então faça seu time jogar com o time da segunda divisão. Faça por onde ter os caminhos das pedras, saber o caminho das pedras e fazer o gol. Né?
2: Olhe se a partir de agora não começa aí, o negócio começar a ficar ruim pro Palmeiras. Alberto, eu estou recebendo uma mensagem aqui do Além.
6: Tá na hora, né?
2: Do Além.
6: Tá na hora mesmo.
2: Você recebeu aí a mensagem do Além?
6: Tá na hora
2: Chegou.
6: Mesmo.
2: Vamos então, daqui a pouco tem lance esportivo.
6: Daqui a pouco tem lance esportivo e 4:30 da tarde tem a primeira transmissão da Rede Pública de Comunicação na Difusora AM. Primeira
2: FM.
6: Transmissão é FM.
2: 104.5.
6: Isso. Primeira transmissão de futebol, tá? Porque outras nós já tivemos.
2: Já sim.
6: Bom dia, galera.
2: Falou, Alberto. Agora são 11:03. Vamos ao intervalo comercial? E a seguir, morre aos 70 anos, ex-secretário de Planejamento do Acre, Gilberto Siqueira.
0: E as buscas pelo menino de 8 anos que desapareceu nas águas do rio Juruá chegam ao terceiro dia.
2: Já você vai conferir. Iremos conversar com André Assen, que é presidente do IMAC, e irá falar sobre a campanha de educação ambiental que será realizada nos municípios de Feijó e Tarauacá. Voltamos já.
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2: Agora no Acre são 11 horas e 8 minutos. Estamos de volta para a terceira meia hora do Gente Debate de hoje. E já vamos iniciar este bloco com uma entrevista.
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2: No Gente Debate de hoje nós vamos falar sobre um problema que se intensifica neste período de estiagem e que exige a participação de toda a sociedade: as queimadas. Os municípios de Feijó e Tarauacá estão recebendo ações de conscientização e orientação para prevenir incêndios e reduzir os impactos das queimadas no meio ambiente e também na saúde da população. Para falar sobre esse trabalho e seus objetivos e a importância da participação dos moradores, Nós vamos conversar agora com o presidente do Instituto de Meio Ambiente do Acre, André Assen. Presidente, seja bem-vindo ao Gente Debate. Eu já quero fazer a primeira pergunta para o senhor. Qual é o principal objetivo das ações de sensibilização ambiental que o IMAC está realizando aí na região de Feijó e Tarauacá, principalmente nos ramais? Bom dia.
4: Bom dia, Damião. Bom dia, Jess. Bom dia a todos os ouvintes da Rádio Difusora Acreana. Obrigado mais uma vez pela oportunidade. Nós, desde o ano de 2019, nós fizemos um trabalho muito grande e estamos fazendo, continuamos, que é trabalho de educação ambiental em todo o estado. E, graças a Deus, desde o ano passado, agora lá neste ano, a gente tem ampliado o trabalho de educação ambiental. E com isso, nós temos chegado nas comunidades mais longínquas do nosso estado e conversando com as pessoas, com as comunidades rurais, com os sindicatos rurais, com as igrejas, com todas as entidades que ajudam a sensibilizar, principalmente na área de educação, tanto estadual como municipal. E graças a Deus, até o momento, nós só tivemos dois focos de incêndio no estado. Isso aí, em relação aos anos anteriores, praticamente nada. E nós estamos novamente pedindo a conscientização das pessoas, das famílias, das pessoas, nossos irmãos agricultores, que têm nos ajudado muito, todos os empreendedores, os pecuaristas, as pessoas que estão inseridos na área em relação ao campo. E com isso nós temos feito um trabalho de conscientização ao longo desses anos. E agora nós estamos agora, a partir de hoje, iniciamos o trabalho de educação rural. Vamos passar 10 dias entre os municípios de Feijó e Tarauacá, na área rural, chamando o agricultor, conversando, conscientizando, que esse é o melhor trabalho, você trabalhar ao lado das pessoas, ao lado da comunidade, das pessoas que realmente ouvem e também poderão buscar o instituto nessa própria visita e saber também o seu direito, o que ele pode exercer na sua propriedade. Então, essa é a importância da educação ambiental, é levar até as comunidades, e esse trabalho vai ser feito agora dentro das comunidades rurais, dos ramais, do município de Feijó e de Tarauacá, e com isso nós vamos chegar mais perto da população, conversando, dialogando e explicando o que pode ser feito ou não. Este período, nós sabemos que período de agosto, setembro, de acordo com a umidade, com a seca, estão com ventos, então com isso é um risco muito grande de fogo, e nós temos feito um trabalho de conscientização para que não tenha o desmatamento e que não venha queimar e que não tenha o clima ambiental. Mas a importância da educação ambiental é explicar para as pessoas, conscientizar, conversar, e esse é o papel também do Instituto de Meio Ambiente do Acre, é trabalhar com as pessoas, conscientizando, dialogando, para que a sociedade, não mais, que desde 2019 nós fazemos esse trabalho, que hoje nós trabalhamos em parceria com a população acreana. E essa importância tem dado resultado, nós estamos tendo gradativamente a diminuição ao longo desses anos, em relação às queimadas, em relação ao desmatamento, porque nós temos feito um trabalho de conscientização. Então, a gente tem pedido à sociedade que nos ajude, que ajude também a conscientizar o seu vizinho, o seu colega, o dono de uma propriedade, propriamente as queimadas urbanas também, que você pode ter ali um vizinho que está enfermo, um colega que precisa. Então, a gente tem pedido apoio de toda a sociedade acreana. E agora eu venho através da Rádio Difusora Acreana, Gente Debate, pedir para que as pessoas nesse período, principalmente mês de agosto, mês de setembro, dá umidade muito baixa, então com isso os ventos também aumentando, mas graças a Deus as pessoas têm entendido, nós temos conversado e com isso é uma resposta da sociedade também para o meio ambiente do nosso estado.
0: Presidente, eu gostaria de saber se o senhor poderia tirar uma dúvida, né, com esse risco de incêndios classificado como muito alto, né, devido não só à seca, mas também nosso estado, né, a região norte inteira também tem sido afetada pelo fenômeno do El Niño. Qual é a gravidade do cenário atual para essas regiões?
4: Graças a Deus, bom dia, Jess, boa pergunta. Graças a Deus as pessoas têm se conscientizado e nós temos pedido. O ano passado já diminuiu muito, graças a Deus, em relação aos focos de incêndio. Este ano, já estamos no mês de agosto, apenas nós fizemos o levantamento de 2 focos de incêndio. Então, com isso, é um sinal que as pessoas, juntamente com o governo do estado, através do instituto, todos os órgãos, né, nós temos o grupo Batalhão Ambiental,
18: que é através também do próprio Corpo de Bombeiro, que faz um trabalho belíssimo em relação ao fogo. Também o próprio IBAMA, todos os órgãos têm feito um trabalho, mas a gente tem feito um trabalho muito forte em educação ambiental, porque anteriormente as pessoas não queriam nem buscar, bem antes, praticamente há 5 anos atrás, mesmo até nos órgãos ambientais. E nós iniciamos um trabalho de chamar a sociedade para perto. E com isso nós temos feito um trabalho de educação ambiental muito forte. E agora nós estamos nos municípios de Feijó e Itaracá. Vamos continuar o trabalho na parte aí, Cruzeiro do Sul, Sena Madureira, que são as áreas que têm, ao longo dos anos anteriores, foi detectado em relação às queimadas, aos crimes ambientais, mas a sociedade tem entendido e a gente vem pedir, porque é um momento de seca, umidade do ar, temperatura, nós sabemos que é um verão muito forte, o El Niño, então nós temos pedido muito a Deus que também nos abençoado. Hoje mesmo já amanheceu chovendo aqui em Rio Branco, vários pontos de Feijó também chovendo, Sena Madureira, Taracá, temos acompanhado ao longo das semanas e com isso tem nos ajudado muito. Mas o importante mesmo é a conscientização das famílias, a conscientização das pessoas que nos juntamente com o governo do estado, através do Instituto do Meio Ambiente do Acre, juntamente com demais órgãos, possamos fazer um trabalho de conscientização em relação extinguir em relação ao desmatamento, os crimes ambientais e principalmente o fogo, porque nesse período nós sabemos que é muito difícil, porque aí com a umidade, com o vento, com isso prejudica muito o trabalho do Corpo de Bombeiro, dos órgãos que estão, com as brigadas trabalhando, mas graças a Deus as pessoas têm entendido, a gente tem pedido a conscientização neste momento de agosto, setembro, para que não queimem, para que não cometam crimes ambientais e que juntamente com institutos e demais órgãos, nós possamos fazer um trabalho em parceria. E a educação ambiental é muito importante, porque esse trabalho que nós estamos fazendo é um trabalho não só nas áreas urbanas, mas estamos fazendo também nas áreas rurais, conversando através dos sindicatos rurais, das propriedades rurais e conscientizando a população.
2: Presidente, apesar do mês de agosto ser um mês crítico, né, o estado registra poucos focos ativos até o momento. A que se deve esse número baixo? E qual o alerta para a população para que eles não baixem a guarda?
18: Sim, nós estamos fazendo esse trabalho, vamos agora em todos os meios de comunicação, iniciando aqui pela Difusora Criana, pelo meio de comunicação do nosso governo, e vamos pedir, conscientizar em todos os meios de comunicação, e eu quero agradecer a imprensa do nosso estado, e começando aqui pela Difusora, o trabalho que faz de educar e sensibilizar a população em relação aos crimes ambientais. São momentos que o verão é mais intenso, agosto, setembro, e nós sabemos que nós temos que ficar, conversar com as pessoas para que possamos evitar as queimadas. Graças a Deus, até este momento, há uma diminuição muito grande em relação aos anos anteriores, praticamente melhor ainda do que o ano passado, que já foi bom, mas nós estamos em campo, vamos continuar trabalhando com todas as equipes, porque além do IMAT ser um órgão licenciador, é um órgão fiscalizador, mas nós temos apostado muito no trabalho de conscientização. Então, nossos setores estão em campo, vamos continuar, sabemos da dificuldade, mas com certeza, unido com a população e através da imprensa, através de vocês, que são nossos parceiros, eu quero agradecer a oportunidade, é através da imprensa que nós vamos poder chegar aos lugares mais distantes. E nesse exato momento, nós estamos falando em todo o estado, através da Difusora Criana. Então, é através da Difusora, através dos colegas de imprensa, que nós podemos também ajudar a conscientizar, a não queimar, a não cometer os ilícitos ambientais, porque nós sabemos que nós temos que cuidar, porque nós temos preocupação. Nós temos um fenômeno que inicia seu El Niño e, cientificamente, é forte, alguns garapés já baixando, algumas dificuldades, mas nós temos que evitar as queimadas, nós temos que evitar o desmatamento, e com isso, ao longo dos anos, cada vez mais vai piorar, mas com isso, com a conscientização e as pessoas entendendo que nós temos que manter as APPs em pé, nós temos que os afluentes dos igarapés, dos rios. Então, isso nós temos que fazer, porque daqui a alguns anos, 10 anos, 15 anos, 20 anos, nós vamos continuar sofrendo e sofrer mais ainda pela falta de água. Então, nós temos que se conscientizar, começar a trabalhar na parte de educação ambiental, juntamente também nas escolas, juntamente em todas as instituições, para que nós possamos fazer um trabalho futuro. Nós temos que trabalhar agora, Damião, pensando a longo prazo. Nós temos que pensar a longo prazo, porque tem que trabalhar agora, conscientizando, e as pessoas entenderem que não cabe mais crime ambiental Com isso, nós vamos ter uma resguarda muito grande, porque é o futuro dos nossos filhos, nossos netos, gerações que estão vindo. Então, tem que conscientizar, porque meio ambiente é vida, natureza é vida. Nós sabemos, no estado do Acre, nós temos hoje 3 milhões e praticamente quase 3 milhões e 600 mil hectares hoje abertas, e áreas consolidadas, áreas degradadas, que são suficientes hoje para trabalhar no agronegócio. Nós trabalhamos no Acre com um agronegócio sustentável, trabalhando no agro, mas de forma consciente. Nós já temos áreas suficientes para trabalhar, áreas abertas, que são as consolidadas, e nós temos também a parte das áreas permanentes, que é a cobertura florestal, que dá em torno de 84% do estado. Então, com isso, nós temos que manter, porque nós dependemos também das partes que são da floresta. Tem benefício, tem investimento dentro também das áreas. São as áreas indígenas, são as áreas que estão automaticamente, que são as áreas do governo do estado, como Antimari, como Gregório, como Afluente, que são as florestas públicas estaduais. Mas com isso a gente pede mais ainda a conscientização da população, que juntos possamos trabalhar e fazer um trabalho que já está aberto, que já é consolidado, se manter e fazer um trabalho no agronegócio, mas se manter a cobertura florestal que nós necessitamos, porque nós já passamos um ano retrasado, você acompanhou, perdendo peixes, água, oxigênio, quando se falta, com a perda de água, e que aconteceu um ano retrasado, tanto o Amazonas, todas as regiões da região norte sofreram muito com o El Niño, e agora nós estamos passando e atravessando, então a gente pede a conscientização das pessoas.
2: Presidente, muito obrigado pelos seus esclarecimentos. A Rádio Difusora, agora com o sinal de 104.5 FM, está aqui sempre à disposição para divulgar as ações, tá certo? Obrigado, sucesso. Agora são...
18: Oi, Damião.
2: Eu quero agradecer a sua participação. Obrigado, secretário. Presidente.
18: Obrigado também pela oportunidade, obrigado a toda a população, e a gente vem agradecer a oportunidade de gente debate, de todos os servidores dessa casa aí, de todos vocês que têm feito um trabalho brilhantíssimo em todo o estado. E nós pedimos mais uma vez o apoio, que nós possamos pedir a concentração das pessoas, que nos ajude a fazer um bom trabalho, e nós precisamos do apoio e trabalhar ao lado da sociedade, educando, conscientizando e, com certeza, cuidando do meio ambiente. Muito obrigado a todos, uma boa tarde, que Deus continue nos abençoando.
2: Obrigado. Conversei com o presidente do Instituto de Meio Ambiente do Acre, André Assen, que falou sobre os cuidados que temos que ter nesse momento, os riscos, né, de incêndios, que a população precisa também contribuir para que possamos ter um período mais crítico do ano, que é agosto e setembro, mais suave, sem fumaça. Agora são 11 horas e 22 minutos. Vamos dar sequência aqui, hoje a gente debate. Presidente do Supremo Tribunal Federal, Edson Fachin, prepara projeto de lei para limitar salário de juiz. Isso aqui é uma boa notícia, né? Tem que limitar mesmo, né? Vamos conferir com Yuri Wildson.
19: O presidente do Supremo Tribunal Federal, o ministro Edson Fachin, anunciou que pretende enviar ao Congresso Nacional um projeto de lei para regulamentar a remuneração de juízes e desembargadores de todo o país. A minuta deve ficar pronta até o fim deste ano. O objetivo é criar regras nacionais para os pagamentos e ampliar a transparência no judiciário. Um grupo de trabalho criado em junho já discute o tema e deve apresentar propostas para padronizar a remuneração dos magistrados. Durante o seminário em São Paulo, o presidente do STF defendeu maior transparência nos gastos públicos, inserindo a magistratura nesta questão.
20: Precisamos enfrentar com seriedade a agenda de moralização dos gastos públicos, bem como aperfeiçoar os mecanismos de transparência e encontrar soluções públicas, justas e fiscalmente sustentáveis para questões estruturais do Estado brasileiro, inclusive no que diz respeito ao regime remuneratório da magistratura, que é o que faremos com a proposição de uma lei federal de caráter nacional, cuja minuta estará pronta até o final deste ano.
19: O debate ocorre em meio às discussões sobre os chamados penduricalhos, benefícios adicionados que podem elevar bastante o pagamento do judiciário. Em maio, o Conselho Nacional de Justiça aprovou proposta para criar um contra-cheque único para magistrados, procuradores e promotores. Fachin tem defendido mudanças nas regras de integridade do judiciário. Uma proposta apresentada ao CNJ prevê, por exemplo, medidas para prevenir conflitos de interesse. O presidente do STF afirmou que nenhuma instituição deve ficar imune à fiscalização e defendeu que quem cobra transparência também precisa adotar mecanismos que permitam controle pela sociedade. Agência Rádio Web, de Brasília, Yuri Hudson.
0: Vocês lembram daquela novela que estava de... suspende a venda de medicamentos por plataformas digitais, autoriza e tal? Pois é, a Anvisa, que é a Agência Nacional de Vigilância Sanitária, autorizou a venda de medicamento em plataformas digitais. Porém, tanto a Amazon quanto o Shopee, quanto todas essas outras plataformas, estão obrigadas a cumprir integralmente a regulação especificada pela Anvisa. E quem vai trazer essa matéria para a gente é Pedro Lacerda.
1: A Anvisa, a Agência Nacional de Vigilância Sanitária, revogou nesta segunda-feira uma série de resoluções que proibiam a venda e a propaganda de medicamentos em grandes plataformas digitais. A medida atinge as empresas iFood, Rappi, Mercado Livre, Submarino e Americanas. Na última quinta-feira, a agência havia tomado decisão semelhante em relação à Shopee. No caso dos aplicativos Rappi e iFood, as restrições abrangiam...

0: remédios nessas plataformas. A revisão das regras acompanha a Lei 15.357, sancionada em março deste ano. A norma permite que farmácias e drogarias regularmente licenciadas contratem canais digitais e marketplaces para logística e entrega de medicamentos aos consumidores. Mesmo com a lei em vigor, a Anvisa informa que a aplicação prática depende de regulamentação específica, ainda a ser editada pela própria agência. Até lá, a comercialização de remédios nesses aplicativos segue condicionada às normas já existentes para farmácias e drogarias. Com informações da Agência Brasil, da Rádio Nacional em Brasília, Pedro Lacerda.
1: Agora são 11 horas e 27 minutos. Nós vamos agora conversar com você, que é nosso ouvinte.
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1: Eu estava olhando agora há pouco o Instagram aqui. Eu vi uma ouvinte nossa que não perde o Gente em Debate. Ela está todos os dias ligada lá em Tarauacá.
2: É Lide. Foi Lide, Tarauacá. Né? Cadeira cativa é Lide.
1: Pois é, eu dei uma olhada aqui. Ela estava lá em Tarauacá, está sempre ouvindo o Gente em Debate. Quando não manda mensagem, é, do Tarauacá, é a cidade da Dejanine.
2: Inclusive,
1: também
2: mandou um alô aqui. Mande um alô pra mim, que eu tô ligadinha sempre. Beijos, feliz terça-feira a todos e muita luz. Quem saudades.
1: Quem é ela?
2: Hã? Lide Santos. Recebendo o beijo que Dejanine Oliveira está mandando para ela. Marrole.
1: É. Sabe quem tá ouvindo a gente também lá em cima? É. De louça.
2: Ah, então, é, em cena também. Só que lá no Caeté. Gente, o Caeté em cena, né? Me ajudem, por gentileza. É sim. Nossa, quase cometi uma gafe aqui. Quem tá ouvindo a gente lá direto lá do Caeté é o Aldejane Souza. Perguntei pra ele, Aldejane, como é que tá aí o esquema aí dessas queimadas e tal? Que sempre começa mais, né, pelas áreas mais longínquas, mais distantes, né? E ele disse, aqui ainda não começou. É, mas quando começar, fica só fumaça. Então, que as pessoas entendam aí, né, esse período de educação ambiental que o IMAC está fazendo e que não procure outras alternativas, né?
1: Muito bem, tá

0: muita notícia. A gente, inclusive, vai trazer o bloco da segurança e informações da prisão de duas pessoas tentando entrar com drogas e também tabaco no presídio.
1: Isso não pode. Não. Acre lança programa Condomínio Seguro, Mulher Protegida.
0: Também traremos informações sobre a busca daqueles dois jovens, né, que morreram, que se afogaram ali nas águas do rio Juruá. Um deles já foi encontrado, mas o segundo irmão, né, que é um menino de 8 anos, ainda seguem as buscas pelo corpinho dele.
1: E o homem foi preso após agredir companheiro e fugir com filha de 1 ano. Voltamos já.
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1: Agora são 11 horas e 34 minutos no Acre. Você está ouvindo Gente em Debate. A cada dia nós estamos trazendo coisas novas aqui para você que nos ouve. Né, Jesparada? Coisas novas. Aqui nos bastidores, você não tem ideia o que acontece nos bastidores aqui do Gente em Debate. A gente conversa até com... Aí, vamos seguir, Jesparada. Vamos falar de segurança pública?
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1: Homem é preso após agredir companheiro e fugir com filho de um ano durante a ação da Polícia Militar em Tarauacá. Chegando o professor Ascioli. Raimundo Ascioli conta.
3: Uma ocorrência de violência doméstica terminou com a prisão de um homem na noite do último domingo. As informações dão conta de que a Polícia Militar foi acionada para atender uma denúncia de agressão contra a mulher. Ao chegar ao local, os policiais encontraram o suspeito agredindo a companheira que estava com a filha do casal, uma criancinha de apenas um ano de idade. Ao perceber a presença da guarnição, o homem tomou a criança da mãe e fugiu, passando por vários quintais. Durante a fuga, ele manteve o bebê à frente do corpo, dificultando a aproximação dos policiais. A perseguição terminou em uma plantação de banana. Após cercarem o suspeito, os militares tentaram convencê-lo a entregar a criança. Como ele resistiu às ordens, foi necessária a contenção, permitindo o resgate do bebê, que não apresentava ferimentos aparentes. Ainda de acordo com a ocorrência, a vítima informou que já sofria agressões há tempos e que aquela não foi a primeira situação de violência praticada pelo companheiro. O homem recebeu voz de prisão, foi conduzido à Delegacia de Polícia Civil do município de Tarauacá, onde está à disposição da Justiça. O caso seguirá sob investigação. São informações de Tarauacá, Raimundo Ascioli, para o Sistema Público de Comunicação.

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0: No Acre, 12 horas, 2 minutos. 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
0: Boa tarde, Jota Melo.
2: Boa tarde, queridos ouvintes do Lance Esportivo.
0: Boa tarde, Darlene Cardoso.
3: Boa tarde, Alberto Casas. Boa tarde, Zezinho Melo. Boa tarde, Márcio Roberto. É um prazer estar aqui no Lance Esportivo.
0: E hoje teremos em início da transmissão do futebol pela primeira vez. 104.5 vai transmitir uma partida de futebol. É a Caçulina, né? A difusora aqui. Como o nome Difusora Acreana, ela já vai para 82 anos, dia 25, mas... FM, vai para um mês, Jazimento?
2: Ah, vai para um mês, é. A Caçulinha, FM, em todo o estado.
0: Às 12:12 mais 3 minutos da capital acreana.
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0: E em reunião na CBF, clubes aprovam 10 novas regras do futebol brasileiro. E ontem, hoje, né, o sorteio realizado em Copa do Brasil pode ter 3 clássicos. Tem, vai terá. 3 clássicos, né, regionais, né, estaduais. Em crise, Fluminense encara Rivadavia pelas oitavas da Libertadores. Copa Bolpebra de Natação Acre, mais uma vez, é representando bem, e representando bem o Brasil lá em...
2: Maldonado.
0: Exatamente. E pacotão das novas regras da CBF deve ser implantado aqui, hein, na segunda divisão, na Série B, na segunda rodada. Hoje não dá mais tempo, porque foi aprovada ontem, mas na próxima rodada, na próxima terça, já vai ter aí esse pacotão já entrando em vigor. E o Plácido de Castro registrou mais de 20 jogadores para o jogo de logo mais. Você vai conferir essas e outras aqui no programa que está apenas começando.
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0: É a voz do esporte aqui na sua difusora FM 104.5 na Aldeia FM e você que está nas redes sociais ligado conosco aqui no Lance Esportivo. Boa tarde para você que estava ligado aqui no Gente Debate e vai continuar ouvindo aí a difusora no Lance Esportivo. E não é esse aqui não, rapaz, eu tenho que botar na outra rede social aqui, né, Márcio? Nessa aqui, senão não vai... Vamos pôr aqui a galera que está aí ligado conosco, já dando o prazer da sua audiência.
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0: E os clubes da Série A e B do Campeonato Brasileiro aprovaram a implementação imediata de 10 novas regras do futebol nacional. A decisão foi tomada em reunião ontem, com o objetivo de reduzir o tempo de cera nos jogos e avançar na criação da Liga do Futebol Brasileiro. A maioria das modificações já havia sido testada e utilizada na Copa do Mundo de 2026. A principal novidade, que também será aplicada em ligas europeias, determina que um jogador deverá deixar o campo por no mínimo 1 minuto caso o goleiro adversário precise de atendimento médico, né? E que esteja com um jogador a menos, né, também. Algumas das regras já estavam em vigor no futebol brasileiro desde o início do ano, entre elas a que limita o goleiro a ficar com a bola nas mãos por, né, 8 segundos, melhor dizendo. Se o tempo for excedido, a equipe adversária ganha um escanteio. O juiz abre contagem. É igual o futsal, né, na época, que é 1, 2, 3, 4, 5, quando der 8, se não jogar a bola, escanteio, né? As 10 regras têm validade imediata e serão aplicadas.

0: não estão querendo aquele... O infantil tirou o pacote, retirou o pacote, mas...
1: A Europa, a Ásia, CONCACAF tem 136 votos contra o Infantino.
0: Exatamente. Né? Depois que ele lançou aquele pacote, né? Que privatizar, entre aspas, o futebol. Né? É isso que ele queria.
1: É.
0: Privatizar, vender ações da nova FIFA lá. Então, por isso...
1: Mas o presidente dos Estados Unidos está apoiando ele.
0: É, mas um só... Ele vai para onde, né? Põe ele lá, pois não, é. Sai pois do futebol, né?
1: É verdade.
0: E o sorteio da Copa do Brasil, rapaz. A Copa do Brasil chegou às quartas de final com três confrontos de grande rivalidade regional. Em sorteio realizado pela Confederação Brasileira de Futebol hoje, ficaram definidos duelos, olha só, Grenal, Grêmio Internacional, Cruzeiro e Atlético, Santos e Palmeiras e Vasco e Vitória. E a Darlene Cardoso traz os detalhes agora aqui no Lance Esportivo. Chega aí, Darlene.
2: A CBF sorteou nessa terça-feira, em sua sede no Rio de Janeiro, os confrontos das quartas de final da Copa do Brasil 2026. Esta fase vai contar com três clássicos estaduais. Os jogos serão disputados nas semanas de 26 de agosto a 2 de setembro. Internacional e Grêmio, Cruzeiro e Atlético Mineiro, Vasco e Vitória, Palmeiras e Santos. O vencedor do Clássico Gaúcho enfrentará nas semifinais o time que passar do confronto mineiro. Do outro lado da chave, o ganhador do confronto entre Vasco e Vitória medirá forças nas semifinais contra o vencedor do Clássico Paulista. A classificação para as quartas de final rendeu mais de 4 milhões aos clubes. As oito equipes que continuam vivas entram na quinta fase e têm o mesmo valor em premiação acumulado até agora, 9 milhões. Quem passar para a semifinal vai dobrar a quantia com mais 9 milhões disponíveis. Valores pagos aos clubes por disputar em cada fase da Copa do Brasil. Quinta fase, 2 milhões. Oitavas de final, 3 milhões. Quartas de final, 4 milhões. Semifinal, 9 milhões. Vice-campeão, 34 milhões. Campeão, 78 milhões. Com informações da Copa do Brasil, Darlene Cardoso, para o Sistema Público de Comunicação do Acre.
0: Zezinho Melo, é muita coincidência cair os clássicos, né?
1: Só ficar de fora os nossos dois, Botafogo e Fluminense. Não ia jogar com o Vasco.
0: Exatamente, vai ser Vasco e Vitória. Porque
1: Vasco e Vitória.
0: Ele só tem um do Rio, né?
1: É verdade, só tem um do Rio.
0: É, porque o Flamengo foi o primeiro a sair, depois o Botafogo, depois o Fluminense, ficou o Vasco.
1: Pois é.
0: Né? E aí vai jogar contra o Vitória. Ficaram dois do Rio Grande do Sul, vai ter Grenal. Ficaram dois de Minas Gerais. Vai ter o clássico lá. E ficaram dois paulistas.
1: Três paulistas ou dois?
0: Dois.
1: Dois, Santos dois. E Palmeiras.
0: Exatamente. E aí vão fazer o jogo também lá. Muita coincidência esse sorteio que aconteceu hoje pela manhã, hein?
1: Muita, muita coincidência daí. Será que não teve divisão? Eu não assisti.
0: Tá nem eu. Aí o seguinte, né? Cada estado vai ter um representante. Por quê? Vai sair um do Rio Grande do Sul, vai sair um de Minas Gerais e vai sair um paulista.
1: Vai ficar só o Vasco.
0: Vai ficar um carioca ou vai ficar um baiano.
1: Um baiano, já jogar com o Santos ou Palmeiras.
0: Não, pois é, com o Santos ou Palmeiras, com o Internacional. É, e aí a briga, né, vai ser essa aí. Portanto, né, se foi dirigido, foi muito bem dirigido, né? É, porque é para não deixar aí dois times do mesmo estado disputar a Copa do Brasil.
1: Com certeza, tem que ficar
0: final,
1: um.
0: Né?
1: Tem que ficar um.
0: Tá certo? E depois de ser eliminado da Copa do Brasil, olha aí, o Fluminense se prepara para receber o Independente Rivadavia da Argentina hoje, às 17 horas, horário do Acre. As equipes se enfrentam no Maracanã pela partida de ida das oitavas de final da Libertadores. Tomara que o Fluminense não faça o papelão que fez na fase de grupo. E contra o Rivadavia.
1: E a torcida do time que vai jogar com o Fluminense está fazendo maior da zoada no hotel no Rio de Janeiro.
0: É porque
1: desde
0: já ganharam a primeira.
1: Já ganharam a primeira.
0: Já ganharam lá na fase de grupos.
1: Pois
0: eles
1: é.
0: Ganharam a primeira no Rio de Janeiro e empataram em casa.
1: Pois é.

0: E a gente sabe que bicho é...
1: Pois é, né? Vamos saber mais dessas notícias aí com Daniel Esperon.
2: Um brasileiro entra em campo nesta terça-feira pela Copa Libertadores da América. O Fluminense recebe o Independente Rivadavia da Argentina no estádio do Maracanã às 19h. E para este jogo, o técnico Luiz Ubeldia vai contar com a volta do zagueiro Thiago Silva, que deve formar dupla de zaga com o Ignacio. No ataque, sem John Kennedy, Hulk deve ser o titular na posição. Inclusive, o atacante, o camisa 7 tricolor, fala sobre a importância de vencer esse primeiro duelo diante dos argentinos.
3: A gente sabe que jogo de 180 minutos, há que ter muito cuidado, claro. Quando você tem um primeiro jogo em casa, tem que se aproveitar a oportunidade, mas lógico que sem fazer loucura, procurar errar o mínimo possível e ser eficaz. Vai ser fundamental para que a gente seja eficaz. Nos últimos jogos, a gente vem criando bastante e, infelizmente, não aproveitando da melhor maneira possível. Acredito que a gente vem trabalhando em cima disso para poder aproveitar, porque a gente está fazendo tudo certo, na hora de finalizar, está pecando um pouco. Então, acredito que estamos trabalhando para que seja virada de chave isso aí.
2: Outra partida que seria realizada nesta terça-feira, mas que foi adiada pela Conmebol por conta do terremoto na Colômbia, é Tolima Independiente Del Valle, que aconteceria nesta terça-feira às 21h30, e o jogo foi adiado. Além de Fluminense e Rivadavia, o Estudiantes joga na Argentina diante da Universidad Católica. Agência Rádio Web com informações da Libertadores da América, Daniela Esperon.
1: Aí a Daniela Esperon trazendo o jogo do Fluminense pelas oitavas, né? E pela primeira vez, né, os grandes da Argentina não estão em 15 anos, amigo. Os grandes não estão aí nas oitavas, mas tem time de lá, que é o Rivadavia, né?
0: É, e tá com 5.19 de preferência dos torcedores de time argentino. Pois enquanto que o Fluminense está com 1.73.
1: E o Fluminense está com 5 a 6 partidas que não vence.
0: Pois é. Ó.
1: Quando não vence, empata. Quando não perde, empata. Né? É, e o Lina que está perguntando, Alberto, que horas é o jogo da segunda divisão de hoje? Às 16h45, a melhor 15 para as 5, tá certo? Se você não for, se ligue na 104.5 e na Aldeia FM 96.9, que estaremos direto lá do Tonicão, levando todas as emoções de Atlético Criano e Nauas, né?
0: E o Paulo Maia disse que está presente com a camisa do Galo.
1: O Paulo Maia, ele é atleticano, porque ele nasceu lá no 15.
0: É verdade.
1: Hoje ele mora no Tropical, mas ele nasceu no 15.
0: É verdade.
1: Exatamente. E as oitavas de final da Conmebol Libertadores começa hoje com um fato inédito nos últimos 15 anos. Nenhum dos grandes argentinos está entre os 16 melhores desta edição. Desde a década de 1930, são considerados os 5 grandes: Boca Juniors, River Plate, Racing, Independente, São Lorenzo. Os critérios da época foram títulos, importância histórica e o tamanho das torcidas. Em 2026, os 4 representantes da Argentina nas oitavas são Estudiantes, Rosário Central, Platense e Independente Rivadavia. Apesar de ser tetracampeão da Libertadores, o Estudiantes não está no rol dos 5 grandes clubes argentinos mais tradicionais, né? Então, tá aí. É, vamos ver mais aqui, ó. Platense e Rivadavia, aliás, são estreantes da competição continental. O Fluminense enfrenta o time de Mendoza nas oitavas de final, após já ter encarado na atual fase de grupos e perdeu, viu? Há uma vez que os 5 grandes argentinos não chegaram às oitavas foi em 2011, né? A última vez, né? Quando os representantes foram Vélez Sarsfield e Estudiantes, além de 2011 e 2026. A outra edição do século em que eles estiveram ausentes foi em 2010, quando novamente Vélez e Estudiantes estavam entre os 16 da América. Das 26 oitavas de final deste século, 3 tiveram pelo menos um grande argentino. O único que poderia ter chegado em 2026 era o Boca Juniors, que foi eliminado na fase de grupos e garantiu apenas na Sul-Americana. É, pode, inclusive, encontrar o River Plate em uma eventual semifinal. Portanto, essa invasão dos clubes menores, menos tradicionais, motivou uma decisão polêmica da Associação de Futebol Argentino, que aprovou uma nova regra de classificação para Libertadores. É. Número de grandes argentinos nas oitavas de final. 2026, nenhum. 2025, 2. 2024, 2. 2023, 3. 2022, 2. 2021, 3. 2023, 2019, 3. 2018, 3. 2017, 2. E 2016, 3. Portanto, está aí os números do futebol argentino. O Dorielso Mendes está chegando aqui, Zezinho, dizendo boa tarde, lideranças. Estamos ligados aqui no Ninho do Urubu, né, no residencial Santa Cruz.
0: Um abraço ao Dorielso aí, tudo de beleza.
1: Dorielso Mendes sempre dá o prazer da sua audiência aqui no Lance Esportivo, às 12 horas, 18 minutos, na capital acriana.

0: às 12:20 na capital acreana, aqui o Lance Esportivo para você, na Difusora 104.5 e também na Aldeia FM. Marcha aqui, né, Márcio? E a Conmebol adia jogos das equipes da Colômbia e da Libertadores na Sul-Americana após terremoto. Você sabe que o negócio lá não tá bom, né? Tolima e Del Valle pela Libertadores e Santa Fé e River Plate pela Sul-Americana são suspensos. Tremor de magnitude 7.4 deixou centenas de mortos e feridos em cidades da Venezuela. Por isso, os jogos, né, a Conmebol foi sensata, né? E ele, logicamente, ele adiou, né, esses jogos, suspendeu esses jogos aí. E eles jogam Tolima e Del Valle, né, é um clássico deles lá, lá em Tolima, onde o Rio Branco foi, Brasil Melo. Né,
1: foi.
0: O Branco foi lá jogar contra o Tolima. E Libertar e Santa Fé, né, pela Libertadores Santa Fé e River Plate também, foi suspenso pela Sul-Americana. Então, esses jogos aqui estão suspensos, né, pela Conmebol Libertadores. E galera sempre dando o prazer da sua audiência. Olha o Jessé Puska, rapaz. Você lembra do Jessé, Zezinho?
1: Lembro.
0: Você narrou esse gol do Jessé de primeira lá na arena, no Tonicão.
1: Tonicão.
0: Né, contra o Vasco da Gama, e o goleiro era o filho do macaquinho, o Gomes.
1: O Gomes.
0: Né, o Gomes saiu, deu um chutão para tirar a bola da área ali, né, ele tinha segurado a bola, então ele deu um chutão, o Jessé pegou de primeira e mandou lá dentro do gol. O Gomes saiu afastando quando ela entrou.
1: Ah, e foi buscar só no fundo da rede. Pois é.
0: E aí o Jessé Puskas, né, ele foi pelo menos indicado, né, né, ao título do Puska lá na época, mas como tinham poucas câmeras, né, estavam trabalhando ali, e no Florestão, no Tonicão, tem aquela proteção lá. Quando a câmera foi acompanhando, aí bateu na cobertura.
1: Foi.
0: Já caiu lá do outro lado. Por isso, pouco, né, com poucas câmeras, e nessa época era a câmera do TV5 Esporte, onde eu estava trabalhando lá.
1: É verdade.
0: Estava comandando lá esse esporte, tá certo? 12:23 da capital acreana, aqui o Lance Esportivo. Ainda hoje você vai saber, hein? Esse pacotão de regras, rapaz, que a CBF incluiu aí, em 10 regras, né, o pacotão. Vamos saber desse pacotão, mas vamos lá, né? Eu vou abrir aqui o pacotão. Um pacotão de regras aqui que a CBF vai implantar. Já começou, né? Já começou aí esse pacotão de mudanças, né? Daqui a pouquinho teremos matéria sobre isso aqui, né? Vamos ter matéria sobre isso aqui. Não quer abrir aqui, não, mas deixa eu estar aqui. Mudanças do futebol brasileiro, tá? Mas é o seguinte, daqui a pouquinho vamos ter matéria sobre essa situação aqui no Lance Esportivo. Tivemos várias mudanças aqui essas mudanças, eu vou só ajeitar aqui. Essas mudanças, Zezinho Melo, a maioria delas foi implantada na Copa do Mundo. Né? Foi implantada aí na Copa do Mundo. Então, só vai adequar agora para o futebol brasileiro. Né? Já era para ter adequado, mas aí agora vai entrar em vigor. A única que estava em vigor eram os 5 minutos do goleiro. Né? Os 5 segundos, melhor dizendo. 5 segundos do goleiro é que estava em vigor. E agora vai entrar em vigor as demais. Bom, daqui a pouquinho o Paulo Roberto traz essas novidades, porque vai ser implantado aqui também na segunda divisão, viu? Em todas as divisões que pertencem à CBF, né, já essas mudanças das regras serão implantadas. 37º Campeonato Rio-Branquense de Futebol para o sábado, dia 15. Marca aqui 2 jogos lá no Campo do Calafate. Campo do Calafate, teremos às 13:30, Vietnã e Fluminense da Bahia. E às 15:30, tem Marmoraria Rocha contra o Prime Sport. No domingo, 4 jogos em casa cheia, domingo cheio, lá no campo do Calafate. Às 8 horas, começando a rodada, Campinas Futebol Clube Maringá. Às 10, tem Primaverense e Amigos do Louro. Às 13h30, e a tarde tem que começar cedo mesmo, e o sol vai estar daquele jeito. União Católica e Amigos do Bujari. Ê, Jairo, vai jogar aí, Jairo, olha aí. E às 15h30 tem Tucumã e Bombeiro Hidráulico. Campo do Calafate. Quem agradece aí é o Zé Reginaldo da Rocha. Nosso boa tarde aqui ao Márcio, lá em Fortaleza, rapaz. Está ligado conosco, dando o prazer da sua audiência. 12h26, o que é que tem aí, Jota?
1: Rapaz, aqui tem que o Gabriel Jesus está na mira do Nápoles e pode pegar ele no lugar do Lukaku.
0: Lukaku, atacante.
1: É, porque vai pro Fenerbahçe, o negão lá centroavante, rapaz. E o Nápoles, de acordo com a Sport TV italiana, acertou a venda do atacante belga, né, para a Turquia. Segundo publicação, os turcos pagarão por mais de 5 milhões de libras, 34,5 milhões pelo negócio aí do centroavante. Já o Gabriel Jesus, com essa saída do centroavante, pode ser contratado pelo Napoli, né, em 11 milhões de euros, cerca de 64,8 milhões por ano.
0: Às 12h27, Márcio, é contigo, porque daqui a pouco você vai saber das novas regras, né, da CBF, o pacotão da cera, como é chamado, vai ser implantado aqui na segunda divisão. E também, Plas de Castro, registra mais de 20 jogadores no BID.
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4: Às 12 horas 32 minutos aqui na sua difusora FM 104.5, também na Aldeia FM 96.9, a segunda meia hora do Lance Esportivo. O Márcio, acredite, está ligado ali conosco. E a Copa Boupebre de natação, o Acre mais uma vez representou bem o Brasil, e o PH traz aí as novidades com o presidente da Federação Aquática do Acre. Chega aí, PH.
5: O destaque agora no Lance Esportivo, amigos ouvintes, é a natação. Nesse fim de semana, em Porto Maldonado, no Peru, nós tivemos a quarta edição da Copa Boupebre, evento que reúne atletas brasileiros, bolivianos e peruanos. A seleção acreana conquistou 44 medalhas, 22 de ouro, 12 de prata e 8 de bronze. Quem está presente com a gente no Lance Esportivo é o presidente da Federação Aquática, professor Ricardo Sampaio. Professor, boa tarde. Uma boa participação da natação acreana na quarta edição do Boupebre?
6: Boa tarde a todos, boa tarde a você, Paulinho. Exatamente, uma boa participação, né? Nossos atletas renderam o que a gente poderia render, né? Com melhoras de tempo, conquista de medalhas, né? E uma competição muito forte, né? Com 22 clubes, né? Com 300 atletas aí participando de toda essa Amazônia Ocidental. Estavam presentes lá em Porto Maldonado.
5: Presidente, qual foi o destaque da seleção acreana na disputa do Boupebre?
6: Então, Paulinho, a gente teve, assim, alguns destaques nossos, né, com resultados mesmo, de fato, individual, né? Nós tivemos o Antônio Joaquim Sampaio, né, que conseguiu 4 medalhas de ouro na sua categoria, né? Ele foi escolhido o melhor nadador juvenil da competição, numa competição muito forte. Ele conseguiu se colocar dessa maneira, participou de 2 provas, né, no campeonato absoluto, representando não só o Acre, mas também o Brasil, com 1 medalha de prata e 1 medalha de bronze. Nós tivemos a Vanessa, né, no feminino, e a Camila Yunis, que também representaram o nosso país, né, na Copa Boupebre, né, na competição de seleções, né. A gente acredita que o nosso objetivo, ele foi, né, foi cumprido, né, porque nesse momento uma renovação na natação, né, com atleta novata, a Camila, já representando o Brasil na prova de 200 metros livre, né. Nós tivemos também na categoria 12 anos de idade, o Edgar, que vai representar o Acre agora nos jogos escolares de 12 e 14 anos. Então, assim,

0: Nós tivemos vários resultados individuais de excelência, né? O Acre acabou se figurando entre os quatro melhores, né, do evento. E o Brasil vice-campeão geral aí, botando mais, vamos dizer assim, mais um título para a nossa região.
1: Presidente, quinta edição do Bolpebra em 2027.
0: Então, foi definido lá, né? Vai ser na cidade de Porto Velho, né? Em Rondônia. Então, assim, a expectativa nossa, porque como foi ano passado aqui em Rio Branco, né? Nós tivemos o apoio total da Federação de Rondônia, né? No evento que foi realizado aqui em Rio Branco. E agora, dessa vez, nós, né? A Federação do Acre, apoio total à Federação de Rondônia para 2027 ter mais um evento de excelência, porque a gente traz essa responsabilidade quando a gente foi já no Peru duas vezes e uma na Bolívia, foram eventos grandes, eventos com muita gente, e a gente quer fazer no mínimo a mesma coisa aqui para estar, né, trazendo resultados para o nosso país e para a nossa região.
1: Não posso deixar de citar esse detalhe, presidente. O presidente da Confederação

0: esqueça.
1: 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Vai fazer o quê? 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Sai fora.

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0: É, mas podia variar essa levada mais reta com essa que eu acho mais pra cima, sabe?
1: Essa do...
0: A reta, acho mais chãozão.
2: Cara, eu gosto da coisa de as levadas partirem dos violões, assim,
0: é,
2: sabe? De achar. Então, e esse desenho ter...
1: E se incorporar a esse desenho.
2: É.

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0: número 7, Xuxa. A bola vai saindo pela lateral. Último momento, toca na bola para o jogador da equipe do Náhuac. Da esquerda que vai fazer a cobrança. Ele já cobra. Já estamos às 16 horas e 56 minutos no Acre. Tempo e placar do jogo. Aqui Difusora 104.5, Aldeia 96.9, 11 minutos passados, primeiro tempo, no placar da Rede Pública de Comunicação, tá lá. Zero. Também zero.
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0: Já ia descendo o galo, mas a bala sobrou, ficou dominada, já roubou ali o couro, manga domina, puxa bem, deixou para Lima, suspendeu para o outro, tá impedido, Alberto!
2: É, na cavadinha do manga, a bola já chegava ali. Tinha o número 8, o Souza também tinha o Otto. Os dois estavam no impedimento e Antônio Neilson levantou o seu bastão.
0: Raimundo Fernandes 0-0.
3: É, o jogo é bom, é bem disputado. O time do time do Galo mostra uma certa experiência, um pouco mais do que a equipe do Náhuac. No entanto, o Náhuac é aguerrido. E depois de tomar a bola na trave, teve uma chance de ter aberto para cá. O jogo tá franco. O Atlético mais com a bola, mas o time do Náhuac está sendo, pelo menos, marcando no seu campo com possibilidade de sair. No entanto, o lado do campo, tanto de esquerda como direito, o Atlético levando a certa vantagem.
0: Raimundo Fernandes, passou você anotou. Aqui é Difusora 104.5 FM, Aldeia 96.9. Já sai jogando por ali, Daniel. Daniel já joga intrigando para Lima. Lima já toca para a esquerda. Esquerda dominou, já trabalhou. Iago pé de bola, já recebeu. Tá lá pelo lado esquerdo, domina bem. Tá à frente dele o zagueiro. Ali que é maraca. Bola sobrou para o manga, pé direito. Ela vai. Alto, linha de fundo, tiro de meta, Alberto.
2: Ele recebeu na intermediária, Zé, ajeitou, olhou pro gol, não tinha ninguém marcando, aí ele mandou o pé, só que mandou embaixo da bola, longe da meta do goleiro Caio. 0-0 é o placar.
0: 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Já sai jogando a equipe do Náhuac. Ele puxa pela canhota ali o jogador Marquinho. Recebeu a falta. Tá sendo caçado a toda hora, Paulo.
4: É, Marquinhos. Agora foi Edu Manga, número 10, ali na intermediária. O número 5 vai lá para a conversa, que é o Lima, que é o capitão do time do Atlético. O Josué manda que ele se afaste. Falta que vem para o time do Náhuac. 0-0 é o placar, Náhuac e Atlético.
0: Lucas é quem vai fazer a cobrança da falta. Aqui pelo lado esquerdo do ataque do Saci. Quem vai fazer a cobrança é Lucas. Dois homens na barreira. Ele olha a bola, ajeita com carinho. Agora sim vai fazer a cobrança apenas o homem do Galo na barreira, que é o Otto. Pé direito, jogou direto. O goleiro vem, segura, Paulo.
4: Não pegou legal a bola do Lucas. Ela viajou, veio fácil pro Nando. Goleiro do Tricolor saiu e cruzou, ficou, grudou firme, ficou com a bola dominada. Segue 0 Atlético, 0 Náhuac.
0: Pode mandar a sua mensagem pelo zap 6899258809. E lá vai o Otto pela direita, invadiu, cruzou, passou. A bola passa. A bola vai sobrar, vai ficar com camisa de número 8, que é Souza, lá pelo lado esquerdo. Ele dominou, tocou para Lima, Lima puxou, devolveu para Iago, vai marcar! Ah!

0: gol! É gol! É o primeiro gol do Campeonato Acreano de Futebol, segunda divisão. Iago recebeu de Lima, entrou meio atrapalhado com o zagueiro do Nauas, ele chutou, foi para o fundo da rede. Aos 16 minutos passados do primeiro tempo, agora aqui no Tony Canta. Tem um, Iago 7. Nauas. Tem zero, Alberto.
1: Na jogada que começou com o Otto aqui pela direita, ele fez o cruzamento, o goleiro Caio tentou salvar, mas o Souza foi mais rápido e conseguiu recuperar a jogada lá na esquerda. Tocou no meio pro Iago, ele invadiu, saiu da falta, tava dentro da grande área. Aí, meu amigo, ele mandou embaixo. Goleiro Caio ainda meteu o pé, mas não o suficiente para defender. E ela foi morrer no fundo da rede. Agora, no placar, tá lá. Galo do segundo distrito tem um, Nauas tem zero.
0: Raimundo Fernandes.
2: A bola trabalhada pelo meio e até que, num contragolpe, a defesa do time do Nauas deu bobeira, marcação, erro do meio campo. E a marcação falha, fez com que o time do Galo tivesse o campo todo aberto e a jogada pela direita. Podia ter sido marcado pelo próprio Otto, mas a bola veio para trás e o jogador do Galo teve competência, o Iago, para chegar e colocar para o fundo. O goleiro imaginou, por exemplo, que a bola fosse para o lado do meio, mas ele bateu, meteu o pé, não deu.

0: Pereira, ele só deu uma chapada na bola, como que fosse dominar, e ela fugiu e o Caio segurou firme. Perdeu uma boa chance o Galo.
1: Perdeu uma grande chance o Galo Carijó para ampliar. E o público é bom, hein, Alberto?
0: Olha, tem os garotos que entrarem, né, com o Galo da Pai. Garotos, jovens e adultos. Tem também muita gente ali na sua frente. Aí na sua frente tem uma boa galera.
1: É verdade, viu? Tá bom, público. É isso aí. Olha lá, já vai descendo ali o Lima. Lima jogou para o Otto, ele erra, até perigoso, invadiu, chutou, bateu no zagueiro. Sobra com goleiro Iago Alberto.
0: Ele visou ali o Juan, né? Só que na passagem ela bateu no zagueiro, no número 6, melhor dizendo, no Dudu. E ela ficou fácil ali pro Caio fazer a defesa. 1-0 Galo.
1: E sai jogando o Galo, tocando pela sua intermediária, deixando ali para Lima. Lima já jogou, deixou para Daniel. Daniel trabalhando, dominando para Vinícius. Vinícius para esquerda, esquerda pelo lado, dominou. Iaguinho pegou bola. O Iago, como quem já trabalhou, já dominou, puxou, caiu, pediu a falta. O Arthur, que não houve nada, desceu e o Arthur já marcou. Paulo Roberto.
2: Falta, falta lá na intermediária, no erro na saída do Atlético. O Iago tenta ponderar, mas o Vinícius acabou cometendo a falta. Jogador caído ali e o Vinícius tem que abrir do olho, né?
1: É verdade, toda vez que ele vai, faz falta, Paulo Roberto.
2: É, o Vinícius já conhece, eu sei que é daí pra cima, viu?
1: Pois é. Tá se levantando ali aos poucos o camisa número 7, Xuxa, da equipe do Nauas. Vai ser cobrada a falta pela intermediária, campo defensivo do Galo Carijó. E já tem jogador do Nauas no aquecimento. O Zacarias já mandou alguém aquecer. Já vai fazer a cobrança, é Ronan. Olha a equipe do Nauas. Suspendeu o jogo, olha lá, subiu Vinícius. A bola volta, fica com a equipe do Nauas. Sobrou, ficou para Souza. Souza deixou para a esquerda. Esquerda para Iaguinho. Iaguinho socorreu, gol recuado. A bola voltou, ficou para a esquerda. Esquerda já deixa intrigado para Vinícius. Vinícius jogou para Daniel. Daniel trabalhando pelo campo defensivo da equipe do Galo Carijó, ganhando de 1-0. 17:09 no Acre, tempo e placa, mas lá vai descendo o Otto, perde. 17:09 no Acre, tempo e placa do jogo.

0: marca da rede pública de comunicação tá lá. Iago. Zero.
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0: Um abraço ao Damião Viana, aqui amanhã às 10 da manhã tem gente em debate na rede pública de comunicação. Logo em seguida, tem o lance esportivo com a equipe 1400 das rádios de informação para todo o estado do Acre, Difusora e aldeia. Já sai jogando Lima, Lima já tocou, já deixou para Caleb, Caleb tocou para Otto, devolveu para Caleb, lá vai ele, adianta demais. Vem o zagueiro Andrei, toca mais, houve falta, Alberto.
2: Vem muito afoito o Caleb, né? Ele quis recuperar a jogada, fez a falta. E ligado conosco lá em Cuiabá, Zé, tá o Pablo Silva dizendo: e fico feliz que a nossa rádio mudou para a FM, uma evolução boa, diz o Pablo.
0: Obrigado, Pablo. E o Jefferson Dourado tá ouvindo a nossa transmissão dentro do carro. Já mandou aqui uma foto. Olha lá, o Nawa chegou, o zagueiro com Vinícius. Ele domina, tocou, a bola sobrou para Caleb, Caleb devolveu para ele, trabalhando pela sua grande área, jogou lá pelo lado esquerdo, para a esquerda, esquerda, puxou, já trabalhou, já tocou para Iaguinho, lá vai ele, livre de marcação, autor do gol do time do Galo, tocou para...

0: Magioto! Entrou na área! Foi derrubado e Josué em cima do lance aponta para a marca penal. Aos 24 minutos, Alberto Casa.
1: Pênalti, Zé. Pênalti do número 6, Dudu. Quem vai para a cobrança é Juan, com a número 9. O pênalti foi em cima do Otto. É, foi em cima do Otto e o Juan é quem vai para a cobrança.
0: Vai fazer a cobrança do pênalti, goleiro no centro, gol, atenção, botou fogo! É fogo, é fogo, é fogo, é gol!
2: É gol, é gol, é gol!
0: É do Galo! Juan cobrando o pênalti! Goleiro no canto esquerdo, bola alta no canto direito aos 25. 25, primeiro tempo. Agora aqui no Tony Canta. Tem dois, Iaguinho e Juan. Não tem nada, Alberto.
1: Bateu como manda o figurino, Zé. Goleiro pra esquerda, bola na direita e no fundo da rede. Juan foi frio, foi pra bola, bateu com tranquilidade, ampliando o placar aqui no Tonicão. E o Pablo diz aqui, Zezinho, aqui é Campo Grande, Mato Grosso do Sul. E se você quiser, fico e mando para aí também. Olha aí, tá vendo? É o Pablo. Não é Cuiabá, Zé, e sim Campo Grande.
0: Ah, certo. Raimundo Fernandes. Tá aí o segundo, Fernandes.
3: Olha, se o Otto fosse um pouco mais qualificado, tecnicamente, ele é meio... o jogador voluntarioso, mas tem hora que ele falta um pouco de categoria. O Galo já teria com o placar mais elástico, porque ele tem tido as chances de trabalhar pela direita. Como agora, por exemplo, sofreu a penalidade, mas antes da penalidade já tinha pego 3-4 bolas que se ele toca certo, fatalmente o Galo teria já feito o gol anteriormente. É um time mais qualificado do ponto de vista técnico, inclusive taticamente melhor arrumado em campo. O meio campo trabalhando bem a bola, com os laterais apoiando. Isso tem confundido a defesa do Náutico, que tem um certo problema no meio campo. Há um distanciamento do meio campo para a defesa do ponto de vista de marcação. Estão aglomerados, mas não estão se posicionando certo, e com isso o Atlético toca a bola no campo adversário e tem os espaços mais abertos. O Náutico precisa fechar o lado do campo, principalmente aqui na intermédia, lado esquerdo, porque senão vai tomar mais gol por ali, porque o caminho está sendo aqui pelo lado direito, com o Caleb e com o Otto. E o Manga vindo para ali cá, compõe mais, fica 4-2, e com a marcação vulnerável da defesa do Nauas, o Galo está se dando bem e o placar é justo, 2-0.
1: Viu, Fernandes? E pelo lado direito, o ataque aqui, os dois são calouros, estão começando hoje jogando futebol profissional, tanto o Caleb 2 quanto o Otto, né, o número 11. Pode ver que os dois estão peladinhos aí.
3: Foi pelado ontem à tarde. Ontem, de manhã, no apronto lá no Galo, meteram a tesoura pra frente. E o rapaz que corta tá aqui na charanga, viu, Alberto?
1: Juliano, né?
3: Tá na charanga.
0: Tá certo, um abraço pra você que está ligado na difusora e na aldeia. Já sai jogando na aldeia. Trabalhando com Marquinho recua, deixou para Pedrinho pelo lado direito ali para Maraca domina, suspendeu, tocou, procurou Lucas, ela vai saindo pela lateral, a esquerda já fez a cobrança, já cobrou, já deixou para Vinícius já toca para Daniel, trabalhando pela cabeça de sua grande área, ganhando de 2-0, a equipe do Galo na estreia do campeonato acriano da segunda divisão. Jogou para Caleb, falta, Alberto.
1: Falta porque o Caleb, quando tirou, ele recebeu a falta ali do Marquinhos, já cobrado.
0: E o Manga já toca, entregando para o Iaguinho, já passou esquerda, jogou para tocar, cruzou, e vai picar pela linha de fundo. Não saiu, ficou para Caleb. Caleb deixou para Manga. Manga deixou, tocou, entregando agora para Caleb. Caleb já toca para Daniel. Daniel para Manga. Manga tocou para Otto. Ele erra até liso, é perigoso. Lá vai ele, passou. Cruzou, a bola bateu na perna, Alberto.
1: Do Andrés, número 4, foi quem salvou essa bola e ela foi pro o Caio agora. Quando o Otto tá liso mesmo aqui pela direita, passou, chegou o número 6, o Dudu, fazendo a falta, ele pulou, saiu da falta e fez o cruzamento, ela desviou no costado do Andrei, foi pra linha de fundo.
3: E se o não marcar o Manga, deixar ele flutuando como tá, o caminho tá aberto, né? Porque ele pega a bola, domina, trabalha do jeito que quer, usando os dois lados.
0: 17 horas, 17 minutos do Acre, tempo e placar do jogo. Trinta minutos passados, primeiro tempo, aqui no Tonicão, no placar da Rede Pública de Comunicação, tá lá. Atlético. Tem dois. Não, não, tem zero, tem zero.
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0: Aí descendo o Otto, recebeu a falta, mas levou vantagem. Já sai jogando ali o Juan. Juan já deixa intrigado agora para Souza. Souza para a esquerda. Olha a jogada, invadiu, trabalhou, puxou. O Lima pede bola, ele toca intrigando agora para Lima. Ele tocou mal na bola, teve sorte. Ela sobra para Daniel, Daniel para Manga. Manga já deixa intrigando. A bola passou pelo Caleb e ficou com o Otto. Otto dominou. Dominou bem, já tocou para Juan, para o Otto domina, já perdeu, mas vem o Caleb, cabeça na bola do zagueiro, ficou dominada com Dudu, Dudu dividiu ali com Daniel, foi seguro, eita! O 4, Andrei, cartão amarelo, Alberto!
1: Ele tá com vermelho na mão, hein? Tá com
0: e
1: vermelho
0: é ele. E é o 4.
1: É, o jogador do Atlético aí, o Daniel, ganhou cartão vermelho e cartão amarelo para o 4 da equipe do Nauas. Cartão vermelho para o Daniel, número 4 da equipe do Galo.
0: Verdade. Verdade, estava em cima. É. Expulso e cartão amarelo para o Andrei. Bem aqui à nossa frente, viu?
1: Daniel, Zé.
0: É.
1: O Daniel.
0: O Daniel recebeu o vermelho. O Andrei recebeu o amarelo do Nauas.
1: Quando o Josué correu, ele já correu com a mão no bolso. Mais um amarelo aqui, pro goleiro. O
0: goleiro.
1: Isso.
0: Foi pro goleiro.
1: Caio número 12.
0: É, Daniel expulso. Meu amigo, ele deu uma mãozada. E um chute.
3: Foi o seguinte: ele, quando o Andrei dividiu, que o Daniel levantou, já meteu o braço de frente pro Josué. Meteu o braço.
0: E um chute.
3: E um chute. Aí não tem como não sair, né?
1: E é bom, bom que se diga que o número 3, Vinícius, tem cartão amarelo.
3: Pois é. Aí o Binho, com suas muletas, tem que botar alguém lá pra ajudar. O Vinícius, que bate também, que é uma beleza, próximo a ele. Então tem que tirar o Vinícius também. Porque ele sozinho ali, sem o outro zagueiro, é sujeito a ser expulso também. Agora.
0: O Lima deve jogar ali de zagueiro, viu? Deve jogar ali de zagueiro. É, vai ficar mais embaixo ali. E olha, o Souza é, recua mais.
3: O que é bom, o árbitro bem pertinho do lance, né? Porque não tem como nem reclamar. Ele estava ali a 3 metros do lance, de frente pro crime, quando diria o outro. Então, o Daniel foi muito infeliz depois do receber uma falta, meteu, quem diria o outro, um bufete, Zezinho.
0: Lá vai o Nauas, a bola foi tocada, olha lá, tocou, Ronan invadiu, dividiu, deveria ter tocado. Lá vem ele de novo, tocou, vai sobrar, vai ficar ali, pá, a bola saiu. Opa! Paulo Roberto.
5: Ele poderia ter chutado no gol, Ronan. Na primeira, ele não conseguiu fazer nada. A bola voltou, foi pra lá, ele conseguiu recuperar. Ele poderia ter queimado, ter arriscado, não. Ele buscou o Samuel, só que ele deu um tijolo pro Samuel. Ele tentou evitar a saída no fundo, não conseguiu. Só tiro de meta para o Atlético, que vence por 2-0.
0: Ganhando de 2-0 a equipe do Galo Carijó, aqui no Tonicão, campeonato acriano de futebol, segunda divisão. A bola foi jogada pelo comando, subiu ali, a bola sobrou, ficou ali para R.I.A.M., mas ele toca mal na bola, vai saindo pela lateral.
3: Já tá.
0: Oi.
3: E chega a informação aqui do diretor que todas as rádios públicas, Aldeia FM e Difusora em Cruzeiro do Sul, Tarauacá, Feijó, Sena Madureira, Chapuri, Brasileia e Rio Branco, todas conectadas em rede, transmissão do Campeonato Acreano da segunda divisão. Estamos em todo o estado.
0: Olá, Acre querido, Acre maravilhoso, ligado de ponta a ponta, é a rede pública de comunicação e já sai jogando Galo, trabalhando pela cinta intermediária ali com esquerda, esquerda para manga, manga quem domina, manga quem trabalha, ele já deixou, já trabalhou, ficou dominada com Vinícius, Vinícius para manga, suspendeu para o Otto, goleiro vai, muito fechado, Alberto.
3: É, o lançamento do manga muito fechado, tá mais pro goleiro Caio do que pro Otto, que tava lá na direita, bem aberto, e o Caio foi lá, segurou firme, 2-0, Galo.
0: É isso aí, obrigado, obrigado vocês que estão na nossa sintonia, na rede pública de comunicação, a dona Raimunda Moura lá no Triângulo, a Yolanda Portela diz, Zezinho, estou curtindo aqui no Maranhão, olha lá descendo o Pecanio, tua bola bate no zagueiro e vai ao fundo, Paulo.
5: Na individual, no X1, como gosta o Ronan. Veio pra cima da defesa do Galo. O chute desviou no Capitão Lima e a bola foi pro fundo. Escanteio que o próprio Ronan vem na batida. 2-0 Galo em cima do Cacique.
0: Se não bate, ela ia no canto direito do goleiro Nando. É escanteio. Olha o Cacique procurando um golzinho nesse primeiro tempo. Aproveitando com mais um. Vai ser autorizado, correu. Suspendeu, sai o goleiro de burro. A bola vai sobrar, vai ficar dominada ali com Xuxa. Xuxa domina, saiu pela lateral. Em arremesso manual e o Zacarias coça a cabeça, Raimundo.
6: É, o Zacarias não tem mais o que fazer. Tentou articular. Porque sabe que o Zacarias, no começo, estava treinando o goleiro. Né? Não treinou bem não, o goleiro tomou dois gols. E o Zacarias é o faz-tudo da equipe do Náutico.
0: Olha lá, o Mango Manga recuou para Lima. Ele no sufoco já tocou, mas a bola sobrou, ficou com o Otto. Otto toca ali pelo meio, voltou novamente para ele, deixou aqui para Manga. O Caleb pede bola, ele prende para lá, para cá. Caiu e é falta, Paulo Roberto.
5: O Ronan, Zé. Ronan em cima do Manga, 10. O Manga prendeu, chamou, ela veio. E aí o Josué França anotou, segue Atlético 2, Dallas. Zero.
0: Já foi feita a cobrança, a bola sobra, fica com Souza. Souza trabalhando pela sua intermediária. Ele tocou, deixou para Lima, que agora jogando aqui pelo como zagueiro, fica dominada com Caleb. Caleb já prendeu, já perdeu para Ronan. Ronan para Marquinho, fugiu do primeiro, do segundo, toca, a bola bate no manga e vai saindo pela lateral. Em arremesso manual para o Nauas. Já vai fazer a cobrança, Dudu. Perdendo de 2-0 a equipe do Saci. Ele já joga, mas a bola volta. Fica dominado o Saci. Não desiste. Vem ali o zagueiro e faz o corte ali o Vinícius. A bola voltou. Ficou dominado ali com Maraca. Maraca domina, recuando, deixando para Pedrinho. Pedrinho tocou pelo meio ali para Erian. Erian domina, tocou, procurava Ronan, vem ali. O Caleb que já jogou, foi empurrado e é falta, Alberto.
3: Ele deu a falta ali do número 2, que é o Maraca, sem precisão. Deu, o Maraca fez a falta em cima do Iaguinho. A bola já tinha passado do Iaguinho, a bola ia sair na linha lateral. Aí o Maraca foi lá e fez a falta, deu a jogada para o Galo.
7: Pois é. E é falta, é o Souza que vai fazer a cobrança.
0: É difusora, é aldeia, rede pública de comunicação, ponta a ponta em todo o estado do Acre. Como eu falava, a Yolanda Portela no Maranhão dizendo, estou ligada, parabéns pela transmissão das rádios NET, diz ela. Obrigado, Yolanda, e já vai jogando a equipe do Galo, já vai trabalhando, ficando ali com um jogador que é esquerda para manga já deixa, ele deixa para o zagueiro Vinícius, jogou para o Iaguinho pela canhota, puxou, trabalhou, cruzou, cabeça na bola da zaga, ela sobra, é falta e vai ter cartão pro Caleb, ou não, Alberto?
1: Deu só uma maneirada, disse que pra ele já chega, na próxima pode pintar o cartão. O Caleb matou a jogada num contra-ataque que poderia ser do Nauas.
0: Fez a cobrança o Ronan. Ronan já joga, já deixou intrigando agora para Rian. Rian domina para Lucas. Lucas dominou pelo lado direito para Maraca. Maraca livre de marcação. Ele trabalha, ele pisa em cima da bola. Ele já jogou, já deixou. Deixou lá pelo lado direito, ficando com Xuxa. Xuxa deixou para Maraca. Ele já trabalha para o zagueiro número 4, que é Andrei. Andrei já joga para Marquinho. Ultrapassa a divisória do gramado. 2-0 para a equipe do Galo. O campeonato aqui no segundo divisão. Ele jogou. Se estica todo o jogador do Nauas. Toca na bola, ela fica com o goleiro, Paulo.
5: Tinha ultrapassado a Aline, né? A bola do Marquinhos pro Ronan foi com muita força, Zé. O Ronan abriu tudo que tinha, mas não conseguiu evitar a saída no fundo. Tiro de meta já cobrado.
0: 17 horas 26 minutos do Acre, tempo e placar do jogo. Quarenta e um minutos passados, primeiro tempo. No placar da Rede Pública de Comunicação, tá lá. Tem dois. Tem zero.
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0: Obrigado, motorista, pela carona, correndo parado, tá todo mundo ligado. É gente que curte a gente a 104.5 e a 96.9 Aldeia FM. A bola foi tocada lá pelo lado direito, já vai dominar, Xuxa jogou recuado, a bola vai sobrar, vai ficar dominada com Maraca tocou pelo meio, devolveu, passou, a bola sobrou, fica dominada com a equipe do Galo, ali com Lima, já deixa intrigando ali para Caleb já tocou para Souza para Caleb domina, já deixou, já trabalhou para Souza, tocou pelo meio, procurava o atacante Juan Villazaga, a bola vai voltar, vai ficar com a equipe do Nauas, já trabalhou, já passou ali o Maraca, perdeu, mas é falta, Alberto.
1: Falta, Zé Juan, chegou com muita força em cima do jogador do Nauas, tá caído o atleta do Nauas, a gente não vê a numeração, é o número 2, o Maraca, recebeu a falta, já cobrado, ligado conosco, a galera lá no São Francisco.
0: Obrigado você aí do bairro do São Francisco, é o Dourado Chico Mendes Vitória, o Açaí Ouricuri, é gente que curte a gente, sai jogando na hora, a bola sobrou, ficou para Marquinho, dividiu, maldosamente vem Marquinho e cartão amarelo, é o 11, o Paulo.
5: Ronan, Zé, Ronan veio em cima da bola, sobre a bola, atingiu o capitão Lima do time do Atlético, um ar de certa maldade do Ronan na disputa, e aí agora ele tomou o cartão amarelo, aí volta para se desculpar com o Lima, né?
7: É, ele foi maldosamente em cima, viu? É isso aí, eu pensei até que era o Marquinhos, mas foi o Ronan, ponta esquerda do Saci.
1: Ô Jota, oi. No Maracanã, não é o Maraca aqui, mas lá do Maracanã, Fluminense e Rivadavia, 0-0 pelo Libertadores com 30 minutos.
7: Olha aí,
0: A bola vai sobrar, vai ficar dominada. Ficou com camisa de número 8 ali, que é Souza. Souza recuou. Deixa para Vinícius, Vinícius para Lima. O capitão do Atlético domina, é o Lima. Lima domina, tocou, jogou para o atacante Juan. Chega junto. O 4 do Náutico ainda fica xingando. Ô, não, Alberto.
8: O Josué deu uma bronca nele agora.

0: 45 minutos passados, primeiro tempo. Vamos até aos 48 no placar do Lance Esportivo da Lá. Atlético 2 0.
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0: E sai jogando a equipe do Galo com esquerda, esquerda domina, jogou embaixo, picando para Vinícius. Vinícius devolveu para a esquerda, ele puxa pelo lado de dentro, já toca entregando para o capitão, que é Lima. Jogando de zagueiro, suspendeu, procurou o Otto, subiu, cabeça na bola, Dudu, procurava ali o Ronan. A bola sobrou para ele, mas já perdeu. Aqui para o Juan, caiu... É falta, Paulo.
2: Falta do Lucas, número 8, Lucas Micael, em cima do Ronan, comandante de ataque do time do Galo, que veio buscar a jogada. Manga na cobrança, Atlético 2, Nauas 0.
0: A bola já vai rolando e a rede pública de comunicação comandando. 10, camisa para Manga. Manga já jogou, já deixou para o esquerdo, esquerda para Iaguinho, Iaguinho para Souza, Souza domina, Manga pede bola para Lima, Lima domina, tocou curtinho para Manga, é o camisa número 10 do Galo, ele rodopia para lá, para cá, suspendeu para Caleb, Caleb domina, devolveu para Manga, Manga já jogou, já deixou para Iaguinho, jogando pelo lado direito, tocou para Juan, Juan dominou, já perdeu, a bola vai voltar com o Galo, olha lá com Caleb pelo lado direito, cruzou nas mãos do goleiro Caio Alberto.
3: É, o bate-rebate, ela sobrou no Caleb aqui na direita, só que na hora do cruzamento ele tentou fazer o arco, Zé, e ficou fácil ali pro Caio fazer a defesa, 2-0 Galo.
0: E é o Galo que toca a bola, que trabalha tranquilamente ali com esquerda, esquerda já joga para Vinícius, devolve para esquerda, esquerda devolveu para Vinícius, Vinícius para Lima, 47, vai já terminar o primeiro tempo até os 48, ficou com Souza, Caleb pede bola, jogou para ele pela ponta direita, devolveu, ficou para Souza, Souza puxa, trabalha pela meia direita para Manga, olha lá o Atlético tocando a bola, gastando o jogo, e liga. O tempo também ficou para Souza. Souza para Lima, Lima domina. Ele já puxou, já trabalhou. Quando apita o árbitro. Término do primeiro tempo. Aqui no Tonicão. 2 para o Galo, Iaguinho e Juan. Nenhum para o Nauas, Alberto e Paulo.
2: Cadê o time do Galo, do Nauas? Sai aqui.
3: E vou chegar aqui no Iaguinho, tá vindo por aqui, o que fez o primeiro gol, Iaguinho, o Juan também tá por aqui, chegar aqui no Iago, ele que já é acostumado, né, tava aí pelo Galvez, marcou várias vezes nessa trava aí, mas hoje é totalmente diferente, é outra competição, né, Iago?
4: Sim, né, primeiramente agradecer a Deus pelo gol e pelo resultado que construiu no primeiro tempo, um jogo bastante disputado, né? Algumas entradas fortes, mas é isso. Só manter a cabeça erguida, voltar mais forte pro segundo tempo. Aconteceu um imprevisto aí, né? O nosso zagueiro foi expulso, mas todo desafio difícil acontece essas coisas, entendeu? E nós temos que escalar mais agora.
3: Certo, tá aí, Iaguinho, né? O Paulo.
2: O Ronaldo ficou numa indecisão ali, se ia ou se não via pro vestiário, mas acabou vindo aqui, vai pro vestiário. E eu vou conversar aqui. Ô Marquinhos, chega aqui, por favor, Marquinhos. O número 10 do time do Nauas. Fala desse primeiro tempo. Certo? Marquinhos aqui. Não fala, né? Segundo ele, não vai falar. E eu vou chegar aqui no Ronan. Ronan, fala dessa primeira etapa. O time estava até certo ponto bem estabilizado e toma um gol e a partir daí começou a complicar, Ronan.
5: Acho que a gente entrou bem na partida. Em algum certo momento a gente se destabilizou, tomou o gol, complicou um pouco pra gente. Mas do meio pro final a gente tá começando a voltar entrar no jogo novamente. Agora a gente vai pro vestiário, conversar com o professor e ver o que a gente pode acertar pra tentar buscar um empate ou até o resultado.
2: Como é que fazer agora pra tirar proveito desse homem a mais que vocês têm no campo?
5: Trabalhar mais a bola e usar os espaços vazios aí por falta desse jogador deles dentro de campo.
2: Faltou finalizações na parte de vocês aqui na frente?
5: Faltou, que a gente precisa finalizar mais. Vamos buscar tá fazendo isso na segunda etapa.
2: Aí, Ronan, obrigado. Ficou por aqui. Jogador do Nauas que falou. Boa parte do time do Nauas. Foi todo

0: E o time do Atlético, o último foi o Quini, mas entrou em campo. E ali não pertence a gente, então vamos passar a bola depois de 2 para o Galo nesse primeiro tempo.
1: 0 para o Nauas.
0: Vem lá, R. Fernandes.
2: Pois é, aí Paulo Roberto Casas, dando aquele toque aí de intervalo, depois de Atlético criando 2, Nauas 0. Um abraço. Turma boa que está parabenizando aqui. Muitas mensagens pela nossa difusora, 82 anos. Agora está com esse som belíssimo de FM. Agora com 104.5. Obrigado você que está mandando mensagem para cá. São tantas, se eu for passar aqui as mensagens, não vai dar para todo mundo. Só tem um aqui interessante. O Demóstenes Corredor, ele fala o seguinte, olha... Quero que a difusora esteja no YouTube, porque eu estou aqui e adoro o trabalho de vocês. Então, vamos falar com o nosso diretor, setor técnico de informática, para que bote a difusora no YouTube, que o pessoal quer. Antônio José Macedo, te vira, meu filho, isso é contigo. Um abraço, turma boa aí, todo o estado sintonizado no sistema público, difusora Aldeia. Aldeia Capital 96.9. Difusora agora FM 104.5, nossa primeira transmissão histórica de um novo tempo da Difusora, graças a um esforço daí do nosso governo do estado, da nossa secretária de comunicação, nosso diretor Jefferson Dourado, nosso setor de engenharia, que nos deu essa condição de estarmos sempre premiados, eu, Zezinho Melo, com essa juventude, começando a segunda divisão. E aqui é pera 90. Primeira, segunda, terceira divisão, pois não, Alberto?
0: Se você quiser chamar Darlene Cardoso, chega que tá lá no estúdio, viu?
2: Não tá, minha amiga Darlene, a moça da voz bonita. Antes quero abraçar o pessoal aí, Feijó, Tarauacá, Sena Madureira, Cruzeiro do Sul, Brasileia, Chapuri, todas as emissoras do sistema público nesse pool de transmissão. Darlene, boa tarde, é contigo, amiga.
3: Boa tarde, Fernandes, e a gente segue aqui na nossa programação. Vamos daqui a pouquinho ter um segundo tempo entre Atlético Acreano e Nauas. Placar por lá, tá 2 para o Atlético Acreano, 0 para o Nauas. Daqui a pouquinho tem o segundo tempo. E enquanto isso, eu vou trazendo para vocês os resultados dos jogos que estão acontecendo nesse momento. Tem time nacional jogando pela Libertadores, por enquanto Independente Rivadavia 0 e Fluminense 0, partida em andamento no Maracanã. Pela Sul-Americana, daqui a pouquinho, às 19h30, horário do Acre, tem Bolívar e São Paulo. E pelo Campeonato Brasileiro da Série B, terá esse jogo aqui também, ó. Avaí e CRB, às 17h30, horário do Acre. Eu também trago informações para você dos jogos de amanhã pela Libertadores, porque o Palmeiras irá jogar em casa contra o Cerro Porteño do Paraguai, às 17h, horário do Acre. E às 19h30, jogaço, dois brasileiros aí se enfrentando na Libertadores da América, Cruzeiro e Flamengo. Pela Sul-Americana, às 17h, Bragantino e Atlético Mineiro. Agora a gente chama o intervalo, daqui a pouquinho tem o segundo tempo entre Atlético Acreano e Nauas.
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5: Agora no Acre, 17 horas e 45 minutos, é a nossa jornada esportiva nessa tarde maravilhosa de terça-feira. Hoje, dia 11 de agosto do ano de 2026. Daqui a pouquinho tem o segundo tempo entre Atlético Acreano e Nauas. Você acompanha tudo com a gente aqui no Sistema Público de Comunicação do Acre. Um abraço para você de qualquer lugar da nossa querida cidade Rio Branco, para você dos municípios, você de Cruzeiro do Sul, Vale do Juruá, aonde você estiver curtindo a programação, seja pela Rádio Difusora Acreana ou pela Rádio Aldeia. Muito obrigada pelo seu carinho, pela sua audiência. A gente vai seguindo juntinhos com tudo entre esse jogo Atlético Acreano e Nauas. Atualizando a você aqui dos jogos que estão acontecendo nesse exato momento, Independente Rivadavia 0 e Fluminense, partida em andamento no Maracanã, placar por lá está 0-0. Lembrando que às 19h30, horário do Acre, pela Sul-Americana, terá Bolívar e São Paulo, minha gente. Os São Paulinos aí já se preparando para assistir o jogo. Meu querido amigo Jander Silva, São Paulino, aqui já está na expectativa, né, Jander? Anota aí, ó, às 19h30, horário do Acre. E a gente também traz informações aqui para você do Campeonato Brasileiro da Série B, porque às 17h30, Avaí e CRB vão se enfrentar. 17 horas e 47 minutos, agora eu toco a bola para os meus queridos amigos Zezinho Melo, Alberto Casas, Raimundo Fernandes, Paulo Roberto, toda a nossa equipe esportiva.
6: Retornando ao estádio Tonicão, intervalo, já vai começar o segundo tempo. O primeiro tempo de até aqui, Atlético Acreano 2, Nauas 0, o Atlético está em campo com Nando. Na verdade, Gustavo sentiu um problema e o Nando substituiu antes mesmo de entrar e começar a partida. Tem o Caleb, Vinícius, Daniel, que foi expulso, e o esquerda, Lima, Souza, Manga, o Iago, que pode chamar também Iaguinho, Juan e Otton. O time do Nauas, de Caio, Maraca, que não é o Maracanã, Pedrinho, Andrei e Dudu, o Erian, o Lucas e o Marquinhos, Xuxa, Samuel e Rona. O time do Nauas, treinado pelo Zacarias, e o Atlético, bem treinado pelo técnico Brito. Deu para ver que a mudança, o posicionamento tático do Atlético é diferente do Nauas. É um time arrumado dentro de campo com 4-3-3, sendo que explora bem os dois lados de campo, tanto com o Caleb, tanto com o esquerda, e às vezes tendo no meu campo muito mais experiente, no caso Lima.

0: Souza e Manga, o meu campo bem experiente, bons jogadores, sabe jogar. Isso tem influenciado muito para que o Atlético tenha sido uma equipe muito mais coesa dentro do campo. Nessa primeira parte do espetáculo, o time do Atlético usou bem a experiência do Manga, que apesar de jovem, jogador bem rodado, o lado de campo com o Iaguinho e também com o Otto. O Otto começou meio tímido, errando algumas jogadas, depois achou o caminho, achou a ladeira abaixo e foi por ali que o time do Galo construiu o primeiro gol e depois até a penalidade máxima. O primeiro gol do Galo foi a 16 minutos, bola da direita trabalhada também com ele e a bola foi para a área, chegou exatamente a Iaguinho para completar 1-0 aos 16 minutos. E aos 24, penalidade máxima.
1: O Fernandes.
0: Oi, Paulo.
1: Copa te clarear, o Manga tem 22 anos.
0: É, bem jovem, né? É bem jovem.
1: Sim, sim.
0: Só que rodado já, Paulo, velho.
1: Sim, só que o Manga tem o quê? Umas 5 temporadas?
0: É, exatamente.
1: De 4 a 5.
0: É. Então hoje ele desfila em campo sozinho aí. Pra ele. E tem ao lado dele dois jogadores experientes também. O Lima, bom jogador, né? E o próprio Souza. E aí chega mais, às vezes o Juan voltando um pouco do ataque para ajudar. Então torna-se o meu campo do Atlético muito forte para um time do Náutico, que está o meu campo meio que sem entrosamento ideal. O Arian, o Lucas e o Marquinhos mais pelo lado do campo. Então isso, o Atlético teve mais facilidade. O time mais arrumado taticamente e fez o jogo fluir de acordo com o que queria. Nos 7 minutos, o Atlético meteu uma bola na trave, seguida o Maitá, aliás, o Nauas quase empata, mas foi só isso, o Nauas só foi no gol do Atlético uma vez, e no mais o Atlético, mesmo com 10 homens, que foi expulso o zagueiro Daniel, ficou com 10 aí, às 40 do primeiro tempo, a partir daí, 39 mais ou menos, a partir daí, o Atlético jogou com 10, o Lima baixou, mas é a equipe muito mais experiente contra a juventude do Nauas, que começou bem postado em campo, porém, com muita eficiência tática, erro de marcação, posicionamento, muito jovem, garotos, então, a base Santa Cruz, quando o time é muito mais experiente que é o Galo Carijó, e o placar acabou sendo justo até aqui, 2-0. Acredito que as equipes, o Atlético não deve mexer, o Nauas vai com duas alterações.
1: Aí, o Nauas está tirando o número 7. Vou conferir aqui para você, que é o Xuxa. E botando o 16, que é o Pedro. Pedrinho, mais um do Santa Cruz. Tá tirando o Xuxa, que é da base do Nauas. E está colocando em campo aí o Pedrinho com a número 16, que também atua no Santa Cruz.
0: Tirou uma segunda. Foi dois jogadores. 9. Então, foi só
1: 1-0. Então, só quem aqueceu aqui, meu amigo, foi o Pedrinho aqui atrás.
0: Eu tô vendo um a mais, Paulo Roberto. Tô vendo aqui.
1: Eu acho que você tá vendo demais.
0: Passou do limite, né, Paulo Roberto?
1: Do limite. Eu pensei, o Fernandes, que ele ia tirar o 9. Se ele tira o 9, ele cai amanhã.
0: Vai começar o segundo tempo, mais espetáculo, segunda divisão, nesse sonsaço da sua 104.5, 96.9, a voz dele, que quanto mais jovem, melhor.
2: Zezinho Melo é o árbitro de volta no microfone campeão de audiência. A bola rola e o sistema público de comunicação não enrola. A bola já foi tocada ali pelo meio, mas ela voltou, ficou com a equipe do Nauas trabalhando ali, Pedrinho. Pedrinho domina, é o camisa 5, é Erian. Erian já jogou, já deixou para Andrei. Andrei domina, já vai trabalhando, dominando. Natucu já deixou, ficou aqui para Pedrinho. Zagueiro não domina o Maraca. Ela sai pela lateral. Nem arremesso manual que pertence à equipe do Atlético Acreano. É a esquerda que vai fazer a cobrança. Ele faz o manuseio, subiu, Maraca, cabeça na bola. Complementou por ali de cabeça. O camisa de número 8, que é Lucas. Lucas jogou, rugou recuado. Ela sobra, fica com Dudu. Dudu tocou pelo meio. Vem na recuperação, vem Caleb. Alegre domina, deixou para Lima. Lima para Souza, Souza para Manga. Manga deixou para Lima, para Souza. A bola voltou, ficou dominada com Caleb. Vai descendo para a equipe do Atlético, tocou pelo meio, procurava Juan, na bola volta, vem com a equipe do Náutico, ela já tocou pelo lado direito para Maraca, Maraca domina, ele jogou recuado, deixou para o Pedrinho, Pedrinho domina para a camisa 5, Arian, Arian jogando para Andrei, trabalhando a equipe do Náutico, dominando, suspendeu pelo lado direito para Maraca, Maraca jogou pelo comando do ataque, procurou Samuel, vem o zagueiro e coloca a bola vai sobrar, vai ficar com a equipe do Atlético que havia saído, Alberto.
3: É Vinícius, é, chutou, quando ele chutou, ela desviou no Samuel e foi para a linha de fundo, Samuel deu uma de Miguel ali dizendo que não triscou, mas triscou nele sim e foi para a linha de fundo, apenas tiro de meta já cobrado.
2: E já está jogando o Otto já deixa para Lima, Lima trabalhando pela sua intermediária, 2-0 para o time do Atlético, tocou para o Manga, Manga prendeu bem a bola, já tocou, já deixou para Caleb, Caleb é quem domina, tocando pelo meio, mas a bola volta com a equipe do Nauas, vai ao chão o jogador do Nauas, o Otto disse que não houve nada, vai voltar, vai trabalhar, já dominou, já tocou Souza, Souza deixou para Iaguinho, Iaguinho fugiu para Manga, Manga pelo lado esquerdo para esquerda, esquerda para Manga, tocando a bola, a equipe do Galo, ele já toca, recuando, deixando, entregando para Vinícius, Vinícius para Lima, Lima entregando para Manga, Manga já joga para Caleb, olha o Atlético tocando, dominando, já jogou, já deixou, tocou, picou para o Otto lá pelo lado, já joga, já deixa para o Souza, Souza para o Otto, invade a área, cruzou, aparece o zagueiro, Pedrinho faz o corte, lá vai o Pedro, o Miguel, que é o Pedrinho também, já jogou, já deixou ali, para o camisa número 11, Ronan cruzou, aparece esquerda, a bola voltou, chutou, fraco, Alberto.
3: É na primeira, né, o Ronan tentou o cruzamento, a zaga chegou, o Samuel chegou atrasado, na sequência, aí um chute fraco, fraco ali do Pedrinho e ficou fácil aqui pro goleiro Nando. 2-0 Galo.
0: Rapaz, é, chegou a mensagem aqui. Zezinho Melo, Ramiro Fernandes, os Matusalém da comunicação. Que é isso, meu amigo? Nem tanto, né?
2: Estamos aí, estamos aí, estamos descendo, já vai trabalhando a equipe do Galo, a bola vai, voltou, lutou com o Andrei, Andrei domina, já deixa para Pedrinho, trabalhando a equipe do Náutico, já dominou pelo meio para Lucas, Lucas deixou para Pedrinho, Pedrinho para Erian, Erian dominou, já jogou, já deixou, olha lá a equipe do Náutico, Pedrinho enfiou, dominou, tocou para o Maraca. Ô, Maraca, Alberto!
3: Maraca tinha tudo pra evoluir, né, Zé? Mas aí, ele esqueceu da bola, rapaz.
2: Vai descendo, olha o Atlético, mas a bola voltou, ficou aqui com o Náutico, através de Erian, Erian recuou, deixou para Caio, Caio domina, já deixa pela sua intermediária aqui para Erian, Erian já dominou, já trabalhou para o Lucas, Lucas domina, Marquinho pede bola, o Pedrinho também, ele prefere jogar aqui pelo meio para Erian, Erian joga lá pelo lado esquerdo para a equipe do Náutico, mas não, deixa a bola sair pela lateral, não dá, meu garoto, é a difusoria aldeia, já estamos às 17h57 no Acre, tempo e placar do jogo. Cinco minutos passados do segundo tempo, 40 por jogar, tempo normal, no placar da Rede Pública de Comunicação, tá lá. Atlético. Tem dois. Não. Tem zero.
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2: A bola foi jogada pelo lado esquerdo, vai o goleiro, só olha a bola sair pela linha de fundo, Paulo.
1: Bola longa, longa na velocidade do Juan, lançamento do Manga, o Caio saiu, apenas fez o corta-luz, deixou a bola escoar no fundo, só tiro de volta, tiro de meta. Ô Zé, consta dentro da programação da Federação de Futebol em termos de investimentos aqui no Tonicão para a próxima temporada, no caso, do próximo ano, a troca geral do sistema de seleção.
5: Ô, rapaz, isso aí, olha. Já trocou o gramado, que tá um espetáculo, agora vem a iluminação, né, Paulo?
1: Iluminação e também um placar eletrônico, viu? Tudo isso está lá no projeto da presidência da entidade.
3: E mais um auditório grande, vão fazer uma laje aí, vão fazer um auditório grande aí.
5: Olha aí, viu? É isso para as reuniões dos clubes e da federação. Evolução total na federação do esporte acreano. Agora está faltando os clubes se evoluírem, se arrumarem, mostrarem melhor qualidade. Aí já está jogando a equipe do Galo. Oi.
0: A mensagem aqui do torcedor. Parabéns, Rádio Futura Criana, 104.5. Som tá belíssimo. E peço as duas lendas dando oportunidade, começando pela segunda divisão. Que é isso, meu amigo?
5: Tá certo. Um abraço pra ele. Difusora, 82 anos, dia 25. 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Já sai jogando a equipe do Galo. A bola sobre o pico, dominada ali com Souza. Souza tocou pelo meio. Tocou para Souza. Tentou devolver para Iaguinho. Sai o goleiro. Vai sair jogando com a mão direita, já deixa entregando agora para o zagueiro Andrei. Andrei domina bem Andrei, já tocando para Lucas, dominando pela sua intermediária. Olha para um lado, olha para o outro, grande circo, campo defensivo do Nau. Suspendeu ali pelo meio, olha lá, sai o goleiro, Alberto.
3: A bola foi lançada para o Samuel, mas quem dominou no peito, já escorando para trás, foi o zagueiro Vinícius. Samuel tentou ali abafar, mas o Nando fez grande defesa. 2-0, Galo.
5: Já ia descendo o time do Galo. Voltou o Nauat, ficando ali com Erian. Erian deixou para Pedrinho. Pedrinho tocou. O zagueiro Pedrinho já deixando, já trabalhando. Fica dominada com Lucas. Lucas jogou pelo lado esquerdo. Agora para Dudu. Dudu domina pelo campo defensivo do Atlético. Já tocou. Já deixou para Andrei. Andrei domina. Deixou para Lucas. Procura organizar as jogadas do Nauat. Ele toca na bola. Ela passou ali pelo Andrei. Altura da divisória do gramado. 2-0 para a equipe do Galáquia, rede pública de comunicação. Já tocou, já jogou pelo meio, mas a bola volta, fica com Caleb para o outro, ela sai. Em arremesso manual para o Saci do Juruá fazer a cobrança. Obrigado você de Manso Lima, Porto Valta, nosso amigo Giovanni Correia, o Edenilson Viale, é gente que curte a gente. 2 para o Galo, nenhum para o Nauas, abertura do campeonato acriano, segunda divisão. Daqui a pouco tem aqui no Tonicão, partida de fundo, Andira e Plácido de Castro. É o morcego contra o tigre do Abonão. E a bola rola, a difusora e a aldeia não enrolam. Já sai jogando a equipe do Downs. Jogou aqui pelo lado direito, ficou para Pedrinho. Pedrinho dominou, puxou camisa 16, ele toca pelo meio, vem, rouba ali o couro, sai jogando Iaguinho. Iaguinho para Manga toca mal na bola, ela voltou, ficou para Ronan já deixa para o lateral direito, Maraca para Pedrinho suspendeu lá pelo lado esquerdo, vem o lateral direito, Caleb coloca pela lateral, tem pressa ali o Dudu, já cobrou, já deixou entregando para Andrei domina, olha lá, tocou, quase faz o gol. Roberto
1: parou, porque em movimento o Souza foi esperto, hein? Ele viu o Caio passeando lá fora da área, ele tentou pegar direto, só que ele bateu a bola em movimento e o Josué estava muito próximo e parou o lance, voltou tudo, agora a segunda bola no campo.
5: Tá certo. 18:04 no Acre, tempo e placar do jogo. 11 minutos passados do segundo tempo. Olha lá, o Naus adiantou. A bola sobrou, tocou, invade a área, pode cruzar. Ninguém chega. A bola voltou pro Nauta, invadiu, mas sai pela linha de fundo com bola e tudo, Alberto.
3: A primeira jogada aqui foi com o Samuel, ele invadiu, saiu da falta, fez o cruzamento, não tinha ninguém do Nauas na área. Recuperou a bola o Lucas Micael, e aí não tinha ninguém também, ele saiu com bola e tudo. 2 a 0 Galo. Lembrando, Zé, que no segundo jogo, difusora não transmite, né?
5: Tá certo. 12 minutos passados do segundo tempo aqui no Tonicão, no placar da Rede Pública de Comunicação, tá lá.
6: Atlético.
5: Tem 2.
6: Nauas.
5: 0.
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5: Invadiu ali o atacante Juan, cara a cara com o goleiro, vai marcar, chuta, espalma o goleiro e bota ao fundo, Paulo.
1: Jogada de velocidade aqui pelo lado direito da defesa do time do Nauas, esquerdo do time do Atlético. Iaguinho no Juan, ele dentro da área, viu a posição do goleiro Caio. Tentou meter a bola lá em cima no ângulo esquerdo. Caio foi para ela, fez uma grande defesa. Bola no fundo. Escanteio. O esquerda, sai da esquerda para cobrar aqui do lado direito. 2 a 0, Galo.
5: É esquerdo que vai fazer a cobrança do escanteio. Lá pela ponta direita do ataque do Galo Carijó. Vai alçar a bola na área, é perigo para o Caio, suspendeu, jogou, vem o zagueiro, cabeça na bola, novo escanteio, Paulo.
1: A disputa no alto, Vinícius e Marquinhos, a bola bateu por último na cabeça do 10, do cacique do Juruá, no fundo esquerda, a primeira foi como ensaio.
5: É esquerda novamente, pé canhoto na bola, ela passa por toda a extensão da grande área do Nauas. Ela vai ficar, fica dominada, ficou aqui para o Souza, Souza para o zagueiro, que é Vinícius, cruzou, linha de fundo, Paulo.
1: É, tentou ali, eu não sei fazer o que o Vinícius. A bola não foi cruzada, não veio no gol, foi direto para a linha de fundo, cobrado o Nauas. Tenta chegar lá, perde por 2 a 0.
0: Cansou, Zé.
5: Pois é, já estamos aí com 14 minutos, a bola foi jogada. Olha lá o Nauas, dominou, vai marcar. Mas a bandeira tá no alto, Alberto.
3: Exatamente, Zé. Quando o Maraca tocou ali pro Samuel, ele tava à frente da zaga. O bandeira, o Antônio Neilson, levantou o bastão e o árbitro marcou o impedimento. Samuel concluiu, mas concluiu para fora.
5: É, o nosso som tá baixando de vez em quando aqui, principalmente no meu fone, viu? Essa jogada, a bola vai sobrar, vai ficar com Dudu. E a bola voltou para a esquerda, esquerda domina, domina a esquerda, jogou mais embaixo. Ele já deixou, trabalhou para Vinícius, Vinícius para Caleb, Caleb já deixa ali para o Otto dominou. Já tocou, ficou para Souza, suspendeu, mas ela vai saindo pela lateral. Arremesso manual que pertence à equipe do Nauas. 18 horas e 7 minutos no Acre. Tempo e placar do jogo.

0: no placa do jornal Conexão Talá.
1: Atlético.
0: Tem dois.
1: Não as.
0: Tem zero.
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0: E vai haver alteração no Nauas. Vai entrar aí o 17. Vamos
3: Neto,
0: ver quem vai
3: 17
0: sair.
3: É Neto. Neto vai pro jogo daqui a pouco. É mais um jogador que, segundo a comissão técnica do Nauas, ele foi descoberto por eles mesmos, né? Eles descobriram o Neto.
4: Mas aí a bandinha cansou, Zé. Muito idosa. Genildo Fraga não aguentou tocar o tempo todo, tão parado aí.
0: Vai sair o Maraca, hein?
3: Dois.
0: É.
4: Oi.
0: Sai o Maraca e entra o 17, o Neto. O Paulo já falou aí, viu? Aí veio a informação lá da nossa central.
5: Já começou o segundo tempo entre Fluminense e Independente Rivadavia. O placar continua 0-0 no Maracanã.
0: Aí, informação de Dalene Cardoso, já sai jogando ali. Ali é o esquerda para Iaguinho. Recebeu a pauta, o Manga já cobrou, já deixou. Jogou lá pelo lado direito, ali para Caleb domina, já dominou bem Caleb. Já tocou, já deixou. Ficou ali para o Manga, jogou pelo comando, jogou cruzado, vai marcar! Pra fora, Paulo Roberto!
3: Olha, a jogada, Zé, a jogada toda ela trabalhada aqui. O Otto, o Iaguinho, o cruzamento como manda o figurino, pra trás. Só que o Juan, que já é conhecido demais desde a temporada passada, jogou no Rio Branco, o ano passado jogou a Série B no Atlético, ele tinha tudo pra fazer o terceiro gol.
0: Lá vai ele, Vandinho! Faz, é fogo! Atlético aos 18 minutos passados da etapa final. Agora aqui no Tony Canta.
1: Atlético.
0: Tem três.
1: Não.
0: Tem zero. Agora ele fez, hein, Paulo?
3: Se redimir, Zé, porque o gol que ele perdeu na jogada anterior não é característica de centroavante. E aí, agora, a jogada por dentro. Tabela com o Otto. O chute embaixo, na saída do Caio, no canto esquerdo. Bola junto da trave. O terceiro do Atlético. O segundo do Juan no jogo. Ele já vai se firmando aí na artilharia da competição. E segurando aí, assegurando os três primeiros pontos do Galo até aqui.
0: Duas alterações. Sai.
6: Três. Vamos lá.
0: Aí ele saiu.
6: Vamos lá. Saiu Caleb com a 2, Vinícius com a 3 e o Juan com a 9. Aí entraram o Guga com a 15, o 16, Rodrigo Lamar e o 19, Coitinho.
0: Entrou o Guga no lugar de quem? Do Vinícius.
6: Isso. Os três que saíram é o Caleb, o Vinícius e o Juan. Aí entraram o Guga, o Rodrigo Lamar e também o Coitinho.
0: Tá certo. Aí, viu? O Guga, 15 no lugar do Vinícius. Viu? E o Lamar, bastante conhecido o Lamar, né, o Alberto? Jogou aqui.
6: Jogou aí no Andirá, jogou no Maitá, né?
0: É, isso mesmo. Já sai jogando ali o camisa de número 19, é Coutinho. É falta, já fez falta, Alberto.
6: É, o Quinho quer fazer esse rapaz jogador, mas é muito difícil, né? Se não tiver traquejo, não vai, menino.
0: 18 horas, 12 minutos no Acre. Tempo e placar do jogo.
1: Ah!
0: 20 minutos passados, segundo tempo, no placar da Rede Pública de Comunicação, tá lá.
1: Atlético.
0: Tem 3.
1: Nauas.
0: Tem 0.
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0: Tem jogador caído, hein, Paulo?
3: É o Iaguinho, na disputa ali com o Neto, o Iaguinho levou a pior, né, Zé? E aí caiu, mas já está de pé, foi só para dar aquela parada. Tem uma determinada situações que a persistência, a teimosia, às vezes ela impera. E é essa que o Alberto citou aí.
0: É verdade, viu? Na primeira já foi, parece um trator. A bola vai sobrar, vai ficar dominada com a equipe do Nauas. Pelo seu intermediário com Pedrinho. Pedrinho já jogou, já deixou para Erian. Erian domina para Lucas. Lucas tocou embaixo, a bola vai sobrar. Fica dominada ali pela sua intermediária ali com o Conan. Voltou trabalhando, 3-0 para o time do Atlético. A estreia no campeonato acriano da segunda divisão. Aqui no Tonicão. Terça-feira tem mais aqui na Rede Pública de Comunicação. Nessa jogando da equipe do Nauas. Não desiste, tá perdendo por 3-0, mas sai pra bola pela lateral. Raimundo Fernandes. Aumentou mais um, Fernandes.
4: O Atlético está usando toda a sua experiência de um time muito mais qualificado, melhor arrumado taticamente, o time que tem treinado a função de jogar uma segunda divisão, com jogadores já conhecidos, quanto um time bem inexperiente, que é a equipe do Nauas. E aí, no começo do primeiro tempo, até que se viu o Nauas meio que tentando igualar, mas depois do tempo foi passando, a capacidade técnica da equipe do Atlético é bem maior e já era para ter não só 3, mas pelo menos mais um se o jogador do Galo não tivesse perdido um gol, o Juan sozinho, porque ele ia só dominar, até eu fazia, dominava e colocava o goleiro e ele jogou para cima, depois ele mesmo conseguiu fazer o terceiro gol. É um time melhor qualificado no Galo e ganha com uma certa tranquilidade.
0: Tá chegando por aqui o checadinho. Vocês sabem quem é o checadinho? É o 10 é Leite. Já sai jogando a equipe do Galo. A bola foi jogada, dominou ali pelo lado direito, domina bem, trabalha, é o Otto. A bola espirrou, sobrou, ficou para o Neto, cruzou, espalma o goleiro, a bola volta, dominou, trabalhou, puxou, tocou de pé direito, Lucas vai para fora, Paulo.
3: A jogada, Zé, que saiu lá na direita, o lançamento do Lamar para a velocidade do Otto. O Otto para cima da marcação, mas ficou preso ali na marcação do Dudu. E aí depois o Lamar buscou o cruzamento e o Souza tentou, a bola desviou na parede e foi embora para o fundo. Escanteio para o Galo, que tem um, tem dois, tem três. O Nauas não tem nada.
0: E a charanga acordou, Fernando. Escanteio para a equipe do Atlético. Já cobrou por lá, o jogador Lamar. Já tocou, ele puxou, recuou para Iaguinho. Iaguinho jogou, tocou de pé direito, voltou, vai marcar. Para, Paulo!
3: Tapa do goleiro, o goleiro Caio, que foi companheiro do Souza no Santa Cruz, evitou o gol do camisa 8 do Galo. Tapinha nela, bola no fundo, escanteio que o Souza executa, 3-0 Galo.
0: É Souza que vai fazer a cobrança pela ponta canhota do ataque do Galo. O Galo tá cantando alto aqui no Tonicão. A bola vai ser jogada. Olha lá, o Souza suspendeu, mas ele jogou recuado. Vai sobrar, vai ficar ali com o Iaguinho. Tá lá pelo lado direito pedindo bola. Tem o Manga, ele prefere puxar, passar, dominou, caiu. Pediu a falta, o Arthur disse que não houve nada. A bola vai voltar a ficar aqui com o Nauas. Olha!

0: Deus, é Lucas Micael. Tinha tudo para concluir a jogada, mandar no fundo da rede. Mas ele penteou demais, puxou para o lado, puxou para o outro. Na sequência, a zaga chegou e cortou para a linha de fundo. É escanteio. Quando agora tem o tempo da água, vamos à nossa central.
1: Pela Série B, o Avaí está perdendo do CRB, viu? Perdendo em casa. O CRB está vencendo por 1-0. E no Maracanã, continua 0-0. Rivadavia, Fluminense jogando em casa no Maracanã e o Rivadavia da Argentina. Placar por lá, 0-0.
2: 18:18 no Acre. Tempo e placar do jogo.
3: Gente, isso...

0: usando da sua experiência, ganhando um jogo que para muitos seria uma goleada, mas o Náutico veio diferente, com uma equipe bem jovem, abaixo da Cruz, mas está vendendo, de certa maneira, não está sendo tão fácil como se previa o Galo. Mas, com sua equipe, com o melhor jogador, jogadores mais rodados, meio campo bem mais experiente do que o adversário, e com o seu Zara sendo mais trabalhado pelo lado do Atlético, muito mais compacto, mesmo com 10 homens em campo, no segundo tempo, tem conseguido fazer o necessário, não tomar gol, ainda fez mais um gol. E se apertar mais jogadas pelo lado do campo, fatalmente fará o 4. Mas é uma partida ainda que o Atlético deve estar gastando apenas o tempo, porque o placar de 3-0 para ele está bom demais, com a estreia no campeonato, time que é um dos favoritos para conquistar essa vaga de acesso à primeira divisão durante essa temporada. Eu acho que o Atlético, com um time mais experiente, tem tudo para avançar, não só para o jogo de hoje, mas pela condição de trabalho, pelo tempo de serviço, pela experiência da comissão técnica, pela organização que tem dentro e fora de campo.
1: Duas alterações no Atlético. Vai entrar, né, o número 14 e o 17.
2: O Asaf e o Fernandinho.
1: Vamos ver quem vai sair. É escanteio lá pelo lado direito para a equipe do Saci do Vale do Juruá. Colocou o pé direito embaixo. Já faz o corte. O jogador quer cuga. Mas a bola vai voltar, vai ficar para ele. Ligou! Foi derrubado e a bola sai pela lateral. É só arremesso manual, Albert.
2: E agora vai acontecer as alterações ali. Sai o 7 do time do Atlético, que é o Iaguinho. Entra o 17, que é o Fernandinho. Vamos ver o outro que vai sair para a entrada aí do Asaf. Mais um atacante, é o Manga, hein? Manga, número 10, saindo e entrando o Asaf, com a 14.
1: Entra o Manga.
2: Sai o Manga.
1: Sai o Manga e entra o Asaf, né? É isso mesmo. O Atlético deixando, poupando seus jogadores 3-0, né, Fernandes?
0: Pois é, e o que o chama ali, o Manga, a gente quer pra rodar. Fazer que o outro dentro de campo, né? Que tem nada pra mim, porque foi de melhor jogador de campo, número 10, Manga.
1: Já sai chocando o Nauas. Ali pelo lado, com camisa Pedrinho, ela sai. Ele mesmo cobra. O arremesso manual já deixou ali para o outro Pedrinho. Já trabalha, já domina. Dominou bem para Andrei. Andrei para Pedrinho. Pedrinho para Andrei. Andrei já dominou. Ultrapassa a divisória do gramado. Jogou lá pelo lado esquerdo para Dudu. Dudu domina para Rian. Rian domina, dominou. Olha para um lado. Já joga aqui pelo meio. Olha o Nauas procurando mesmo um golzinho nesse jogo. Suspendeu! Bola pro goleiro, Alberto.
2: Ficou fácil, Zé. Ficou fácil para o goleiro Nando, que está sentindo ali a panturrilha esquerda. Pode ver que ele está dando uma mancada aí toda hora que ele anda.
1: 18 horas 22 minutos no Acre. Tempo e placar do jogo. Lá vai o Otto, vai marcar. Defendeu o goleiro. Voltou para ele. Puxou, vai marcar. Fogo! Camisa dele, aos 31 minutos passados, segundo tempo, agora aqui no Tony Canta. Tem um, tem dois, tem três, tem quatro. Tem zero, Paulo Roberto.
3: Olha, se essa bola não entra, eu não sei não o que seria do Otto. Por quê? O Souza gritou, o Coitinho pediu a bola e o Otto nada de passar. Tentando achar um espaço para chutar. quando fez, a bola bateu na defesa, bateu no jogador número 4 do time do Nauas, que é o Andrei. E aí, Zé, sobrou pro Souza, que não tinha mais o que fazer, não sei, encheu o pé no cara crachar, só ele e a rede, para decretar aí o quarto gol do time do Atlético, e virou goleada. 4 para o Atlético, 0 para o Nauas.
4: Bem que o amigo nosso disse que ia ser isso, viu? Ia ser isso. Agora tá faltando um pro outro lado. Ei, verdade.
0: Faltando só um, né? Vamos pra cá, né?
4: Verdade. Já sai jogando. Jogando a equipe do Nauas, não desiste. E o Zacarias vai mexer. Vai entrar o 18. No Nauas. Ai, mexeu, Zacarias!
3: Gustavo é a aposta. Foi mais um jogador que, segundo o comando do Nauas, foi descoberto por ele.
4: Tá certo. Gustavo vai entrar daqui a pouco. Vamos ver quem vai sair. Olha a bola jogada para o time do Atlético. É o Fernandinho, invade o passo pelo goleiro!

0: tipo, jogar talegão do Fernandinho. Passou por um, passou pelo segundo, cruzou o Lamar Rodrigo. O WhatsApp diz o Paulo. Entrou sozinho e tocou. Foi o último homem a tocar da bola para o fundo da rede aos 34. 34 minutos, número 14 para a SAP. Marca a mão cheia, 5 para o Atlético. 0 para o Nauas, Paulo.
1: Jogada de conexão do Campeonato Sub-20 que levou a Independência à conquista da competição. Fernandinho, sempre no X1, bem aberto pelo lado. Fez o que quis com a defesa do Nauas. Cruzou rasante. E aí o WhatsApp só escorou. Só botou o pé, deixou a bola bater e ir pro fundo do gol. O quinto do Galo no jogo. 5, mão cheia. Atlético, 0 para o Nauas. Esse Neto, esse 17, sei não. Tem jeito de tudo, pra tudo, mesmo pra jogador. Viu?
2: Foi descoberto. Você é onde, né, Paulo? Foi descoberto.
3: Tô te dizendo.
1: Rapaz, eu tô me segurando. Tô me segurando pra não falar hoje, mas amanhã com certeza eu vou relatar.
0: Lá vai ele, vai sair mais um fogo!
1: Leitinho.

0: Coutinho, ele é 19, a camisa dele marca o sexto, meia dúzia. 6 para o Atlético aos 35, 35 da etapa final. Agora aqui no Tonicão tá. Tem meia dúzia. Não tem nada, Paulo.
1: O Nauas já entregou, já abriu o bico, os jogadores não estão mais nem aí, temos ainda com 35 na velocidade o Coitinho. Aliás, é uma coisa que ele tem bastante, é velocidade. Arrancou, fez a diagonal, um biquinho por baixo na saída do Caio para marcar o sexto gol do time do Atlético. 6 para o Atlético, 0 para o Nauas, quando agora vamos lá às substituições. Anota aí, sai o Erian 5 e entra o número 15, que é o Fidelis. Fidelis com a 15 no lugar do Erian, número 5. Aí vai o Cauã, que é o 14, mas que é conhecido como Pelé. Esquece Pelé, vamos de Cauã, que está com a 14 no lugar do número 11, Ronan. Essas são as modificações feitas pelo comando técnico do Nauas, né?
0: Raimundo, será que tem jeito essas alterações, Fernando?
2: Não, isso é que nem diz outra, é pra rodar. Fazer que todo mundo...
1: Rodar perdeu. Não, Fernando, você me desculpe. O termo correto é todo mundo vem, todo mundo tem que jogar. É igual pelada. Todo mundo, quem não jogar, fica com raivinha e não vem no próximo.
3: É exatamente tem um isso. Tem um torcedor isolado aqui atrás, aqui nessa... do lado do seu lado direito, da arquibancada, aí disse, agora pronto, o melhorzinho tirado, que foi o Wolves.
2: Mas é, o trabalho a gente falou no começo, time totalmente qualificado, com a comissão técnica organizada, técnico conhecedor de futebol, contra uma equipe que veio participar da competição, tomando jogadores emprestados de outras equipes, mas na verdade, e a descoberta que o Zacarias tem, não estão surtindo efeito. É um time muito jovem da equipe do Nauas e não está aguentando o poderio, todo o potencial que tem o Atlético criando.
0: É, o Quinho é que trabalhou com alguns jogadores há muito tempo e agora trouxe e pelo que eu jeito, o Atlético vai para a primeira divisão.
1: José Fernandes,
0: diga,
1: só
0: para
1: resumir, Zé, olha, não é falta de respeito, certo? Mas vamos lá.
0: Lá vai o Atlético de novo, caiu, mas a bola voltou, Rico, dominou, vai lá, mas já havia impedimento, Paulo.
1: É, o Fernandinho, né, o Assaf poderia ter feito o gol direto, só que ele errou, ele, digamos que ele bilou a bola, e aí o Fernandinho estava impedido. Com todo respeito a esses jovens, esses adolescentes, mas esse time do Nauas, o único que era titular na equipe que jogou no campeonato Sub-20, o Caio, o goleiro, o único, os demais aí, eram reservas de luxo. Alguns sequer eram relacionados. Sub-20, Zé. Aí estão jogando uma 23, muitos têm aí, têm idade de 18. Tu tá jogando o quê? 4, 5 categorias acima. Tu vai querer o quê, Zé? O que que você vai querer? O que que você vai esperar?
0: É verdade, você tem toda a razão. É, já não jogava.
1: Eu tô falando aqui com propriedade, porque eu acompanhei o campeonato sub-20, eu conheço um por um aí, sei quem é quem. O único titular que era o goleiro de Santa Cruz, que era o Caio.
0: É, e não tem culpa aí dos gols que sofreu. É. Ainda fez, foi grandes defesas desse jogo. Diga-se de passagem. Olha o Atlético. Lá vai, invadiu o meio, olha lá, tocou. Vai lá!

0: Combinada com a equipe do Atlético Acreano. Já estamos às 18 horas 32 minutos no Acre. Tempo e placar do jogo. Minutos passados, etapa final. Olha lá o Atlético, mas está impedido no placa da rede pública de comunicação. Tá lá. Atlético. Tem meia dúzia, tem seis. Não tem nada.
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0: Olha a equipe do Novas trabalhando, ficou ali com o Pedrinho, chutou, bateu na zaga, voltou. Lá vai o outro, Paulo Roberto, enviou, procurava ali o camisa 19, que era Coutinho, a bola vai saindo. Pela lateral, arremesso manual para o Galo. Já vai fazer a cobrança, lá pelo lado direito.
2: Detalhe,
0: para...
2: Oi? Detalhe é que o Galo está com menos um, Zé.
0: É verdade.
3: Do 38 do primeiro tempo. Menos um. De 38, com 10 homens em campo.
0: Já está jogando. Olha a equipe do Nauas procurando menos um golzinho. Vai descendo lá pelo meio. Já trabalhando o Fidelis. Jogou, chutou, tocou para Pedrinho, olha lá, pé direito, bateu na zaga, voltou para ele, chutou, a bola vai entrando, goleiro, segura, Alberto.
2: A jogada do Lucas Micael, pela direita ele tentou na primeira, bateu na zaga, voltou para ele. Ele cruzou certinho ali para o número 18, Luiz Gustavo, só que o goleiro Nando fez grande defesa, agora interceptando a bola no meio do caminho.
0: É isso aí, tocando a bola. A equipe do Atlético Acreano, o Joaquim, lá em Presidente Figueiredo, está ligado com a gente. Obrigado, Joaquim, lá no Amazonas. É gente que também curte a gente. Lá vai descendo o Galo, o goleiro saiu, olha lá. Puxou, trabalhou, tocou, vem ali a zaga e joga pra fora, Paulo.
4: É, mano, velho, tá complicado. É um sufoco danado quando o Coutinho ou o Otto são lançados pelos lados do campo. Zagueiros ali esperando o jogo acabar, tanto o número 3, Pedrinho, quanto o 4, Andrei. Negócio tá complicado. Agora limpou geral ali, quem chegou foi o Cauã. Se livrou, aliás, o Neto se livrou da bola. Botou lá do outro lado, 6 para o Atlético, 0 para o Nauas.
0: 43 minutos passados, segundo tempo. É escanteio, já cobrou curtinho. A bola vai sobrar, ficar. Vai fazer o cruzamento, jogou ali o Coutinho. Olha lá, cabeça na bola para fora, Paulo!
4: Ele subiu só, Zé, só que não conseguiu direcionar o cabeceio. Cruzamento que veio lá da direita, ele tinha tudo, o Coutinho, para marcar mais um gol, mas aí a bola pegou mais saindo da cabeça dele, sem perigo algum para o Caio, bola no fundo, tiro de meta, caminhando, o Nauas volta a campo, na terça-feira, 19 horas, na Arena, para jogar contra o Plácido.
0: Aê, jogar contra o Plácido. Lá vai o Marquinho, invadiu, passou, dividiu, a bola sobrou, ficou, mas ela passou pelo Marquinho. E fica caído, fica sentindo. A bola volta para o time do Atlético. A bola já foi tocada dela para o camisa 17, ali que é Fernandinho. Foi falta, Paulo Roberto.
4: Neto no Fernandinho. Fernandinho, antes de ir para o Independência, era mais um que jogava lá no Santa Cruz, viu? Aí veio para o Independência esse ano, foi campeão estadual, fez aí um salseiro danado, fez gols, deu passe, é exemplo que ele deixou o WhatsApp aí, e agora a falta ali na intermediária em cima dele cometida pelo Neto. E olha, mano, que tá complicado aqui. Jogador caído lá no ataque do time é o Marquinhos.
0: É o Marquinhos.
4: Marquinhos, inclusive, ele foi de maneira perigosa. No carrinho ali em cima do jogador do Atlético que acabou se machucando.
0: É falta, é falta, é falta. Tá ali, camisa 17, que é o Fernandinho. Também o

0: Will Souza. Bem
1: um minuto. Um minuto.
0: Tá
2: eu
0: bom.
2: Não era nada.
0: 45. 45. Cobrou a falta, termina. Deu 14. A SAF, 17, Fernandinho, pé direito para Fernandinho, pé esquerdo para o ASAP, saiu Fernandinho, é o ASAP, tocou Fernandinho, a bola vai ao fundo quando termina o jogo. 6, meia dúzia para o Atlético Acreano. 0 para o Nauas. Paulo Roberto Alberto Casas.
3: Eu tô aqui com o Quinho, né? O Quinho que vai falar aqui um jogo tranquilo, até porque o time fez por onde, né?
4: É, graças a Deus, os meninos tiveram um ótimo desempenho e controlou o jogo, mesmo com homem a menos também, manteve uma boa postura.
3: Aí, portanto, o Quinho, Paulo.
2: Igual o goleiro Caio aqui do time do Nauas, vai conversar conosco. Para uma estreia, que impressão é que vai ficar para o restante do campeonato, Caio? Eu sei que vocês se prepararam para chegar aqui e fazer frente ao Atlético, mas não foi possível.
5: A gente sabia que ia ser um jogo difícil, uma estreia difícil. A gente se preparou bastante durante a semana, mas ao decorrer do jogo ali, o time deu uma dormida, recaída, e foi o placar do jogo. Mas, independente disso, a gente vai manter a cabeça erguida. Próximo jogo é diferente.
2: Vocês estavam vivendo um bom momento no jogo quando vocês tomaram o primeiro gol.
5: A gente tomou o primeiro gol por infelicidade lá da nossa zaga, mas é levantar a cabeça, treinar bastante para poder arrumar para o próximo jogo.
2: Meu Caio. Aí, o goleiro Caio está deixando o campo aqui, está seguindo para o vestiário aqui.
3: E a torcida, Paulo, está sendo saudada agora pelos jogadores do Galo. Ô, Juan, chega aqui no 9, Juan, que marcou várias vezes, né? Ele que já se tornou hoje como o artilheiro do campeonato, né?
6: Cara, primeiramente agradecer a Deus, né, por mais, pelo elenco que a gente tem, parabenizar a nossa equipe, que a gente ficou muito bem dentro de campo e isso sem eles, né, por me ajudar, eu não sairia com os dois gols. Então, tô muito feliz e comemorar os 3 pontos dentro do vestiário.
3: Esse último lance aqui de todos vocês, quero agradecer a torcida.
6: Assim, né, cara, sempre eles estão apoiando a gente. Por mais que seja pouco, mas eles sempre estão acompanhando nossos jogos, então é isso, né? Eles fazem a parte dele e a gente faz a nossa.
3: Agora é pensar no Andirá que vem pela frente na próxima terça na Arena.
6: Sim, tem que ir. É uma equipe muito qualificada, né? Então a gente tem que treinar bastante, ver o que o professor tem que passar pra gente no decorrer da semana então, e ver o que ele tem que passar e vir contra o Andirá que vai ser um bom jogo.
3: Tá aí, portanto, o Juan, artilheiro do jogo, Paulo.
2: Aqui ao lado do Ronan, que inclusive deixou o campo, não era essa estreia que vocês imaginavam nessa Série B, ô Ronan?
7: Não, com certeza não é a estreia que a gente esperava, ninguém queria isso, mas a gente fez acho que a gente fez o que estava dentro do nosso alcance, dentro das condições, mas isso não é desculpa nenhuma, a gente vai buscar melhorar para o próximo jogo, tentar fazer um resultado melhor, uma partida mais digna.
2: Quais foram os erros do Nauas que vocês tem que corrigir para o jogo futuro, que é o Plácido?
7: A partir do momento que a gente tomou ali o terceiro gol, começou a desandar, todo mundo queria resolver da sua maneira. Acho que a gente tem que melhorar isso aí, melhorar o nosso mental. Nosso time é formado por muito moleque novo, então isso é uma parte que tem que ser trabalhada, mas é isso.
2: Alguns que jogaram sub-20 sequer tem 20 anos, tem 17, 18, e aí jogar com uma categoria 4, 5 anos acima é complicado.
7: É difícil, mas é uma boa oportunidade pra gente, é uma boa oportunidade pra gente ser visto. E é isso, é buscar melhorar, pra próxima partida a gente fazer um melhor espetáculo e tentar sair 3 pontos.
2: Cansou?
7: Cansei, corri atrás desse cara aí, cansou bastante.
2: Valeu, Ronan. Aí, Ronan, olha, foi sincero, viu, coisa que muitos não são.
3: Eu tô aqui com o Souza, né, que tá conversando aqui com o Ricardo, mas Souza, hoje o time fez por onde? Fica fácil o placar, né?
8: Primeiramente, boa noite. Quero agradecer a Deus, né? Pela oportunidade de estar fazendo o que eu amo. Agradecer a Deus também pela vitória. Vamos seguir com humildade, pé no chão. Ganhamos nada ainda. Vamos trabalhar para seguir forte e firme no campeonato.
3: Mas se o Souza não toca aquela bola... se o Otto não toca aquela bola para você, você ia pegar ele agora no vestiário, né?
8: Ele na raça entende, né? Jogamos junto em Santa Cruz, na raça entende já. Ele aí me conhece.
3: Aí, portanto, Souza, Paulo...
2: Mas na hora. Ah, por aqui o time do Náutico. Já foi, volta a campo. Na terça, 19, só que na arena, para buscar a recuperação diante do Tigre do Abunã.
3: É, fechado. Então, nossa participação aqui embaixo. Vai ter um jogo agora, o segundo jogo. A Difusora não transmite esse jogo, mas na terça-feira estaremos lá na arena transmitindo o primeiro.
2: Por aqui, fechada a participação do lado do cacique.
3: É contigo, R.
9: Depois de meia dúzia de gols que era esperado, uma vitória do Atlético, mas depois de ficar com 10, e aí tornou-se mais fácil no segundo tempo, porque o time do Nauas entregou-se, né? Totalmente, depois que teve um jogador a mais, resolveu ir para dentro do Atlético. E aí foi complicado, porque o Atlético tem um time mais experiente, jogadores mais qualificados, e é como o Paulo fala muito bem, tem jogadores do Nauas com 17, 16 anos, enquanto que o Atlético é a base de 25, aliás, 23, né, que é a base da competição. Então, o time mais de 25 já rodado, 23 anos rodado. Tem jogadores aí, tipo o Manga, tem 5 temporadas, experiente, e outros jogadores.

0: divisão. Então, os gols do Atlético foram marcados por Thiaguinho, primeiro. Segundo, o Souza, aliás, o Juan, cobrando pênalti. Juan, de novo, fez 3-0. E Metê foi 2-0. Aos 38, o Atlético teve jogador expulso por jogada violenta. O Daniel ficou com a menos, mas mesmo assim, segundo tempo, marcou com o Juan aos 18, com o Souza aos 31, com a Safi aos 34 e com o Coutinho aos 35. Aí tirou o pé. Tirou o pé porque senão o vexame por Nava seria maior. É o que temos na terça-feira. Temos uma decisão antecipada, porque Andirá e Atlético, para mim, as duas equipes que são as favoritas para ganhar essas duas vagas. Então, eu acho que esse jogo de terça-feira define mais ou menos o primeiro turno. É uma decisão entre Atlético e Andirá. Daqui a pouco teremos Andirá e Praia de Castro, mas para ver qual é a performance do Andirá, que, a meu ver, tem uma grande chance de sair com uma vitória. Em nome do Paulo Roberto, Alberto Casas, Chico Quinari, do Francisco Pereira Zinho Melo, em nome de todos, agradecendo a audiência de todo o pessoal do estado, do interior do estado, fora do estado, pelas redes sociais. 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Boa noite, Acre. Boa noite, Brasil. Juízo, ao retornar para casa.
1: Terminou o jogo entre Atlético Acreano e Nauas. E vitória bem convincente do Atlético Acreano. Venceu bonito, né, gente? Lembrando que próxima terça-feira tem mais Campeonato Acreano da segunda divisão para você, tá bom? Eu vou trazer aqui para você os resultados de jogos que estão acontecendo nesse exato momento pela Libertadores. Tem brasileiro jogando, viu? O Fluminense está jogando no Maracanã contra o Independiente Rivadavia da Argentina. E o placar está 0-0. Vale lembrar também que daqui a pouquinho, pela Sul-Americana, o Bolívar irá enfrentar o São Paulo. Olha só, São Paulo jogando lá, viu? Na Bolívia. Esse jogo vai ser às 19h30, horário do Acre. E a gente também traz informações para você da Série B do Brasileirão, porque o CRB está vencendo o Avaí nesse exato momento, já no segundo tempo, por 1-0. Amanhã, quarta-feira, tem mais Libertadores e tem mais brasileiros se enfrentando. Primeiro jogo às 17 horas, Palmeiras e Cerro Porteño do Paraguai, às 17 horas, horário Acre. E tem embate entre dois brasileiros aqui, ó, na Libertadores da América, Cruzeiro e Flamengo. Jogaço, promete ser um jogão, às 19h30, horário do Acre. Terminando por aqui, mais uma jornada esportiva. Desejo para você uma ótima continuação de terça-feira. Lembrando que na próxima terça-feira tem muito mais para você, tá bom? A nossa programação continua. Daqui a pouquinho tem o programa do pastor Carlos Cabral. Na sequência, vem o Forró Cidade Sertão, na apresentação do meu querido amigo Ivan de Carvalho.
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